0: Da TV Tupi, a primeira emissora de televisão do país.
1: Hoje, na apresentação da Voz do Brasil, eu, Mariana Jungmann e Luciano Seixas.
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1: Foi deflagrada hoje mais uma fase da Operação Carbono Oculto.
2: O objetivo é investigar conexões financeiras e estruturas utilizadas para crimes de lavagem de dinheiro ligados ao setor de combustíveis.
1: Estão sendo cumpridos mandados de busca e apreensão em 7 estados do país.
3: A terceira fase da Operação Carbono Oculto cumpriu mandados de busca e apreensão em endereços vinculados a 13 pessoas físicas e 19 pessoas jurídicas em São Paulo, Espírito Santo, Goiás, Mato Grosso, Minas Gerais, Rio de Janeiro e Santa Catarina. O objetivo da operação é desvendar a utilização de estruturas complexas de lavagem de dinheiro e ocultação de patrimônio no setor de combustíveis. Entre os alvos estão uma usina na sucroalcooleira do interior de São Paulo, além de empresas do sistema financeiro, as fintechs, fundos de investimento, escritórios de advocacia, bancos, empresas de fachada, administradoras de recursos e uma das maiores distribuidoras de combustíveis do país. O superintendente substituto da Receita Federal em São Paulo, Cláudio Ferrer, detalhou o esquema.
4: A gente tem uma operação que foi a aquisição de uma distribuidora na ordem de 100 milhões de reais. Só que para essa aquisição dessa distribuidora, primeiro, houve uma aquisição de uma usina sucroalcooleira. Para a aquisição dessa usina, você teve a estruturação de fundos de investimento. Em resumo, é uma estrutura extremamente complexa. A gente está falando aí, pelo menos, de umas 6-7 camadas de estruturas de fundos de investimento até chegar nessa aquisição.
3: O ministro da Fazenda, Dario Durigan, comentou sobre os desafios da Operação Carbono Oculto e a necessidade de um trabalho coordenado entre os órgãos de inteligência para fazer frente ao crime organizado.
5: As entidades do sistema financeiro têm a obrigação de informar para as autoridades, seja para o Banco Central, seja para a Receita, movimentações estranhas. Se essa informação não chega, você dificulta a autoridade. Então, o que nós estamos vendo é que muitas fintechs, muitos bancos, muitas administradoras não só deixam de fazer a comunicação devida para as autoridades, como foram capturadas, estão a serviço do crime organizado. Portanto, a dificuldade de elucidação, ela exige que nós tenhamos coordenação entre os vários órgãos de inteligência, porque senão a gente não consegue.
3: Ao longo de 5 anos, a organização criminosa teria movimentado 11 bilhões e 600 milhões de reais entre lavagem de dinheiro e ocultação de patrimônio. Cláudio Ferrer, da Receita Federal, destacou que as investigações continuam.
4: Enquanto a gente não conseguir debelar dentro do mercado de combustíveis essas estruturas, a investigação não vai parar. O desafio do Estado brasileiro é conseguir sanear esse mercado financeiro para que o crime organizado não consiga crescer e aí nós consigamos efetivamente asfixiar essa economia do crime.
3: A primeira fase da Operação Carbono Oculto foi deflagrada em agosto de 2025 pela Receita Federal, pelo Ministério Público de São Paulo e pela Polícia Federal, com foco em adulteração de combustíveis. A segunda fase aconteceu em maio deste ano, já com foco na movimentação financeira das fintechs. Reportagem Luana Karen.
2: Mais de 1.300 páginas e perfis usados para divulgar plataformas de apostas irregulares foram retirados do Facebook e do Instagram.
1: A medida foi determinada pelo Ministério da Justiça e Segurança Pública depois que o Laboratório de Operações Cibernéticas apontou páginas nessas redes sociais usadas para divulgar propagandas, vídeos e links de plataformas de apostas.
2: O objetivo é impedir que as redes sociais sejam usadas para atrair novos usuários para sites de apostas que funcionam de forma irregular.
1: As investigações continuam para identificar os responsáveis pelos perfis e encontrar outros canais usados para divulgação de plataformas irregulares.
2: Esta semana é marcada pela luta contra o tráfico de mulheres e crianças, que foi comemorado ontem.
1: Esses dois grupos respondem atualmente pela maior parte das pessoas que são vítimas desse tipo de crime no Brasil.
2: Camboja e países da Europa estão entre os principais destinos e a exploração sexual está entre as maiores finalidades do tráfico.
1: Apesar disso, homens também podem ser aliciados e enviados ao exterior para trabalhos forçados, especialmente em centros de produção de golpes cibernéticos.
2: Nós conversamos com o diretor de migrações do Ministério da Justiça e Segurança Pública, Vitor Semple, sobre os protocolos adotados.

0: transportar, transferir ou até manter sob cárcere uma pessoa, né, para fins de violência, para fins de exploração, para fins de redução à condição análoga à de escravo, para fins de exploração sexual e sempre mediante alguma fraude, né, algum abuso, alguma coação, justamente para reduzir essa pessoa, né, à finalidade da exploração.
1: Quais são os sinais que as pessoas devem estar atentas para identificar um possível aliciamento para o tráfico?
0: Olha, o tráfico, ele pode parecer, né, uma coisa de novela, né, como a gente brinca, mas ele está muito próximo da nossa realidade, né? Então é sempre bom a gente desconfiar daquela oferta de emprego, né, no exterior, sem maiores detalhes, aquela questão do dinheiro fácil, né? Não existe dinheiro fácil, a gente sabe disso, né?
1: O governo federal tem um Plano Nacional de Enfrentamento ao Tráfico de Pessoas, né? Que tipo de ações estão previstas nesse plano?
0: A gente sabe, né, que o tráfico de pessoas, como um crime bastante complexo, ele exige uma resposta que não seja de um órgão só, né? Ele exige uma resposta bastante coordenada, né? Então, nós contamos no Plano Nacional com 5 eixos de atuação, né? Desde da prevenção, né? Ou seja, a gente tentar reprimir essas ofertas, né? Desde que a pessoa recebe a oferta, ela já vai saber que ali não é uma oferta interessante, né? Que ela desconfie daquela oferta, né? Então, a prevenção ao crime, desde a responsabilização dos perpetradores desse crime, né? Então, o Estado brasileiro atuando em conjunto para prevenir o crime, responsabilizar o criminoso, se eventualmente o crime ocorrer, mas também prestar uma assistência digna à vítima, né? A vítima de tráfico de pessoas, muitas vezes, ela não é reconhecida como vítima, né? Então, ela tem que ter também a informação adequada, a informação segura, para que ela, uma vez submetida a esse tipo de exploração, ela se reconheça como vítima e o Estado também dê conta de atender essa pessoa e reintegrá-la na sociedade.
2: Pois aí, existe inclusive um protocolo, né, para atender as vítimas brasileiras que possam estar nessa situação no exterior. O que prevê esse protocolo?
0: Então, o protocolo, ele é um verdadeiro manual, né? É um passo a passo para todas as autoridades envolvidas nessa cadeia, né, de combate ao tráfico de pessoas, para, uma vez identificando uma vítima brasileira de tráfico no exterior, a gente saber exatamente o que cada agente público tem que fazer. Então, isso vai desde a identificação da vítima, o resgate, eventualmente, que é feito no exterior, naquele local, né, assistência consular, né, o que isso quer dizer? As embaixadas do Brasil no exterior, os consulados do Brasil no exterior, eles prestam um serviço para essa pessoa brasileira identificada como vítima. Então, portanto, o resgate, a vinda dela para o Brasil e até mesmo, como eu falei, a reintegração dessa pessoa na sociedade. Ou seja, se ela vai precisar de um atendimento de saúde, se ela vai precisar de um atendimento de assistência social, eventualmente essa pessoa ficou um tempo considerável fora do Brasil e ela precisa ser reintegrada em programas sociais, por exemplo, né, o Cade Único, o BPC, o Bolsa Família. Então, esse protocolo, ele pega toda essa cadeia, desde a identificação da vítima até a plena reinserção dessa pessoa na sociedade brasileira.
1: Quais são os destinos mais comuns de pessoas traficadas do Brasil e para quais finalidades?
0: A gente tem avançado muito na produção e de dados e na identificação desses casos. Então, em 2025, a gente identificou o Camboja como principal destino de vítimas brasileiras de tráfico de pessoas. E também uma diferença em relação a 2024 que a gente observou para o ano passado foi que a exploração sexual passou a ser a principal finalidade dos casos identificados. A gente toma muito cuidado, né, quando vai lidar com esses dados, porque, como eu falei, é um crime de difícil identificação, que envolve uma série de instituições, seja federais, seja estaduais, seja internacionais. Então, a gente tem que ter muito cuidado com esses dados, porque, eventualmente, uma tendência pode até mesmo significar que a gente não está observando o fenômeno como um todo, né? Então, dizer que a exploração sexual e que as mulheres se tornaram as principais vítimas em 2025 não quer dizer

0: que a gente não tenha homens que sempre representaram a maioria das vítimas desse crime, não estejam também sendo submetidas a condições análogas à de escravidão. Então a gente sempre tem que entender o fenômeno como um todo, né? E nesse aspecto, o Camboja foi o principal destino, seguido por Israel e Itália. Os países da Europa, principalmente, Itália, Bélgica, Suíça, são muito identificados. Se a gente tivesse que apontar o perfil de uma vítima brasileira, seria uma mulher brasileira que é explorada, levada até esses países para fins de exploração sexual. E também nós temos crianças, né? A gente chega, nos casos identificados em 2025, 15 a 20% de crianças e adolescentes. Então, também um sinal de alerta aí muito grande para brasileiros sendo aliciados principalmente por redes sociais, né? Aplicativos de mensagens, né? WhatsApp, Discord,
1: Telegram. E aí é para adoção, geralmente? Para adoção ilegal? Crianças?
0: Na verdade, para todas as finalidades a gente observou, tá? Desde o trabalho infantil até mesmo a exploração sexual de crianças e adolescentes. Então, as crianças representando, né, como quase um quarto das vítimas identificadas no ano passado, para todas as finalidades. Não existe apenas uma finalidade de adoção ilegal, não.
2: Muito bem, nós conversamos com o Vitor Sempel, diretor de Migrações do Ministério da Justiça e Segurança Pública. Muito obrigado por sua entrevista aqui à Voz do Brasil.
0: Muito obrigado.
1: E atenção para os canais de denúncias e orientações sobre tráfico de pessoas.
2: O Disque 100 do Ministério dos Direitos Humanos e da Cidadania para qualquer pessoa, especialmente crianças, e o Ligue 180 voltado para casos envolvendo mulheres.
1: Caso você suspeite ou tenha conhecimento de grupos que atuam dentro do Brasil ou episódios envolvendo tráfico de estrangeiros para o nosso país, deve procurar os canais da Polícia Federal.
2: Ou, em qualquer caso, ligar para a Polícia Civil do seu estado pelo 190.
1: Acordo de livre comércio entre o Mercosul e a Associação Europeia de Livre Comércio, a EFTA, formada por Suíça, Noruega, Islândia e Liechtenstein, começa a entrar em vigor no Brasil a partir de 1º de outubro.
2: O decreto que oficializa o acordo foi publicado no Diário Oficial da União. Para o Brasil e a Islândia, as novas regras começam a valer em 1º de outubro. Já para Brasil e Noruega, a aplicação começa em 1º de novembro.
1: O acordo prevê novas condições de acesso para produtos sul-americanos nos países membros, com eliminação e redução de tarifas e regimes específicos de exportação.
2: Para apoiar empresas e setores produtivos com o novo acordo, o Ministério do Desenvolvimento, Indústria, Comércio e Serviços construiu um painel de dados interativo.
1: A ferramenta reúne informações sobre o comércio do Brasil com os quatro países da EFTA, para facilitar o acesso a novas oportunidades de exportação e as vantagens tarifárias oferecidas para os seus produtos.
2: A plataforma está disponível em gov.br/mdic, na aba Comexvis.
1: A Companhia Nacional de Abastecimento divulgou nesta quinta-feira o terceiro levantamento da safra de café de 2026.
2: O estudo mostra um cenário de crescimento da produção, influenciado pela entrada de novas áreas em produção, pelo uso de tecnologias e por condições climáticas mais favoráveis.
3: A estimativa é de colher 67 milhões e 600 mil sacas de café na safra 2026, que já tem 99% da área colhida. Os dados são do terceiro levantamento da Conab, a Companhia Nacional de Abastecimento, divulgados nesta quinta-feira. O estudo também aponta que a área em produção é estimada em 1 milhão 950 mil hectares, segundo o gerente de acompanhamento de safras da Conab, Fabiano Vasconcelos, o resultado é influenciado pela entrada de novas áreas em produção, pelo maior uso de tecnologias e insumos e pelas condições climáticas mais favoráveis.
4: Isso aí é fruto de tecnologia, fruto de incremento, fruto de investimento dos produtores rurais e esse manejo, de certa forma, tem melhorado as produtividades médias da cultura e a gente acaba percebendo isso também ao longo da série histórica.
3: O destaque da safra é o café arábica, que representa cerca de 70% da produção nacional. A colheita está estimada em 48 milhões e 200 mil sacas. Minas Gerais é o maior produtor da variedade. Nas exportações, o Brasil embarcou em agosto 3.800.000 sacas de café de 60 quilos, segundo a Conab. No acumulado de janeiro a agosto, foram exportadas 24.600.000 sacas de 60 quilos. Reportagem Luciana Colares de Holanda.
1: Uma descoberta feita por jovens quilombolas de Pernambuco pode mudar a realidade das casas de farinha no Nordeste.
2: O descarte de um resíduo tóxico chamado manipoeira ganhou uma solução sustentável e criativa.
1: Usando cascas de uma fruta comum na região, a pinha, também conhecida como fruta do conde, estudantes criaram um filtro capaz de manter o solo livre de contaminação do resíduo.
2: A inovação foi destaque em diversas premiações, incluindo a última edição do Prêmio Jovem Cientista.
1: Os detalhes você acompanha agora no quadro Ciência na Prática.
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6: O que parecia ser apenas água descartada na produção de farinha de mandioca, na verdade, escondia um líquido altamente poluente. Foi observando a própria comunidade que uma jovem cientista resolveu agir para transformar um problema em solução.
7: Meu nome é Beatriz Vitória da Silva. Eu venci o Prêmio Jovem Cientista, venci também, em primeiro lugar, o Prêmio Mercosul da Ciência e da Tecnologia. E atualmente eu estou fazendo faculdade em Economia pela UFCG aqui em Campinas. A gente viu que nas casas de farinha tinha um problema invisível, que é o descarte inadequado da manipoeira. No processo de prensagem, depois que eles fazem a farinha, é descartado um líquido chamado manipoeira. Ela chega a ser 25 vezes mais poluente que um esgoto doméstico.
6: Para descontaminar o solo e melhorar a saúde da comunidade, Beatriz e sua equipe foram investigar o que a própria natureza local oferecia. A resposta estava nas cascas descartadas de uma fruta muito consumida no quilombo, a pinha, também conhecida como fruta do conde.
7: Observando a realidade, você encontra as cascas jogadas no chão. A gente pegou as cascas da pinha, levamos para o laboratório. A gente viu que a farinha das cascas de pinha, ela tem propriedades porosas. Então a gente fez o filtro a partir das cascas de pinha, fazendo a farinha e o carvão ativado. E logo em seguida a gente fez alguns testes que apresentou resultados bastante positivos.
6: O projeto, batizado de Filtropinha, rendeu prêmios nacionais e internacionais e já está mudando de forma permanente a estrutura do quilombo.
7: A gente viu que o filtro, ele realmente tem uma eficácia. Graças à premiação, a gente conseguiu dar continuidade ao Filtropinha. A gente conseguiu, de uma certa forma, resolver o problema da manipoeira. E a gente não está só ajudando a comunidade. A gente está ajudando a nossa futura geração.
6: Acompanhe a pesquisa na página do Prêmio Jovem Cientista. E esse foi o Ciência na Prática, com produção de Warby Kalil e edição de Edinaldo Júnior. E nosso encontro com o Saber Científico volta na próxima semana. Até lá!
2: Já pensou em assistir momentos históricos da televisão e do cinema brasileiro no celular ou no computador?
1: A Cinemateca Brasileira disponibiliza repositório digital de arquivos para consulta pública.
2: O trabalho integra a Rede Nacional de Acervos Audiovisuais, coordenada pelo Ministério da Cultura.
1: Instituições públicas e privadas podem aderir ao programa para manter viva a memória cultural do país.
8: Senhoras e senhores telespectadores da televisão Tupi, registramos as primeiras palavras do presidente, senhor Jânio Quadros.
9: Registros como esses, que narram eventos marcantes da história do Brasil e do mundo, estão disponíveis no site da Cinemateca Brasileira, graças ao trabalho de pesquisadores que estão catalogando e digitalizando mais de 180 mil rolos de telereportagens e cinejornais da TV Tupi, a primeira emissora de televisão do país. Coordenado pelo historiador e professor da Universidade de São Paulo, Eduardo Moretim, o projeto tem o objetivo de manter vivas as mais de 200 horas de material televisivo.
10: É um projeto que procura colocar de novo em circulação parte desses 180 mil telereportagens da TV Tupi. A preservação, ela precisa estar vinculada à difusão pública.
9: O acervo audiovisual da Cinemateca Brasileira inclui cerca de 250 mil rolos de filmes e mais de 1 milhão de documentos. A instituição instituição hoje faz parte da Rede Nacional de Arquivos Audiovisuais, uma iniciativa coordenada pela Secretaria do Audiovisual do Ministério da Cultura. A rede reúne órgãos públicos e privados para cuidar da memória cultural do país. Daniela Leda, coordenadora de gestão e contratos da Cinemateca Brasileira, explica que a rede busca fortalecer iniciativas de salvaguarda dos acervos.
11: A Rede Nacional de Arquivos Audiovisuais, ela foi criada para realmente fortalecer esse conjunto de políticas públicas de preservação audiovisual.
9: O processo de adesão começa com o envio de documentação pela plataforma gov.br. Em seguida, é realizada uma análise técnica do acervo, como detalha a coordenadora de gestão e contratos da Cinemateca Brasileira, Daniela Leda.
11: Ao aderir à rede, a instituição se compromete a manter os dados atualizados de acervo, a colaborar com o Inventário Nacional de Bens Culturais Audiovisuais e também a adotar e disseminar boas práticas de preservação, descrição e acesso daquele acervo.
9: Segundo o historiador e professor da Universidade de São Paulo, Eduardo Moretin, esses acervos contribuem para construir a memória e também para consolidar a pesquisa histórica e audiovisual.
10: Sem essas imagens, nós não temos essa memória e os pesquisadores não podem, a partir da existência dessas imagens, reconstruir o sentido desse passado.
9: O Banco de Conteúdos Culturais disponibiliza, além de cinejornais e telereportagens, filmes históricos na íntegra, como a obra É Com Esse Que Eu Vou, de 1948.
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9: Aquelas instituições que aderirem à rede passam a ter divulgação institucional e do acervo no portal Filme Cultura. E qualquer cidadão pode revisitar o passado por imagens na página da Cinemateca Brasileira no endereço cinemateca.org.br. Reportagem Gabriela Noronha.
2: Já estão abertas as inscrições para o Programa de Capacitação em Construção Industrializada.
1: Realizado pelo Ministério do Desenvolvimento, Indústria, Comércio e Serviços, o curso prepara profissionais para planejar e implementar soluções inovadoras e sustentáveis em obras de infraestrutura.
2: A capacitação gratuita é voltada a gestores públicos e privados, profissionais da construção civil e estudantes.
1: A inscrição pode ser feita por meio da plataforma da Escola Nacional de Administração Pública, no endereço escolavirtual.gov.br.
2: E essas foram as notícias do governo federal.
1: Fique agora com as notícias do Poder Judiciário e do Congresso Nacional. Boa noite.
2: Boa noite para você e até amanhã.
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14: Relator determina que Polícia Federal investigue possíveis irregularidades na atuação da CVM no caso Master.
15: STJ define que banco pode encerrar conta corrente de forma unilateral.
14: TSE mantém indeferida candidatura de Arruda ao governo do Distrito Federal.
15: Boa noite, eu sou Arthur Filho.
14: E eu sou Walter Lima.
15: O ministro do Supremo Tribunal Federal, Flávio Dino, determinou que a Polícia Federal abra investigação sobre possíveis crimes e interferências indevidas na atuação da Comissão de Valores Mobiliários, a CVM, no caso do Banco Master.
14: A decisão considera um relatório que apontou fragilidades estruturais na autarquia e falhas na apuração de denúncia sobre possíveis irregularidades relacionadas ao banco. No relatório, resultado de uma auditoria, o grupo de trabalho da CVM identificou falhas de divulgação de informações em 73% dos 314 processos relacionados ao grupo econômico, deficiência de compliance em 32%.
15: Bancos podem encerrar conta corrente de forma unilateral.
14: E para o STJ, isso não significa violação ao Código de Defesa do Consumidor. Fátima Uchoa.
16: O entendimento do STJ foi firmado em recurso repetitivo e, por isso, deve ser seguido pelo judiciário de todo o país. Segundo o relator ministro Humberto Martins, a discussão surgiu porque o Código de Defesa do Consumidor considera abusiva a recusa do fornecedor em prestar serviços ou vender produtos a quem esteja disposto a pagar. Mas ele observou que a própria norma prevê exceção para intermediações reguladas por leis especiais, o que abrange a legislação das instituições financeiras e as normas do Conselho Monetário Nacional. Para o ministro, a regra legal se refere à recusa em contratar antes do começo da relação de consumo, diferente de uma conta já contratada.
17: Justiça do Trabalho de Minas Gerais considera discriminatória dispensa de jovem aprendiz grávida com TDAH.
18: Ela foi demitida por suposto desempenho insuficiente. Samantha Flor.
19: A justiça concluiu que não houve uma avaliação objetiva que comprovasse desempenho insuficiente. A aprendiz tinha média 8,43 nas atividades teóricas e não recebeu o acompanhamento adequado no desempenho das funções. A dispensa foi anulada e as empresas foram condenadas a pagar cerca de R$ 10.700 por danos morais. Como ela estava grávida, também terá direito à indenização referente à estabilidade gestacional.
17: Por 5-2, o Tribunal Superior Eleitoral, TSE, confirmou hoje, quinta-feira, decisão do Tribunal Regional Eleitoral do Distrito Federal, o TREDF, que indeferiu o registro de candidatura de José Roberto Arruda, do PSD, na disputa ao cargo de governador do Distrito Federal nas eleições gerais deste ano.
18: A maioria dos ministros acompanhou o voto do relator, ministro Dias Toffoli, determinando a imediata comunicação da decisão ao Tribunal Regional Eleitoral para cessar a condição subjúdice de José Roberto Arruda na disputa pelo governo do Distrito Federal.
17: Com a decisão, a candidatura de Arruda também não pode mais receber os fundos eleitoral e partidário, e ele deve cessar a campanha, inclusive as inserções no rádio e na TV e a participação em debates.
18: José Roberto Arruda permanece inelegível devido às sucessivas condenações em segunda instância por ato doloso de improbidade administrativa.
17: Ministério Público Federal consegue na Justiça a construção de escola indígena em Amarante do Maranhão.
18: A nova escola substitui a antiga unidade que funcionava em condições precárias e não tinha estrutura adequada para atender aos estudantes indígenas. Vanessa Pereira.
20: A nova escola atende os estudantes indígenas da aldeia Guaruru, na terra indígena Arariboia, em Amarante do Maranhão. A obra foi realizada após a ação do MPF, ajuizada em 2023, que apontou as condições precárias da antiga unidade, onde faltavam estrutura e até carteiras para os estudantes. Em vez de reformar o prédio, o governo do Maranhão construiu uma nova escola, concluída em 2025 e já em funcionamento. Na sentença, a justiça reconheceu o cumprimento da obrigação e determinou que a manutenção do prédio ficará a cargo do Estado.
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17: A você uma boa noite.
18: E até amanhã.
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22: Eu sou Humberto Pinheiro e estes são os destaques de hoje do Jornal do Senado, que começa agora. Senado analisa proposta que atualiza serviço Disque Idoso. Projeto dá prioridade a iniciativas voltadas ao esporte feminino. Lei garante continuidade de recursos para projetos de combate ao câncer. Boa noite.
0: O projeto que busca atualizar o programa Disque Idoso, criado em 2007, pode ser analisado pelos senadores. O objetivo é ampliar a prevenção a maus tratos, o acesso à informação e aos direitos. Mais detalhes com o repórter César Mendes.
3: De autoria do senador Paulo Paim, do PT do Rio Grande do Sul, o texto muda o nome do programa Disque Idoso para Disque Pessoa Idosa e amplia suas funções, já que além de receber denúncias de maus tratos e violência, passará a oferecer também informações sobre direitos, acesso a benefícios, programas governamentais e serviços públicos. Paim explicou que o atendimento será feito dentro do atual Disque 100, serviço gratuito focado no atendimento a grupos vulneráveis, sem a necessidade de criar uma nova central telefônica. Segundo ele, a proteção da pessoa idosa vai além do combate à violência.
4: Amplia os serviços oferecidos, colocando a pessoa, seus direitos e sua dignidade no centro da política pública.
3: A proposta busca ainda fortalecer a articulação entre os órgãos de assistência social, saúde, segurança pública, Ministério Público, Defensoria Pública e Conselhos de Direitos.
0: O Senado pode votar uma proposta que permite o uso da renúncia fiscal de empresas e pessoas físicas no incentivo ao esporte para priorizar projetos voltados ao esporte feminino e destina, no mínimo, 10% dos valores a essas iniciativas. Repórter Lana Dias.
23: Em audiência pública na Comissão de Esporte, a senadora Tereza Leitão, do PT de Pernambuco, relatou a desigualdade no setor, algo que a proposta busca combater.
24: Não é porque a gente compete mulheres com mulheres, mas é porque você, comparando o que o futebol oferece aos homens, com o que o futebol oferece às mulheres, com o que o futebol oferece, o voleibol oferece aos homens, com o que o voleibol oferece às mulheres, em termos de condições de prática esportiva.
23: A proposta prevê limite máximo de valores por proponente, critérios de distribuição regional, equilíbrio entre modalidades esportivas e critérios de alternância ou limitação de acesso a tratamento prioritário para evitar concentração excessiva.
0: Uma nova lei aprovada pelo Senado e sancionada pelo Executivo garante até 2031 a continuidade do incentivo fiscal para empresas que destinam recursos a projetos de combate ao câncer e de atenção à pessoa com deficiência. A reportagem é de Yasmin Rodrigues.
25: A proposta chegou ao Senado depois de passar pela Câmara dos Deputados e foi analisada em regime de urgência pelo plenário. A relatoria ficou com a senadora Mara Gabrilli, do PSD de São Paulo, que defendeu a manutenção do mecanismo como forma de dar previsibilidade às instituições que dependem desses recursos.
26: A prorrogação garantirá a possibilidade de que organizações da sociedade civil sem fins lucrativos, como por exemplo as APAES, o GRAAC, que é o Grupo de Apoio Adolescente à Criança com Câncer, por exemplo, e centros especializados em reabilitação e hospitais do SUS, tenham previsibilidade orçamentária para atendimentos e pesquisas.
25: O PRONON e o PRONAS PCD permitem que recursos privados sejam direcionados a projetos previamente aprovados pelo Ministério da Saúde. O primeiro é voltado à prevenção e ao tratamento do câncer. O segundo apoia ações de prevenção e reabilitação de pessoas com deficiência.
0: Também foi sancionada pela Presidência da República a lei aprovada pelo Senado que institui o programa Institucional de Bolsa de Iniciação à Docência, PIBID, como política de Estado. A norma estabelece objetivos, modalidades de bolsas e regras para o programa de formação inicial de professores da educação básica. A reportagem é de Pedro Pincer.
27: A nova regra estabelece que o PIBID será desenvolvido no Ministério da Educação e na CAPES, em parceria com instituições de ensino superior e redes públicas de educação básica. As ações de formação poderão ser voltadas às diferentes etapas e modalidades da educação básica. Isso inclui educação do campo, escolar indígena, escolar quilombola, especial, bilíngue de surdos e de jovens e adultos. A relatora, senadora Damaris Alves, do Republicanos do Distrito Federal, destacou a importância da iniciativa.
1: É certo que o fortalecimento da docência por meio do PIBID é um instrumento direto e hábil para assegurar a qualidade do ensino. O programa pode contribuir com a realização do princípio constitucional de valorização dos profissionais da educação. Deste modo, o PIBID atua diretamente na raiz dessa valorização.
27: Foi vetado o artigo que tratava das despesas do programa. O dispositivo previa que elas seriam custeadas por dotações orçamentárias destinadas anualmente ao MEC e à CAPES e proibia a redução dos valores das bolsas e o contingenciamento das despesas do programa.
22: 38% das mulheres com deficiência no país já sofreram algum tipo de violência doméstica. Foi o que revelou uma pesquisa inédita do Senado. As vítimas ainda enfrentam o despreparo dos agentes públicos na hora da denúncia. Repórter Patrícia Oliveira.
6: 83% das mulheres com deficiência vítimas de violência doméstica não denunciam o agressor, porque na maioria das vezes se trata de um marido ou parceiro de quem dependem economicamente. Os dados apresentados em uma audiência pública na Comissão de Direitos Humanos também apontaram que apenas 31% dessas vítimas buscam uma delegacia especializada e ainda enfrentam barreiras físicas e dificuldades no atendimento, como destacou a vice-presidente do Instituto Maria da Penha, Regina Célia Barbosa.
7: Ou por ignorância, ou por negligência, ou por falta de sensibilidade a sua condição de deficiência.
6: De acordo com a pesquisa, mulheres com deficiência estão mais expostas à violência sexual e financeira. Para Priscila Celares, do Ministério dos Direitos Humanos e da Cidadania, os novos dados poderão embasar mais iniciativas governamentais.
8: E com isso conseguir desenvolver e articular políticas públicas que sejam mais específicas.
6: A pesquisa feita pelo Instituto Data Senado e o Observatório da Mulher contra a Violência é a primeira da série histórica iniciada em 2005 a destacar especificamente a realidade das mulheres com deficiência.
9: Eleições 2026.
22: Os brasileiros vão eleger no dia 4 de outubro 1.059 deputados que vão atuar nas assembleias legislativas e na Câmara Distrital do Distrito Federal. Mas você sabe quais os papéis desses deputados? Confira na reportagem de Rodrigo Rezende.
10: Os deputados estaduais e distritais são representantes da população nas assembleias legislativas de cada estado e na Câmara Legislativa, no caso do Distrito Federal. Uma vez eleitos, eles têm mandato de 4 anos. Todos esses deputados, 1.059 no total, colaboram na organização da administração estadual, como explica o consultor legislativo do Senado, Gilberto Guerzoni.
11: O Brasil é uma república federativa, então os estados têm autonomia e legislam sobre uma série de temas, além da sua própria organização, segurança pública, saúde, educação, meio ambiente, cultura, além de aprovar as leis estaduais e distritais. No caso do Distrito Federal, os deputados estaduais e distritais também são responsáveis pela fiscalização dos governos, né, do governo do estado e do governo do Distrito Federal.
10: Para exercer essa fiscalização, os deputados podem solicitar informações a órgãos públicos, convocar autoridades para prestar esclarecimentos e criar comissões parlamentares de inquérito, as CPIs. Os deputados estaduais e distritais também votam o orçamento dos estados e do DF e propostas de leis de iniciativa dos governadores. No caso do Distrito Federal, há uma particularidade. Como o DF não possui municípios, os deputados distritais tratam tanto de temas de competência estadual quanto de assuntos que em outras partes do país seriam discutidos por vereadores.
22: Com trabalhos técnicos de Eliseu Caires, o Jornal do Senado fica por aqui. Acompanhe agora as notícias da Câmara dos Deputados. Boa noite e até amanhã.
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2: Plenário pode aumentar folga remunerada do trabalhador que doar sangue.
5: Projeto estende auxílio acompanhante a todos os tipos de aposentadoria.
2: Comissão estabelece parâmetros para acervos de livros em salas de aula.
5: Boa noite. Estudantes de 4 a 11 anos de idade poderão contar com acervo de livros nas salas de aula. A ideia é incentivar a formação de jovens leitores, como informa a repórter Mônica Tati.
12: Proposta aprovada pela Comissão de Educação da Câmara dos Deputados prevê que as salas de aula da pré-escola e dos anos iniciais do ensino fundamental tenham acervo de livros. O texto insere o dispositivo na Lei das Bibliotecas. O acervo seria formado por livros paradidáticos e de literatura infantil, destinados ao uso de alunos e professores. O deputado Tarcísio Mota, do PSOL do Rio de Janeiro, que leu o parecer do relator, o deputado Pedro Kizai, do PT de Santa Catarina, destaca que o projeto fortalece o Sistema Nacional de Bibliotecas Escolares e é essencial para formar novos leitores.
14: Nós temos, infelizmente, caído o número de leitores na sociedade brasileira. E nós sabemos que o livro é uma janela para o mundo, é a possibilidade de ampliar os nossos horizontes. E quando isso é feito desde o início, na pré-escola, isso é decisivo, não só para aquela criança poder adquirir mais hábitos de leitura, ampliar os seus horizontes, mas para que a própria educação funcione. Nós temos evidências científicas que demonstram que em famílias onde há crianças leitoras, essas crianças aprendem mais, aprendem melhor, têm, portanto, sucesso no fluxo escolar.
12: O projeto, que prevê a formação de acervos de livros nas salas de aula para crianças de 4 a 11 anos, aguarda a apreciação da Comissão de Constituição e Justiça. Se for aprovado, pode seguir direto para o Senado. Da Rádio Câmara de Brasília, Mônica Tati.
15: Saúde.
2: Luiz Tibé, do Avante de Minas Gerais, apresentou projeto para viabilizar no SUS o uso experimental da polilaminina em pacientes com lesões recentes na medula ou paralisias causadas por traumas. Ele explica que o tratamento vai depender de indicação médica e autorização dos órgãos competentes.
5: Luiz Tibé aponta que a polilaminina é estudada pelo potencial de regenerar fibras nervosas lesionadas. A proposta do congressista dá prioridade a pacientes da rede pública com lesão medular aguda, que deverão ser acompanhados por equipe especializada durante a pesquisa.
2: Agostinho Ribeiro, do PP de Sergipe, apresentou o projeto que cria regras especiais para a renegociação de dívidas de pessoas acometidas por doenças crônicas incapacitantes. Para ter acesso ao benefício, é preciso comprovar o impacto dos custos do tratamento ou a perda da capacidade financeira causada pela doença.
5: Pelo texto de Agostinho Ribeiro, a conciliação prevê mais prazo para pagamento, redução de juros e parcelamento da dívida. Segundo ele, a medida busca proteger pacientes em situação de vulnerabilidade e evitar que o superendividamento comprometa o tratamento de saúde.
2: Marcos Soares, do PSDB do Rio de Janeiro, propõe a criação do Programa Nacional de Educação Cosmética e Cuidado com a Pele nas escolas. A iniciativa prevê ações dos Ministérios da Educação e da Saúde sobre higiene, proteção solar e cuidados com a pele.
5: Marcos Soares explica que o objetivo é promover campanhas de conscientização para combater a desinformação sobre rotinas de beleza. O parlamentar argumenta que a proposta pode ajudar a prevenir danos causados pelo uso inadequado de cosméticos.
15: Segurança Pública.
2: A Comissão da Câmara aprovou o programa de atendimento a vulneráveis vítimas de estupro com o objetivo de humanizar o acolhimento e garantir a coleta de provas contra o agressor. Saiba mais sobre o assunto na reportagem de Maria Neves.
16: A Comissão de Segurança Pública da Câmara dos Deputados aprovou o projeto que institui um modelo nacional de atendimento humanizado e de coleta de provas para casos de estupro de vulnerável, chamado Ação Protetiva 360 Graus. Pela proposta, estados e municípios que aderirem ao programa terão de criar núcleos de atendimento humanizado e multidisciplinar às vítimas. Na versão aprovada, aprovada, o relator deputado Paulo Bilinski, do PL Paulista, prevê que as autoridades deverão realizar a coleta de provas imediatamente, ainda no local de acolhimento. De acordo com o parlamentar, a literatura forense estima que a janela máxima de preservação dos vestígios é de até 72 horas a partir da agressão. A proposta também estabelece o prazo máximo de 30 dias para a emissão dos laudos periciais. Esse prazo poderá ser prorrogado por igual período, mas somente com justificativa técnica fundamentada. O texto original do deputado delegado da Cunha, do União de São Paulo, prevê somente a emissão de laudos dentro dos prazos legais. Delegado da Cunha afirma que a criação do programa é importante principalmente porque a maior parte dos abusos sexuais de vulneráveis ocorre dentro de casa e o agressor quase sempre permanece impune.
3: A Ação Protetiva 360 tem por objetivo proteger crianças e adolescentes do crime chamado estupro de vulnerável. É o estupro praticado contra menores de 14 anos, que acontece, na maioria das vezes, dentro de casa. Outro dado assustador é que a grande maioria das vítimas tem de 4 a 8 anos. E outro dado alarmante, em 80% dos casos, o estuprador é inocentado por falta de prova material, falta de DNA.
16: De acordo com o delegado da Cunha, iniciativa semelhante ao programa proposto já foi adotada na Baixada Santista, em São Paulo, e dobrou o número de condenações de agressores sexuais de vulneráveis. Pela legislação, além de menores de 14 anos, são consideradas vulneráveis pessoas que não têm discernimento ou não podem oferecer resistência ao estupro, devido a alguma doença ou neurodivergência, por exemplo. O texto aprovado estabelece também quem pode acionar os núcleos de atendimento no caso de suspeita de estupro de vulnerável. Além da própria vítima e de familiares, estão na lista profissionais de saúde ou de assistência social e integrantes do Conselho Tutelar. Além disso, a versão do relator, delegado Paulo Bilinski, prevê que quando o pai, a mãe ou o responsável legal for suspeito do crime, a justiça poderá autorizar a coleta de material biológico. Segundo o deputado, a medida evita que o próprio agressor impeça a preservação dos vestígios criminais. Ainda de acordo com a proposta, sempre que houver suspeita, o núcleo de acolhimento da vítima vulnerável deverá comunicar à autoridade policial competente em, no máximo, 12 horas. Delegado Paulo Bilinski argumenta que a comunicação estabelece o elo entre o programa de atendimento e o sistema de persecução penal. Sem ela, afirma que o fluxo de atendimento poderia funcionar integralmente, sem jamais levar à responsabilização do agressor. A proposta que institui um modelo nacional de atendimento humanizado e de coleta de provas para casos de estupro de vulnerável ainda será analisada por 3 comissões da Câmara. Se aprovada em todas, poderá seguir para análise do Senado. Da Rádio Câmara de Brasília, Maria Neves.
5: Projeto de Cezinha de Madureira, do PL de São Paulo, prevê a ampliação para 12 meses do prazo para apresentar queixa em infrações praticadas contra crianças, adolescentes e idosos. A proposta altera a legislação para dobrar o tempo atualmente concedido às vítimas ou a seus responsáveis.
4: Cezinha de Madureira argumenta que o período de 6 meses é insuficiente para que famílias ou idosos processem o trauma emocional e formalizem denúncias. Ele ressalta que o ajuste alinha a legislação à ampliação do prazo já concedido a mulheres vítimas de violência doméstica.
5: Como estratégia de prevenção e enfrentamento à violência, Antônio Carlos Rodrigues, do Podemos de São Paulo, quer ampliar a autonomia financeira das mulheres. Projeto apresentado pelo deputado prevê qualificação profissional, acesso a crédito e incentivo ao empreendedorismo feminino.
4: Antônio Carlos Rodrigues ressalta que o projeto dá prioridade para mulheres vítimas de violência doméstica em situação de vulnerabilidade ou responsáveis pelo sustento da família. Ele afirma que o acesso ao trabalho e à renda podem ajudar essas mulheres a romper relações abusivas.
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17: Trabalho.
5: Pedro Westphalen, do PP do Rio Grande do Sul, apoia projeto que permite o aproveitamento de médicos, dentistas, farmacêuticos e veterinários pelas forças policiais estaduais. O relator defende o redirecionamento de profissionais dispensados por excesso de contingente nas Forças Armadas.
4: Pedro Westphalen avalia que a cooperação entre União e Estados fortalece o atendimento médico dos agentes de segurança. Na visão do parlamentar, a medida amplia a capacidade de resposta do Estado em emergências sanitárias e calamidades, sem gerar custo extra às Forças Armadas.
5: Projeto de Davi Soares, do Podemos de São Paulo, reduz para 35 horas semanais a jornada máxima de trabalho dos professores da educação básica. O texto estabelece ainda que a nova regra se aplica tanto ao ensino público quanto às escolas privadas sem redução salarial.
4: Davi Soares sustenta que a sobrecarga de tarefas como correção de provas e planejamento de aulas tem provocado a síndrome de burnout entre os docentes. Para o congressista, a redução da jornada ajuda a preservar a saúde dos trabalhadores e melhorar a qualidade do ensino.
5: Celso Sabino, do PDT do Pará, quer estender o direito ao abono salarial aos empregados domésticos. A proposta garante o pagamento do benefício aos trabalhadores da categoria que tenham atuado por pelo menos 30 dias no ano base e recebam remuneração mensal dentro dos limites legais.
4: Celso Sabino argumenta que a medida corrige uma distorção histórica na legislação que hoje nega o benefício à classe por ausência de contribuição do empregador físico ao PIS. Ele ressalta que o custeio será feito com recursos do Fundo de Amparo ao Trabalhador, sem gerar novos encargos aos contratantes.
17: Votação.
5: O plenário da Câmara pode votar projeto que aumenta de 1 para 2 dias a folga remunerada do trabalhador que doar sangue. O repórter Antônio Vital tem os detalhes.
18: Pode ser votado a qualquer momento no plenário da Câmara projeto que aumenta de 1 para 2 dias por ano o direito do trabalhador faltar ao serviço para doar sangue. De acordo com a proposta, o empregado poderá deixar de comparecer ao serviço 1 dia a cada 6 meses, sem desconto no salário, desde que comprove a doação. O autor do projeto, o deputado Dr. Luizinho, do PP do Rio de Janeiro, disse que ampliar o incentivo é uma medida de baixo custo e elevado impacto. Ele justificou a proposta como necessária para manter os estoques seguros e regulares, já que uma folga por ano não é mais suficiente para atender a demanda diante do aumento da população.
19: Quando a gente permite que um trabalhador, uma vez no ano, faça doação de sangue e possa se ausentar do trabalho, a gente tinha uma população brasileira. Hoje nós temos mais presente que o dobro da população. E a cada dia, o número de acidentes com motocicletas, acidentes nas estradas, leva no aumento da necessidade de captação de sangue. Permitirá certamente, presidente, que a gente quase dobre a nossa capacidade de captação de sangue no Brasil.
18: De acordo com o Ministério da Saúde, o Brasil necessita, em média, de 5 mil bolsas de sangue por dia para atender a necessidade. E os hemocentros enfrentam oscilações periódicas abaixo da média, principalmente em períodos de feriados prolongados e férias escolares, quando diminui o número de doadores. O projeto ganhou regime de urgência, o que permite que seja votado diretamente no plenário da Câmara, sem passar pela análise das comissões permanentes da Casa. A urgência foi aprovada de maneira simbólica, sem votos contrários, e foi defendida por deputados de vários partidos, como Cabo Gilberto Silva, do PL da Paraíba. Ele destacou a necessidade de aumentar o número de doadores.
20: A questão das doações de sangue, às vezes no Brasil, reduz o ritmo, e sobretudo nas questões de festejos com vários acidentes, e os bancos de sangue precisam estar sempre prontos para atender a demanda da sociedade.
18: A manutenção de estoques de sangue é essencial ao funcionamento do Sistema Único de Saúde, o SUS, já que ele é usado em procedimentos de urgência e emergência, cirurgias de média e alta complexidade, tratamentos de câncer, doenças hematológicas e atendimentos obstétricos. Ainda não há data para votação no plenário da Câmara do projeto que aumenta de 1 para 2 dias por ano o direito do trabalhador faltar ao serviço para doar sangue. Da Rádio Câmara, de Brasília, Antônio Vital.
0: Economia.
4: Permitir que cuidadores de pessoas com deficiência empreendam com um MEI sem a perda imediata do benefício de prestação continuada é o objetivo do projeto de Rafael Prudente, do MDB do Distrito Federal. O texto prevê um período de transição de 2 anos em que rendimentos de até 2 salários mínimos não entram no cálculo do benefício.
5: Rafael Prudente argumenta que a iniciativa estimula a formalização das famílias sem comprometer o amparo social. O parlamentar defende ainda a garantia de restabelecimento simplificado do auxílio caso o empreendimento do cuidador feche.
4: Professor Alcides, do PSDB de Goiás, propõe criar o Programa Nacional de Geração Distribuída com Créditos de Carbono para conectar pequenos e médios geradores de energia renovável ao mercado voluntário de emissões.
5: Professor Alcides explica que a medida preenche uma lacuna entre o marco legal da geração distribuída e o Sistema Brasileiro de Comércio de Emissões. Para ele, a unificação possibilita a geração de renda extra para famílias e produtores rurais, além de estimular novos investimentos em fontes limpas no país.
0: Transportes.
4: Comissão aprova a proposta que permite grupos considerados mais vulneráveis desembarcar fora do ponto de ônibus durante a noite, como explica a repórter Paula Bittar.
1: A Comissão de Constituição e Justiça da Câmara aprovou um projeto de lei que permite a mulheres, pessoas idosas, pessoas com deficiência ou mobilidade reduzida escolher o local de desembarque dos veículos de transporte coletivo urbano no período entre as 8 da noite e as 5 da manhã, respeitado o trajeto da linha. De acordo com o texto aprovado, o motorista deve observar as condições de segurança ao parar para o desembarque. O relator, deputado Áureo Ribeiro, do Solidariedade do Rio de Janeiro, descartou a possibilidade de a proposta ser discriminatória com relação a homens não idosos, tendo em vista que o objetivo é proteger as pessoas mais vulneráveis, não se tratando de discriminação sem justo motivo.
21: É uma medida que pode fazer uma diferença muito importante na rotina de quem depende do transporte coletivo, especialmente mulheres, idosos e pessoas que precisam caminhar por trajetos escuros ou considerados inseguros até chegar à sua casa. A proposta busca dar mais proteção e flexibilidade, permitindo que o passageiro possa desembarcar em um local mais próximo e seguro, respeitando as condições de circulação e segurança do transporte.
1: A proposta, que permite a mulheres e pessoas idosas com deficiência ou mobilidade reduzida escolher o local de desembarque dos veículos de transporte coletivo urbano no período entre as 8 da noite e as 5 da manhã, pode seguir agora para a análise do Senado, a menos que haja recurso para votação antes pelo plenário da Câmara. Da Rádio Câmara, de Brasília, Paula Bittar.
0: Cultura.
5: Capitão Augusto, do PL de São Paulo, defende a criação do Programa Nacional de Proteção e Resiliência da Atividade Circense, chamado de Circo Seguro. Segundo o deputado, o objetivo é garantir apoio financeiro para reparar estruturas e equipamentos de circos destruídos por intempéries.
4: Pelo projeto de Capitão Augusto, o programa vai subsidiar a contratação de seguros e oferecer financiamentos com juros reduzidos para circos de pequeno porte. Para o parlamentar, a medida preserva uma tradição cultural e protege a renda de centenas de famílias.
0: Homenagem.
5: Dimas Fabiano, do PP de Minas Gerais, sugere a inscrição do nome de Francisco de Paula Vitor, o Padre Vitor, no livro dos heróis e heroínas da pátria. O deputado argumenta que o homenageado superou o preconceito e a pobreza para se tornar um dos religiosos mais venerados do Estado.
4: Dimas Fabiano exalta a atuação do Padre Vitor na educação e no acolhimento dos mais necessitados na cidade de Três Pontas. O parlamentar considera o Beato um símbolo nacional de fé, resistência e solidariedade.
5: Termina agora o jornal Câmara dos Deputados, produzido pela Rádio Câmara, com trabalhos técnicos de Wellington Telles e apresentação de Val Monteiro e Luciana Vieira. Uma boa noite para você.
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15: Você tem um negócio que depende exclusivamente da alta temporada? Esse é um desafio para muitas empresas, principalmente no turismo. Mas a sazonalidade não precisa ser uma sentença para o seu negócio. As empresas que conseguem manter bons resultados ao longo do ano criam motivos para o cliente comprar, visitar ou voltar, mesmo fora dos períodos de maior demanda. Isso pode acontecer por meio de promoções, eventos, novos produtos e uma comunicação constante com o público. No fim das contas, marketing não serve apenas para vender mais quando o mercado está aquecido. Ele também ajuda a manter o seu negócio relevante quando a demanda diminui. Descubra outras estratégias para fazer a sua empresa crescer o ano inteiro. Acesse negóciossc.com.br.
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4: Opa! Muito bem, estamos outra vez aqui com as pirações do Pi a qualquer momento dentro do Mr. Pi na rede. Pode acontecer dentro do pijama. Falando em pijama, tem uma música que os ouvintes tradicionais do pijama, que começou lá em 1998, aqui na Atlântida, para os dois estados, que é absolutamente clássica. Aqueles fiéis do pijama sabem disso. Aqueles que acompanharam e seguem acompanhando o pijama sabem. Cada vez que toca essa música, remete. Ouvi muito no pijama. Esta é clássica do pijama. Existem algumas que são tradicionais, muito pontuais, nos remetem sempre ao pijama. Mas esta, especificamente, ela é emblemática. Vamos ouvir agora para recordar, para despertar a memória afetiva do ouvinte do Pijama Show na Atlântida. A clássica. Atenção, na versão que tocava sempre e segue tocando no pijama. Acústica para Hotel California Eagles. Isto é uma obra de arte. Aí está.
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Opa! Sim. 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
11: Já reparou que alguns restaurantes estão sempre lotados, mesmo sem fazer promoções? Muitas vezes o motivo não está no cardápio, está na experiência. Cada vez mais as pessoas escolhem lugares que oferecem algo além da comida. Um evento temático, música ao vivo, uma harmonização, qualquer experiência que torne aquele momento diferente. E sabe o que acontece? O cliente não só volta, como também recomenda o lugar para outras pessoas. Em um mercado cada vez mais competitivo, proporcionar uma boa experiência pode ser um diferencial tão importante quanto um bom cardápio. Quer descobrir tendências do seu segmento para atrair mais clientes? Acesse negóciossc.com.br.
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8: 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É claro, a melhor vibe do FM. 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
1: Esta é a pergunta, eu também gostaria.
0: O que você precisa saber?
1: Todos nós precisamos.
0: Não precisamos, talvez.
1: Mas o importante é que seja o inverso daquilo que se imagina.
0: Ah, aquilo que não se programou.
1: Opa, então seriam os desprogramados?
0: Aquilo que é desprogramado.
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0: Eu e tu, tu e eu e você juntinhos aqui na
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0: Pode ser bom.
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0: Essa é a Atlântida, a melhor vibe do FM, todo mundo tá ouvindo, esse é o Cafezão. Ó, a gente vai para um rápido show do intervalo, daqui a pouquinho a gente já volta. Olha a hora! 24 minutos, soltando para as 8 horas da manhã, 7h36. 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
7: É impressionante como nossos sentimentos influenciam nossos pensamentos. Outro dia passei por uma situação bem complicada no trabalho, envolvendo pessoas e suas diferenças. Naquela ocasião eu senti várias coisas diferentes que só me afastavam da solução, né? Raiva, medo, angústia e uma solidão incrível. Sabendo que isso acontece, eu dei um tempo para que aquilo baixasse a temperatura e eu pudesse ter uma visão melhor sobre o assunto. Passaram-se alguns dias e tudo começou a se resolver naturalmente. No final encontramos uma solução, não era das melhores, mas a situação foi resolvida. O que ficou foi somente a ressaca da raiva, medo, angústia e solidão. Preste atenção.
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0: Bom dia, esse é Atlântida, a melhor vibe do FM, todo mundo tá ouvindo. Esse é o Cafezão ao vivo, diretamente de Pomerode. Eu tô aqui no Parque Municipal de Eventos de Pomerode, entregando mais um cafezão para vocês, com oferecimento de Colégio Excelsior, do primeiro ano de vida ao ensino médio. 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Lembrando que hoje sai mais um kit do cafezão, pode ser teu, hein? Chega mais por aqui no nosso fone WhatsApp, que é o 47992497153. Capricha aí na participação. Logo mais já sai o resultado de quem vai ganhar o nosso kit completo, que ainda vai ser turbinado ao longo do programa, tá? Na segunda hora, eu vou trazer para vocês mais novidades e vou contar por que que eu tô aqui em Pomerode. Quer saber o que que eu tô fazendo aqui na Feira de Negócios? Então daqui a pouquinho eu conto tudo, porque eu tô no Parque Municipal de Eventos de Pomerode. Fica a dica e mais informações logo na sequência, porque agora...
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0: 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Vamos com as informações atualizadas, então, aqui da Defesa Civil de Blumenau, que nesta sexta-feira temos aí o ar seco ganhando intensidade e o sol passa a predominar com poucas nuvens e a temperatura volta a ficar mais elevada durante a tarde. É a previsão para o dia de hoje, tá? Temos aí máxima entre 26 e 28 graus para essa sexta-feira. E já antecipando também, de acordo com informações do Alerta Blue, a informação para o sábado. Amanhã teremos aí a presença de um ar mais seco, mantendo o predomínio de sol e poucas nuvens ao longo do dia, favorecendo aí a rápida elevação da temperatura e sensação de muito calor para amanhã, tá? Mínima de 16 e 18 graus e o calor vai pegar, hein? De 30 a 32, previsão do Alerta Blue para amanhã aqui na cidade de Blumenau, certo? Mais informações logo mais também com a equipe da Defesa Civil no Vibe Atlântida. Vamos de música! 9 minutinhos agora para as 8 horas da manhã. Muito bom dia.
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0: FM, todo mundo tá ouvindo o Audioslave, fechando por aqui mais um bloco de sons do Cafezão. 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Ó, um rápido show do intervalo agora, na sequência já voltamos com mais Cafezão por aqui. Lembrando que todas as participações concorrem ao nosso kit especial, que vai à nossa caneca, que tem um oferecimento de Emo Saving, seu plano, nosso cuidado. 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Show do intervalo, a gente já volta. Lembrando que eu estou ao vivo, diretamente de Pomerode. No próximo bloco eu vou contar pra vocês o que eu tô fazendo aqui, hein? Show do intervalo, olha a hora. 8 horas e 2 minutos, 8 e 2. 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
4: Muito bom dia, essa é a Atlântida, a melhor vibe do FM, todo mundo tá ouvindo. Já estamos de volta ao vivo com o Cafezão, bora pra segunda hora. 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Pois então, meus queridos, sextou. E essa segunda hora do Cafezão já começou também em clima de esquenta. Pois é, a gente saiu do estúdio. Pra quem tá ouvindo aí desde a primeira hora do Cafezão, a gente já avisou aí a nossa audiência que eu tô fora do estúdio, tô aqui no Parque Municipal de Eventos de Pomerode, porque a Feira do Negócio Local da ViaCred começa por aqui amanhã. Vai ser um final de semana aí, né, com cheiro de comida boa, música, diversão, muita história pra contar. Então fica com a gente que nas próximas horas a gente vai aí contar muitos spoilers do que vai acontecer por aqui. Nós vamos conhecer também os expositores, né? Alguns dos 140 empreendedores que estarão aqui na feira. Vamos ouvir as suas histórias inspiradoras. E também o time da ViaCred, que vai compartilhar a programação completa das atrações, gastronomia, feirão de automóveis, atividades aí para as crianças e tudo aquilo que está sendo preparado para receber aí milhares de visitantes neste sábado e neste domingo. Então tem moda, tem tecnologia, tem gastronomia, tem bem-estar, tem economia criativa e produtos que você talvez nem imagine que são produzidos aqui pertinho da gente. Então, ó, tudo isso com o propósito de fortalecer quem empreende aqui na nossa região e construir, né, com crescimento, contribuir com o crescimento aqui da nossa economia local. Então, para bater esse papo comigo, eu recebo agora o gerente regional da ViaCred em Pomerode, Paulo Corrêa. Bom dia, Paulo, bem-vindo.
5: Bom dia, Rafa, bom dia, ouvintes do Cafezão.
4: Mais uma vez, tu aqui com a gente, né?
5: Sim, sim, já tô quase da casa.
4: Já é da casa. É. Já fez o nosso Faz a Conta, agora tá aqui fora do estúdio pela primeira vez. Então, a gente está agora com a Feira do Negócio Local da ViaCred. Paulo, primeiro, obrigado pela presença e conta um pouco, tá? Eu tô vendo que quem tá ouvindo, inclusive, o Cafezão vai perceber aqui barulho de construção, barulho de gente que tá aqui mexendo em tudo, né? O pessoal tá correndo quanto tempo já, né? Pra tudo tá pronto até amanhã.
5: Sim, Rafa, mas já tá quase tudo pronto, tá? É, hoje os expositores estão deixando os estandes aí pra receber o público. E amanhã, 10 horas, a gente garante que vai estar tudo prontinho para receber nosso público aqui na feira, tá?
4: Muito bem. Ô Paulo, amanhã então os portões se abrem para a feira de negócio. Muita gente que talvez ainda não conheça a história desse evento. Da onde que surgiu a ideia, Paulo?
5: Rafa, a feira surgiu em 2009, né? É sempre com o objetivo de fortalecer o empreendedorismo local. É, a ideia era dar visibilidade aos negócios cooperados, aproximar os empreendedores dos seus clientes, né? Porque a gente sabe hoje da dificuldade do empreendedor de divulgar o seu negócio. Uhum. E a gente está falando de 17 anos atrás, né? Hoje a gente tem uma rede social, ok, mas no passado não se tinha isso. Então a feira, ela se formou com esse intuito, né? De divulgar esse cooperado também. Então, né, nós aqui em Pomerode fazia 11 anos que a feira não vinha para cá. Então faz 11 anos que ela está retornando para Pomerode num formato um pouco diferente de quando ela surgiu. Ela surgiu num primeiro momento era apenas divulgar.

0: divulgação e hoje o cooperado aqui pode estar vendendo o seu produto, né, podendo comercializar ele no dia da feira. São 126 expositores que estarão aqui, no total são 140 empreendedores, né, que estarão trabalhando também com a feira. Então são 126 e mais 14 também instituições, né, de apoio também que estarão aqui na nossa feira hoje.
1: Perfeito. Então, para quem está ouvindo agora o Cafezão e entender ainda mais a importância desse evento, o que faz a feira ser tão especial, Paulo?
0: Primeiramente, ela é uma feira multissetorial, então a gente tem aí uma diversidade nos negócios, né? A gente tem muita história inspiradora. Eu já tive a oportunidade, Rafa, de fazer a feira em Benedito, né, alguns anos atrás, e é muito bacana você ouvir, assim, ao final da feira, cooperado falando de como foi ele conseguir divulgar o produto dele, de cooperados que não sabiam que aquele produto existia na cidade, né? Então, isso faz com que a gente sinta, de fato, o nosso dever como cooperativa, né? Sem falar que ele é um evento para toda a família, né? Ele tem um olhar muito, assim, de... tem um olhar acolhedor e também para trazer, né, a comunidade para conhecer esses cooperados também.
1: Muito bem. Bom, a gente está conversando aqui com o Paulo, né? O Paulo, que é gerente regional da Viacred aqui em Pomerode. Paulo, tu vai ficar comigo o programa inteiro, né, Paulo?
0: Sim, sim.
1: Fica
0: estarei
1: aí,
0: contigo
1: ó.
0: Aqui até o final, com certeza.
1: O Paulo trouxe surpresas da Viacred, então tem presentes especiais para a nossa audiência. Colem aí, que daqui a pouquinho a gente já vai anunciar qual é o próximo presente. Mas eu quero que você fique ligado, porque daqui a pouquinho eu e o Paulo nós vamos voltar para conhecer a história de alguns dos expositores que estarão então aqui presentes e ainda esses sorteios que logo, logo mais estão chegando com a gente no Cafezão. Antes disso, vamos para os pedidos do Cafezão da nossa audiência? 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Bem um TBTzinho, hein? Com som Óculos na nossa sexta-feira.

0: Esse é o Cafezão, sexta-feira, saímos do estúdio, tá? Pra quem tá ligadinho, pra quem tá chegando agora, nós estamos diretamente do Parque Municipal de Eventos de Pomerode, porque tá começando amanhã e domingo a Feira do Negócio Local da ViaCred. E conforme aí no papo que eu tive com o Paulo agora há pouco, a gente ainda vai conhecer agora alguns dos expositores que estarão aqui presentes nesses dias. E o nosso convidado que entende do assunto é pra galera que curte bike, é a turma dos amantes da bike. Né? A galera entrando em cena e o nosso convidado que entende do assunto, além de respirar bicicleta, ele também vive o desafio de empreender com direito a uma decisão que quase colocou a história da empresa em outra direção. Quem conta então essa história pra gente é o Jean da Darien Bike Shop. Jean, conta pra gente então. Primeiramente, bom dia, tudo certo, Jean? Bem-vindo ao Cafezão.
1: Bom dia, tudo certo. Primeiro, agradeço aqui ao Rafa, ao Paulo aí por esse convite, estar tá compartilhando aqui a história da Darien Bike Shop.
0: E eu quero te agradecer pelo presente, já ganhei uma caneca, agora eu que estou te devendo uma caneca, né, Gê?
1: É isso aí. Esse aqui ó, é o Café com Bike, né, é um programa que a gente tem da Darien Bike Shop.
0: Legal.
1: É justamente para falar sobre a bicicleta. Uhum. Então a gente tem um podcast onde a gente também explica sobre acessórios, sobre tipos de pedalada, onde é que você pode pedalar e tudo mais.
0: Legal, Jean, eu vou colocar na minha coleção, sabe que eu tenho uma coleção imensa de caneca. As nossas do Cafezão, mas outras também. Expositor imenso, um dia eu vou mostrar pra vocês.
1: E aí, você já pedala também?
0: Vou de bike de vez em quando, tá?
1: É isso aí.
0: De vez em quando. Aliás, eu quero fazer aqui aquele tour que tem aqui em Pomerode de bike. Provavelmente sim, sim. Vocês já participaram, né?
1: Com certeza, com certeza. E a gente tem bastante dica, tá?
0: Ótimo. Então, Jean, agora conta pra gente como uma paixão pelas bicicletas virou negócio e que história é essa de quase deu ruim, que agora fiquei curioso também.
1: Opa, vamos lá. Então, isso tudo começou lá em 2012, 2013. E eu trabalhava numa empresa do ramo de móveis e eletrodomésticos em Blumenau. Uhum. E como eu fazia parte da gestão, era bem estressante. Aí eu procurei a bicicleta como uma válvula de escape.
0: Ó, pra quem tá ouvindo, a gente tá aqui, tá montando tudo pra feira de negócios, tá? Então vocês vão ouvir barulho, é montagem, é isso mesmo, é a vida real. Mas enfim, vamos lá, Jean, continua.
1: Continuando então. Ah, então eu saí dessa loja de móveis, né, na parte da gestão. Só que lá eu já tinha a vontade de pedalar, de fazer algum esporte, justamente para ter essa válvula de escape. Uhum. E aí eu conheci, na época, o primo da Camille, que era minha namorada, e o primo, que é o Charles, hoje é o meu sócio. E eu disse, cara, me indica aí uma bike legal para pedalar. Aí ele, pô, vou te levar em algumas lojas, então você escolhe modelo, valor, aí você faz a sua escolha. E aí eu comecei a visitar as lojas, né? Então comecei a visitar as lojas de bike. E o que eu percebi? Essas lojas tinham o espírito do ciclismo, mas faltava muito a parte de gestão. Uhum. E ali eu enxerguei uma oportunidade de empreender, uhum, né? De seguir uma carreira aí de empreendedorismo. Antes eu já empreendia nessa empresa anterior, só que eu não tomava as decisões. Então era um empreendimento, era empreender num CNPJ de um terceiro. Eu disse, cara, eu vou partir para isso aí.
0: E vocês também estarão aqui na feira de negócios. O que o pessoal vai encontrar no stand de vocês?
1: Então, aqui a gente vai trazer bicicletas, bikes elétricas, uhum, a gente vai trazer bike convencional, as scooters, uhum, né? Então a gente vai trazer bastante equipamento. Posso concluir mais um pouquinho da história aqui?
0: Claro.
1: Como é que estamos de tempo aí?
0: Vamos lá.
1: Vamos lá.
0: Qualquer coisa eu te aviso.
1: É isso aí. Sabe que eu falo bastante aqui. Então, voltando aqui à parte da loja, então a gente fez essa união, eu com a parte de gestão e o Charles com a parte técnica sobre a bicicleta. Então eu fiz o convite pro Charles, cara, vamos ser sócio aí, você entra com essa expertise e eu entro com a parte de gestão, uhum, e ele, então, bora lá. Só que daí num dia a gente tava fazendo compras, então compra pra inauguração da loja. Ele chegou, cara, eu tenho uma notícia boa e uma notícia ruim. Deu, lá vem, né? Lá vem a história. Aí ele disse, ó, a notícia boa é que você vai ser padrinho do meu filho.
0: Nossa.
1: E a ruim é, como a minha esposa está grávida, que também é a notícia boa, mas a ruim é que eu não vou poder sair do meu emprego. Então, assim, aí ficou aquele negócio, pô, mas bora empreender, cara. Vamos não, eu vou te ajudar, nas compras, eu vou te ajudar depois, quando você abrir. Eu disse, não tem essa história de ajudar, não. Ou tu mergulha de cabeça comigo, senão o negócio não vai dar certo. E aí tem uma frase que eu passei pra ele, que foi muito inspiradora na época, tá? Eu disse, cara, unindo a gestão, unindo a vontade, unindo o nicho que a gente é apaixonado, nós estamos fadados ao sucesso. Então, dali surgiu a Darren Bike Shop.
0: A partir daí, quanto tempo já isso tudo?
1: 12 anos e pouquinho.
0: 12 anos.
1: Isso vai fazer 13 anos no final do ano.
0: Legal. Aqui na feira de negócios, qual a expectativa de vocês da participação da Darren na feira?
1: A expectativa é bem grande, porque a gente vai apresentar alguns produtos que são novidades.
0: Aham.
1: Então, a gente vai ter oferta especial também para a feira. Vai ter uma LP exclusiva para quem passar no nosso stand.
0: Uhum.
1: Então, é uma oportunidade de fechar negócio, de ter um bom produto aí para você sair pedalando. Bike para esporte, bike convencional, também scooters, né? Que agora tá uma febre, então a gente tem esse cuidado também para entregar um bom produto aí pro pessoal.
0: Jean, para quem tá ouvindo agora o Cafezão e quer conhecer mais do trabalho de vocês, onde é que encontra vocês nas redes sociais, endereço também, localização?
1: Então, redes sociais é no Instagram, Darren Bike Shop, né? No endereço aqui é Rua 15 de Novembro, 1270, bem no coração aqui de Pomerode.
0: Legal. Paulo, vamos convidar todo mundo então para a Feira de Negócios? É nesse sábado e nesse domingo aqui em Pomerode.
2: Isso, então sábado, a abertura dos portões às 10 da manhã, né? Uhum. Esperamos todos vocês no domingo também, às 10 da manhã. No sábado nós teremos até às 8 da noite, né? Até às 8h30, né? Com o encerramento com a banda Pedra no Rim. Então também já é aquele esquenta para outubro, né, Rafa? Então a gente já faz esse esquenta, porque outubro tá aí, a gente precisa já também trazer esse gostinho para os nossos visitantes, tá?
0: Maravilha, eu gostei do nome da banda. Vamos fazer o seguinte, a gente vai para um rápido show no intervalo agora. Quero agradecer demais. Jean, obrigado pela presença.
1: Obrigado. Ó, deixa eu agradecer a ViaCred, hein?
0: Isso. Manda aí um salve. Quer dar um recadinho para quem tá ouvindo a gente agora?
1: Sim, ViaCred é o grande parceiro de negócio também aqui nessa feira de eventos.
0: Maravilha. Jean, sucesso. Um abraço para ti.
1: Valeu,
0: sócio,
1: obrigado.
0: Para todo mundo aí da Dying Bike Shop. E obrigado mais uma vez pela minha caneca. A gente faz um show no intervalo agora rapidão. Logo na sequência a gente já volta. E eu tenho presentes. Paulo, eu vi aqui que a gente está com vários kits da ViaCred com presentes, mimos dos expositores, né?
2: Isso, é um pouco do gostinho do que vai ter na feira, tá? Então os expositores foram muito queridos e fizeram e deram aí um pouquinho do que vai ter nos seus estandes, tá?
0: Então, ó, chega junto no 47992-497153, tem kit da ViaCred saindo agora, eu vou pro show do intervalo e já volto com o resultado, com o nome dos dois ouvintes, os primeiros dois ouvintes presenteados já nessa manhã. Não sai daí, olha a hora! 25 minutos, faltando para as 9 horas da manhã, 8h35. 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
0: Muito bom dia, essa é a Atlântida, a melhor vibe da FM, todo mundo tá ouvindo. Já de volta por aqui ao vivo com o Cafezão, ó. Bloco Saideira, tá? Estou falando diretamente de Pomerode, no Parque Municipal de Eventos. Parque onde teremos aí a Feira do Negócio Local da Viacred. E aqui junto comigo também estou recebendo o gerente regional da Viacred aqui em Pomerode, que é o Paulo Correia. Bom dia mais uma vez, Paulo.
28: Bom dia.
0: Paulo, vamos imaginar agora uma família chegando na feira amanhã, Paulo. O que ela vai encontrar além dos expositores?
28: Rafa, teremos diversas atrações
4: Primeiramente, a questão do espaço família, né? Uhum. Onde as crianças terão acesso aí ao Cine iLogs, a robótica com a RoboMind, oficinas sustentáveis promovidas pela Cooper. Teremos também música ao vivo, coral, dança, teatro, diversas atrações culturais, né? Teremos a experiência de brindes também do espaço ViaCred, espaço de renegociação, o papo com a diretoria, que é um momento muito bacana também de você ter esse momento com a diretoria para fazer essa conversa. O feirão de automóveis, onde teremos condições especiais. Lembrando que a primeira parcela já é para 2027. Então, sai aqui com carro novo e pagando só o ano que vem, né? E também o encontro de carros antigos. Para quem gosta de Volks Friends, né? Que é carros antigos da Volks, estaremos aqui também com essa turma na nossa feira.
5: Maravilha. Que horas que começa tudo, Paulo?
4: A partir das 10 da manhã, estaremos fazendo a abertura dos portões e o momento de abertura da nossa feira.
5: Perfeito. Ó, seguinte, no bloco anterior, joguei pra galera kits, então aqui, né, os kits especiais da Feira de Negócios, com brindes, os mimos dos nossos expositores, e a galera mandou mensagem no nosso fone WhatsApp, então nossa equipe já vai entrar em contato com todos vocês, mas já aviso que quem levou foi o final do telefone 1511, também final do telefone 9810 e final do telefone 5000, já ganharam então os kits, tá? Da Feira de Negócios ViaCred. Fica de olho ali no WhatsApp, que a nossa equipe já conversa com vocês. Daqui a pouquinho tem mais presentes especiais, tá? Porque agora, bom, falando sobre oportunidade, né, e sobre aqueles que aparecem no caminho e acabam mudando os rumos de um negócio, a Dione tá aqui junto com a gente, ela viveu uma dessas. Em 2015, um convite para participar da Feira do Negócio Local abriu novas portas para Di Cortinas. E de lá para cá, o negócio só cresceu. Primeiramente, bom dia, seja bem-vinda, Dione.
6: Bom dia, Rafa.
5: Bem-vinda aqui ao Cafezão. Então, hoje ela está aqui com a gente para contar um pouco dessa história. Seja bem-vinda e conta para a gente como é que surgiu, então, a Di Cortinas.
6: Então, a Di Cortinas surgiu em 2002, quando a minha filha, na época, tinha 5 ou 6 anos. E a gente precisou tirar ela, na verdade ela saiu da creche, precisava ir para a escola e eu não tinha onde deixar.
5: Uhum.
6: E acabei montando meu negócio em casa com uma máquina de costura que era da minha avó e fui começando assim. Aos poucos a gente foi oferecendo nosso serviço para algumas lojas e foi assim até 2014.
5: Até 2014.
6: Isso.
5: E vocês já participaram também de uma feira da ViaCred em 2015 aqui na cidade,
6: isso,
5: né?
6: Isso. Em 2014 houve essa mudança, né?
5: Uhum.
6: De Blumenau para Pomerode, que eu era de Blumenau. E a gente acabou passando por uma situação difícil, familiar, financeira, e onde eu procurei a ViaCred para fazer a transferência do meu negócio de lá para cá.
5: Certo.
6: E aí eles me ofereceram crédito e me convidaram para participar da feira de 2015. Quando na época era a única porta que eu tinha, assim, para fazer ficar conhecida, né?
5: Uhum. E como é que foi para vocês participar?
6: Foi muito legal, muito legal, porque até um ano depois as pessoas ainda entravam em contato através da feira, porque me conheceram na feira. Então
5: fez toda realmente a diferença para vocês?
6: Fez muita diferença, sim. Porque como no nosso ramo é tudo sob medida, as pessoas que estão construindo na época da feira não vão comprar ali. Então, elas ficam com o contato para procurar a gente depois.
5: E quem vai, então, participar da Feira de Negócios já nesse sábado e domingo aqui, o que vai encontrar na Di Cortinas, no stand de vocês?
6: A gente trabalha com cortinas e persianas, tapetes, tudo sob medida, né?
5: Uhum.
6: Mas aqui para a feira, a gente trouxe em especial enxovais de bebê, enxovais de cama e banho, né? Que são peças menores, assim fica mais fácil para o pessoal conhecer, e a gente vai também agendar serviços, né, visitas técnicas, isso tudo pode ser agendado através da feira.
5: Muito bem, parabéns aí pelo empreendimento. Para quem está ouvindo o Cafezão agora, como é que a gente entra em contato com vocês?
6: A gente pelo Instagram, né, arroba de cortinas enxovais, né, ou pelo telefone WhatsApp 47 991 37 5020.
5: Maravilha. Johnny, obrigado pela presença aqui no Cafezão também. Sucesso, né, Paulo?
6: Eu que agradeço.
4: Rafael, e até falar que na época, quando ela participou, nós não podíamos fazer venda, era só a divulgação.
5: Uhum.
4: Já foi um sucesso, imagina agora que eles vão estar comercializando aqui também, né? Então a gente sabe que vai ser sucesso ainda maior, né, Di?
6: Se Deus quiser.
5: Ah, que legal. Obrigado, Johnny. Beijo grande pra ti, pra família toda. Obrigada. Beijo pra filha. Como é que é o nome da filha?
6: Brenda.
5: Brenda, um beijo enorme pra Brenda, que tá sempre aí ouvindo a gente no Cafezão.
0: Valeu, obrigado, Brenda. Obrigado, obrigado, Johnny. E ó, tem mais um presente. Pensa que acabou? Não, não, não. Então temos mais kits dos expositores aqui da ViaCred. E tô recebendo também aqui esse aqui, que é um vale presente para uma terapia especial, massagem. Ah, da Ametista. Ametista Terapias. Pode ser teu também esse vale presente. É só chegar aqui no 47992497153. Daqui a pouquinho já sai o resultado. Vamos de música, no Cafezão. Faltando 8 minutinhos para as 9 horas da manhã.
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0: Tá ouvindo? 9 horas em ponto. Daqui a pouquinho a gente já encerra aqui o nosso cafezão, mas antes quero anunciar então aqui os presentes. Vamos lá. A gente jogou pra galera, né, que nós tínhamos aqui o voucher com vale massagem da Ametista. Quem levou foi o final do telefone 5717. Parabéns. E mais kits da aqui da Feira de Negócios. Daqui a pouquinho eu vou anunciar então o final do telefone de quem ganhou, tá? Porque agora, antes da gente encerrar, eu quero mandar um abraço aqui para outro parceiro nosso aqui de Pomerode, onde nós estamos agora, que é o pessoal da Kili. 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E a gente está aqui na saideira do cafezão. A gente saiu do estúdio, veio diretamente para o Parque Municipal de Eventos de Pomerode, porque a Feira do Negócio Local da ViaCred começa amanhã por aqui. Está junto comigo o programa inteiro, o gerente regional da ViaCred em Pomerode, o Paulo Correia. Ô Paulo, vamos falar agora de um assunto muito sério. Comida, que também não pode faltar, né, Paulo? O que o público vai encontrar na praça de alimentação?
1: Falar de coisa boa, né, Rafa?
0: Isso.
1: Então, a nossa praça de alimentação, ela tá bem diversificada, tá? Quando a gente fala de Pomerode, vem as tradicionais comidas da cidade, estarão aqui presentes também. Mas teremos pastel, fruto do mar, pipoca, cuscuz, pamonha, churros, bolos, cafés, sucos, refrigerante, chopp, que não pode faltar.
0: Tem que
1: ter. A Associação dos Cervejeiros estará presente aqui. O nosso tradicional churrasco, né? Boa. Que é a nossa comida da feira, né? E também, para quem não come carne, temos o nosso churrasco vegano também, né?
0: Pensa em tudo, né?
1: A gente pensa em tudo. É para toda a família e para todo mundo. Então,
0: ótimo.
1: Tá pensado, assim, para todo o nosso público, tá?
0: Eu tô até agora, fiquei com água na boca, porque tu falou de churrasco. Churrasco, eu sou carnívoro, adoro um churrasco. Então, ó, a galera do churrasco, segura que daqui a pouquinho vai começar o cashback. Então tem vale churrasco daqui a pouquinho no cashback, que é a hora mais premiada da Atlântida. Paulo, tu não vai embora não, hein, Paulo? Fica comigo aqui mais um pouquinho?
1: Com certeza.
0: Então vamos fazer o seguinte, eu vou fechar agora o cafezão, mas a gente vai continuar diretamente aqui de Pomerode. Com cashback, que é a hora mais premiada da Atlântida. E ó, Feira do Negócio Local chegando em Pomerode, por isso que nós estamos aqui. Fica o convite, tá? A cidade das tradições também é a cidade das oportunidades. E quem é daqui sabe o orgulho que dá ver os negócios aqui da nossa região crescendo e crescendo muito. Então venha você também aí prestigiar, né? Os mais de 120 expositores. Vai ter ainda música ao vivo, atrações inclusive para criançada. A criançada está convidada também, tá? Vai ter espaço para as crianças com cinema, praça de alimentação variada, com churrasco, que a gente falou agora, sendo servido durante todo o evento. Ou seja, muita diversão e atrações para toda a família. E o melhor, a entrada é gratuita, o estacionamento também. Então a gente se encontra no Parque Municipal de Eventos das 10... É 10 horas, né, Paulo? Das 10 às 8 horas no sábado, né?
1: Isso.
0: E das 10 às 18 no domingo. Muito bem. Então vem para a Feira do Negócio Local, um evento feito para quem ama Pomerode e tem orgulho de fazer parte dela. 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Confia! Vai ter volta. Paulo, vamos pro show do intervalo então?
1: Bora lá então.
0: Bora que a gente já volta. Ô Paulo, tu tem reloginho aí? Tu tens um relógio na mão?
1: Tenho.
0: Vamos fazer uma hora certa? Vou jogar pra ti. Olha a hora, qual é a hora, Paulo?
1: 9:04, Rafa.
0: 9:04. Show do intervalo e a gente já volta com o Cashback, a hora mais premiada da Atlântida. 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

0: Eu fui e voltei, por quê? Porque eu prometi que eu ia dar o resultado de quem ganhou os kits aqui. Então, não, absurdo. Ótimo, vamos lá. Quem ganhou os kits? Feira de Negócios Viacred, final do telefone 4450, final do telefone 4216, final do telefone 7198 e final do telefone 4991. Fiquem de olho no WhatsApp que vocês já vão receber as informações de como podem retirar os seus presentes.
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4: Novo clipe da Taylor Swift. A diva movimentou os fãs ao liberar a prévia do clipe de Patient Zero, que traz duas caras muito conhecidas de Hollywood, a atriz Dakota Johnson e o ator Colin Farrell. O vídeo completo só chega no domingo, durante a apresentação do VMA, em uma noite muito especial para a cantora, que será homenageada com o prêmio inédito de melhor diretora artística, criado para reconhecer artistas que se destacaram na direção e na linguagem visual de seus trabalhos. Até lá, o teaser adianta o clima da produção e aguça a curiosidade sobre o papel dos dois convidados na história. E aí, o que vocês acharam dessa prévia? 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

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Começando o Cashback, a hora mais premiada da Atlântida. Agora, 9 horas e 18 minutos. Falando ao vivo, diretamente de Pomerode, no Parque Municipal de Eventos de Pomerode, porque vai rolar a Feira do Negócio Local da ViaCred. Começa amanhã. Daqui a pouquinho mais informações para vocês por aqui. 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

0: 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Bom, vocês já sabem qual é o propósito do nosso cashback, né? É a hora mais premiada da Atlântida, é claro que os presentes especiais da ViaCred continuam rolando por aqui. Paulo, tô aqui com o Paulo Correia, que é gerente regional da ViaCred Pomerode. Mais uma vez, bom dia, Paulo.
1: Bom dia, Rafa. Bom dia, ouvintes do Cashback.
0: Isso. Vamos agora de Cashback. Ô, Paulo, no bloco anterior, no cafezão, falou que um dos grandes carro-chefes, especialmente da parte da gastronomia, é o churrasco que vai estar rolando por aqui, né?
1: Sim, é o nosso tradicional churrasco. A gente, toda feira, tem que ter. É feira e churrasco, não pode faltar.
0: Então, ó, eu tenho kit churrasco pra galera do Cashback. Eu tenho 5 kits churrasco, 5 para você trazer um acompanhante. Então é você e um acompanhante. Manda para mim hoje, excepcionalmente, eu vou querer que você envie para mim. Eu quero meu cashback da ViaCred. Fone WhatsApp 47992497153. Tem que mandar. Eu quero meu cashback da ViaCred para concorrer, então. Kit churrasco, parzinho, tá? Resultado no final desse bloco agora. Eu aguardo a tua participação a partir de agora também. Bom, Paulo, enquanto o pessoal vai mandando as mensagens por aqui, vamos então receber aqui mais uma, né, expositora que estará com a gente nesse final de semana. Vou começar agora com a Letícia, que é proprietária da Eva Trajes Típicos, uma empresa familiar que nasceu de um sonho, enfrentou aí grandes desafios e hoje é um exemplo de perseverança, né? Primeiramente, bom dia, Letícia, bem-vinda ao Cashback. Tudo bem, Letícia?
2: Bom dia, tudo bem? Bom dia, ouvintes. Meu nome é Letícia, sou proprietária da Eva Ateliê e vim aqui para conversar hoje um pouquinho com vocês e falar sobre o nosso trabalho.
0: Maravilha, então conta pra gente, como é que tudo começou, Letícia?
2: Então, a empresa, na verdade, ela começou porque a minha mãe era costureira de uma grande malharia. Uhum. E ela estava para se aposentar e tinha o sonho de ter a própria empresa, né, de seguir costurando. E aí ela abriu a empresa, começou com os trajes, na verdade, fazendo para mim, né, que era filha, conhecidos, familiares. E isso ela viu uma oportunidade de negócio, porque era um ramo que não se tinha muito na região para comprar. Tanto Pomerode, Blumenau, era um ramo que tu não achava muitas opções. Então ela viu nisso uma oportunidade de negócio e abriu a empresa, daí começou os trajes.
0: Há quanto tempo mais ou menos isso, Letícia?
2: Fazem 11 anos já.
0: 11 anos. De 11 anos para cá, quando é que vocês perceberam que, opa, tá dando certo?
2: Ali, logo depois da pandemia, que teve aqueles 2 anos que ficou sem festa, né? Eu estava trabalhando em uma outra empresa e aí aconteceu alguns acidentes, assim, né, digamos assim, e ela me convidou para fazer parte da empresa novamente, né, que antes eu era só ajudava em algumas partes. Então ela me convidou para fazer parte da empresa de forma efetiva e ali a gente começou a alavancar ainda mais a empresa.
0: Então aí vocês perceberam que a história começou a crescer de verdade.
2: Isso mesmo.
0: Foi essa junção. Eu vou jogar agora pro Paulo também. Histórias assim que fazem sentido pra feira de negócios, né, Paulo?
1: Rafa, como a Eva, né, nós temos outras e diversas histórias que são muito similares, né? Uhum. São histórias do empreendedor. O empreendedor é aquele cara que tá sempre atrás, né, correndo atrás do seu negócio e... Como ela, nós vamos encontrar outros aqui na nossa feira de negócios, tá?
0: Letícia, quem visitar o stand, então, da Eva Trajes Típicos vai encontrar o quê?
2: A gente vai estar aqui oferecendo trajes típicos femininos, masculinos, infantis também. A gente também trabalha com a linha de acessórios para quem quiser complementar o seu traje típico. E a gente também vai ter algumas condições especiais para o pessoal da feira que vai lá visitar a gente também.
0: Maravilha. E qual é a expectativa de vocês para a participação na feira de negócios?
2: A gente está bem empolgado, a gente está muito feliz porque era uma feira que a gente tinha muita vontade de participar desde que a ViaCred começou fazendo ela. E foi uma honra, assim, ser, né, conseguir ser convidada para fazer parte da feira. A gente está com uma expectativa, assim, bem alta, com relação que também está chegando perto da Outubro, né? Então, para o nosso nicho é algo muito bom. E é isso.
0: É isso. E como é que a gente entra em contato com vocês?
2: A gente pode entrar em contato com a gente pelo Instagram, que é @eva.atelier, ou pelo nosso WhatsApp também, que é 47992915186. E a gente também envia trajes pelo nosso site, que é evaateliertrajestipicos.com.br.
0: Maravilha. Letícia, obrigado demais pela tua participação com a gente aqui no Cashback. E sucesso para Eva Trajes.
2: Muito obrigada.
0: Valeu. Paulo, convida todo mundo então para estar aqui prestigiando não só a Eva Trajes, né, mas todos os outros expositores que estarão aqui na Feira de Negócios esse final de semana.
1: Isso aí, então, reforçando, amanhã abriremos os portões às 10 da manhã, né, e para fazer aqui um link, né? Final do dia teremos a banda Pedra no Rim. Então, se você já quiser comprar teu traje na Eva, já fica trajado para estar pronto para essa festa, né? Que a gente vai fechar com chave de ouro no sábado. E domingo, abertura dos portões das 10 e finalizamos às 18 horas com o bingo.
0: Muito bem! Essa é a programação que a gente vai reforçar mais um pouquinho daqui a pouco. Mas vai mandando mensagem no nosso fone WhatsApp 47992497153. Valendo kit churrasco da Feira de Negócios Via Cred. 5, tá? 5 pares. Daqui a pouquinho já sai o resultado. Lembrando que você tem que mandar: eu quero meu cashback da Via Cred. Agora, 9 horas e 23 minutos. Vamos de Morgan Wall agora no cafezão. Não, no cashback. 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

0: 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Todo mundo tá ouvindo o Cashback, a hora mais premiada da Atlântida. E o som do Jota Quest homenageando o maravilhoso Tim Maia junto com a Negra Lee, descobridor dos Sete Mares. E ó, jogamos pra vocês presentão, hein, da Feira de Negócios Via Cred. Foi o kit churrasco, 5 pares de kit churrasco pra galera aqui do Cashback. Então vamos lá, atenção, já tem os resultados aqui. Quem levou, foram os finais do telefone. 6933 faturou, parabéns. Final do telefone, 6566 também se deu muito bem. 2891. Final do telefone, 5182. E para fechar, 7340 é o final do telefone. Esses foram os ouvintes contemplados com os kits churrascos que você vai poder saborear aqui na Feira de Negócios da Via Cred em Pomerode. Para quem está chegando agora e não entendeu nada, a Feira do Negócio Local chega aqui em Pomerode a partir de amanhã. A cidade das tradições, né? Também é cidade das oportunidades. Quem é daqui sabe o orgulho que dá ver os negócios da nossa região crescendo. Então fica o convite para você prestigiar os mais de 120 expositores. Vai ter música ao vivo, apresentações culturais, exposição de carros antigos, espaço para criançada. Então vai ter cinema, praça de alimentação variada, o churrasco que a galera aqui do Cashback já ganhou kit churrasco para saborear, né? Servido durante todo o evento. Ou seja, muita diversão, atrações para toda a família e o melhor, a entrada é gratuita, de graça, estacionamento de graça também. Então a gente se encontra por aqui no Parque Municipal de Eventos, começa das 10 horas da manhã, tá? Amanhã, sabadão, das 10 às 20 horas e no domingo, das 10 às 18 horas. Então vem você também para a Feira do Negócio Local, um evento feito para quem ama Pomerode e tem orgulho de fazer parte dela. E a Via Cred está junto com a gente nessa. 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Confia, hein? Vai ter volta. E olha só, você vai encontrar também aqui na Feira de Negócios, né? Uma série de exposições. Os expositores estão participando com a gente durante essa manhã aqui na Atlântida. E vem mais uma rodada de empreendedores e uma história que começou dentro de casa e acabou virando negócio. Então a gente recebe agora a Cláudia. Bom dia, Cláudia.
1: Bom dia, pessoal.
0: Bem-vinda, Cláudia. A Cláudia. Obrigada. E o Rogério, né? Bom dia, Rogério, tudo bem?
2: Bom dia, Rafa, tudo bem?
0: Eles estão chegando aqui com uma proposta diferenciada, né? Da onde surgiu essa paixão pela, para começar, pela pizza napolitana?
2: Então, Rafa, eu sempre fui apaixonado por pizza. Uhum. E quando nasceu a nossa filha Laurinha, uhum, a gente se preocupou em trazer para ela uma alimentação mais saudável. Então,
0: tá,
2: eu, amante de pizza, precisava buscar uma alternativa que fosse, que tivesse qualidade nutritiva. E eu, uhum, cheguei na pizza napolitana, que é uma pizza feita com massa de longa fermentação, o tomate é um tomate italiano, ele não vai nada, assim, não vai açúcar, é só o tomate e sal, é um tomate que é agridoce já por natureza, né?
0: Uhum.
2: O queijo que a gente utiliza é mussarela de búfala, é um queijo que não vai muita gordura.
0: Uhum.
2: Nós trabalhamos com embutidos de charcutaria local, então a defumação é natural.
0: Uhum.
2: Então aí que eu cheguei. Mas para fazer essa pizza eu tive que estudar muito, que é uma pizza, uhum, muito complexa, né? E, então foi assim, a gente começou a estudar, eu estava de aniversário e a Cláudia me deu uma surpresa, foi um curso de pizza, não esperava.
0: Que maravilha!
2: E aí eu fui nesse curso, um curso de 4 horas, voltei para casa animado, achei que ia fazer pizza. Então, não deu nada certo.
0: Não deu nada certo?
2: E aí foi, continuei estudando, fiz mais cursos. E aí chegou o momento, né, quase 4 anos estudando, que não, preciso me profissionalizar.
0: Uhum.
2: E aí eu fui estudar, fiz curso, né, na escola italiana Pizzaioli, que é uma referência no mundo inteiro. Fiz curso na VPN, né, que é a Associação de Nápoles, que regulamenta a Verace Pizza Napolitana no mundo inteiro. Então aí eu fui buscar cursos que me dão esse respaldo, né, para fazer a pizza napolitana.
0: Uhum.
2: Então surgiu do nascimento da minha filha, e aí eu fui buscar, né, uma pizza que tivesse qualidade nutricional, que fosse uma pizza mais saudável, né?
0: Uhum. Aí você se especializou e daí vocês trouxeram a pizza, é isso? Quanto tempo já tem a pizza, Cláudia?
1: Isso mesmo, a Pizza tem 3 meses e meio.
0: É novinha.
1: De inauguração,
0: é um
1: novinha.
0: Bebê. É um bebê.
1: É um bebê, sim. E inclusive o nome veio, né, da nossa bebê, a inspiração Pizza. Ela tinha 1 ano e meio, morávamos na Serra Catarinense, na cidade mais fria do Brasil, Laurinha nasceu lá.
0: Uhum.
1: E sempre que o papai fazia pizza, ela falava ali com 1 ano e pouquinho, Pizza!
0: Ah.
1: ela amava. Então, felizmente, eu e Laurinha fomos as cobaias do Rogério. Entendi. E o Rogério já vem de uma história da música também. Já é empresário e vem da história da música. Então, eu sempre percebi o Rogério muito apaixonado por pizza. E realmente, olhando para esse fazer a pizza como uma arte. E não à toa, eu acredito, ele escolheu a pizza napoletana para representar essa nova paixão dele. Então a Laurinha foi a nossa inspiração desde o início e na época não tinha nenhum projeto de termos um restaurante. E eu falei pro Rogério, se nós tivermos um dia um restaurante de pizza, ele vai ter que se chamar Pizza.
0: Então, e a Pizza que tá aqui na feira de negócios da Via Cred? Quem vier aqui então pra feira e chegar lá no stand da Pizza, o que que vai encontrar?
2: Vai encontrar os produtos que a gente utiliza lá. Então, farinha de trigo italiano 00, eu trabalho com a Letinto, com a Caputo, azeite de oliva importado, extra virgem, os embutidos que nós utilizamos, né, do nosso parceiro de Maiali, nós vamos trabalhar com guanciale, copa, panceta, lombo, o que mais, Cláudia? Me ajuda aí.
1: Nossa, então, além dos produtos, tem uma coisa muito especial que nós preparamos para o stand. Eu sou psicóloga, então logo eu pensei no nosso espaço para que ele realmente fosse acolhedor com os visitantes, que ele proporcionasse uma experiência. Então, todo o conceito que eu desenvolvi foi para as pessoas entrarem no stand, elas realmente sentirem o cheiro. Então, vai ter um cheiro, vai ter som, vai ter textura, vamos ter o tomate lá, a planta de tomate que eu estou trazendo de casa, de verdade, com os tomatinhos, vai ter pé de oliveira. Então, realmente, a gente pensou em todos os detalhes para que as pessoas se sintam acolhidas, bem-vindas no nosso espaço. Foi bem desafiador, porque o nosso produto, nós não podemos comercializar ele, a pizza lá, né? É um produto muito artesanal, é feito na hora, tem que ser vendida fresca. Então, eu pensei em trazer os ingredientes, que são uma estrela muito importante. É o que acontece antes do forno. É esse cuidado, é essa escolha dos ingredientes. Então, tem ingredientes que vêm direto da Itália e tem ingredientes que vêm aqui de Pomerode, fornecedores daqui. Então, unimos a Itália com a nossa pequena Alemanha aqui e vamos trazer isso para o nosso espaço, para que as pessoas realmente consigam experimentar os nossos ingredientes e levar para sua casa, porque são ingredientes, né, Rogério, que a gente não encontra no mercado. Então é uma oportunidade.
0: Perfeito. Eu quero agradecer, porque eu recebi um convite, inclusive, já para comer uma pizza lá na Pizza de Napoleão, que inclusive Napoleão é minha favorita, tá?
1: Não,
0: foi os astros, alinhamos os astros aqui. Eu quero aproveitar a presença de vocês dois, antes da gente ir pro intervalo rapidinho, para que vocês então possam convidar a nossa audiência do Cashback, além de estar aqui na feira de negócios, mas também para conhecer a Pizza pessoalmente. Onde fica a loja de vocês?
2: Então, Rafa, fica na rua 15 de novembro, bem no centro de Pomerode, 1833, pertinho ali da Fachini.
0: Legal. Obrigado, Cláudia. Obrigado, Rogério. Sucesso.
1: Obrigada.
0: No empreendimento de vocês. Que esse bebê cresça e dê muitos frutos. Muitos tomates frescos e deliciosos.
1: Obrigada pelo convite.
0: Obrigado, queridos. A gente faz um rápido show do intervalo. No próximo bloco tem mais presente para a nossa audiência. Vocês não vão sair daí, sabe por quê? Nós vamos ter aí um Vale Viagem. A partir de agora é um Vale Viagem chegando de presente para você, para Arroio 30, com direito a acompanhante. Nossa, mas aqui ó, muita coisa inclusa, hein? Que delícia, visita para vinícola. Olha, bem gostoso mesmo, tá? Café da manhã, almoço, colheita de pêssego, degustação. Gostoso demais. Você já conhece Arroio 30? Então manda para mim a partir de agora. Eu quero meu cashback da Via Cred, tá? Tem que mandar no nosso fone WhatsApp 47992497153. Eu faço agora um rápido show do intervalo e voltamos na sequência com o resultado. Quem é que faturou esse presentaço da Via Cred, hein?
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1: Da melhor vibe do FM, todo mundo tá ouvindo, já estamos de volta ao vivo com o Cashback, a hora mais premiada da Atlântida. Ó, daqui a pouquinho vai sair o resultado, enquanto isso vai mandando, eu quero meu cashback da ViaCred. Eu tô aqui com uma viagem de presente, atenção, tá? 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Sensacional, um super presente da ViaCred pra você. Então, um instante, já saiu o resultado. 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Daqui a pouquinho eu converso mais com o Paulo. Também vamos ter mais uma convidada especial pra gente encerrar, então, a participação dos expositores que estarão aqui na Feira do Negócio da ViaCred em Pomerode.

0: Essa é a Atlântida, a melhor vibe da FM. Todo mundo tá ouvindo Solteira. Shakira, fechando por aqui o cashback. Vamos lá, tem presente pra audiência. Atenção. Um passeio, Arroio 30, aqui em Santa Catarina, com direito à vinícola, com direito a café da manhã, transporte confortável, colheita de pêssego, degustação e muito mais, tá? Quem levou essa, mandou, eu quero meu cashback da ViaCred, foi o final do telefone, 2850 é o Henrique, parabéns Henrique! Ganhou o presente especial aqui da ViaCred, beijo grande aí pra ti, obrigado pela participação. Nossa equipe já vai conversar contigo, explicar direitinho como você vai retirar aqui o teu passaporte, né? Pra Arroio 30, Santa Catarina, e aproveitar demais. Vamos lá, saideira do nosso cashback, a hora mais premiada da Atlântida. Estamos diretamente de Pomerode, ao vivo, onde teremos a feira do negócio ViaCred a partir de amanhã, sábado e domingo. Mas antes, Paulo... Agora vale uma dica para quem está ouvindo o cashback, né? Dica vale presente. Durante a feira vai ter uma ação especial para quem usar cartão Ailus. Como é que vai funcionar, Paulo?
1: Rapaz, esse é pro nosso ouvinte que não ganhou no cashback. Então, essa é a forma dele ter, garantir o brinde dele, né? Uhum. Então, a ação é o seguinte. Compras com cartão Ailus na função crédito, somando R$200 em compra, a pessoa que estiver aqui na feira vai ter um local para troca, leva os comprovantes da maquininha, né, que fez a compra no cartão crédito, e ele pode retirar uma toalha Karsten, ali na casinha que vai estar em frente ao pavilhão. Uhum. Lembrando, Rafa, que ele é estoque limitado, tá? Então, fazendo a compra, guarda os tickets e vai lá fazer a troca do seu brinde.
0: Maravilha, tá dada a dica. Ó, 10 horas, 2 minutinhos antes de fechar em definitivo o nosso cashback, a gente quer trazer mais uma história para vocês. Já pensou você transformar hobby em negócio e ainda levar o prêmio de melhor do ano? Para poucos, tá? Foi mais ou menos assim que começou a história da Dush. E hoje a gente está aqui com a Carol, que vai contar para gente essa história. Primeiramente, bom dia, seja bem-vinda, Carol. Bem-vinda ao Cashback.
2: Bom dia, Rafa. Bom dia a todos que estão nos ouvindo. E é com grande prazer que viemos aí compartilhar, né, um pouquinho dessa história da Dush, biscoiteria afetiva, então, de como nasceu.
0: Biscoiteria afetiva. E que delícia, hein? Hein, Paulo? A gente já experimentou aqui?
1: É, isso aí é só a gente que tá aqui provando hoje. Mas quem quiser vai poder comprar e provar aqui na feira, né?
0: Esse aqui que a gente tá experimentando hoje, qual que é?
2: Esse é o de café com cacau.
0: Café com cacau. Fica a dica que vocês precisam experimentar
2: não,
0: também.
2: Não podia ser outro, né, Rafa? Cafezão, então tá mais do que...
0: Ah, ela pensou em tudo.
2: Combinado.
0: Muito bem, então conta mais um pouquinho da tua história. Como é que nasceu essa história toda, Carol?
2: Então, Rafa, a Dush Biscoiteria literalmente nasceu de um hobby. Eu falo que a gente começa a perceber o tempo, depois que a gente é mãe, uhum, né? Percebe o tempo de uma outra forma. Então, com o meu filho ainda pequeno, tinha 3 meses de idade, eu me deparei com um curso de biscoitos, então eu sempre fui de trabalhar com muitos produtos artesanais e manuais a minha vida inteira. Falei, por que não fazer também um curso de biscoitos, então, decorados? E fui eu com o Caio, a única esperança que eu tinha era de talvez tentar concluir, né, o curso de biscoitos decorados e aprender alguma técnica ali, muito mais com o objetivo de hobby mesmo. E mal sabia eu que esse seria então o pontapé inicial aí para a Dush Biscoiteria nascer, né, com toda a essência e afetividade que pede, né, a marca como um todo.
0: Aí eu vi aqui que você ganhou o prêmio de melhor do ano. Que ano que isso aconteceu, Carol?
2: Esse foi o prêmio do ano 2025, ano passado. Isso mesmo, é um prêmio onde a festa é promovida pela Festa Pomerana. Uhum. Né, uma festa super reconhecida aqui na nossa cidade. E ela veio justamente para consolidar, né, esse meu hobby em negócio. Uhum. Porque como eu já produzi os biscoitos para a família e as receitas, elas são autorais e familiares também. Então todo mundo falava, nossa, você precisa fazer isso para vender, né, essa essência, esse sabor. Por que não, então, participar, né, desse concurso onde não só biscoitos, são cucas, pães da nossa região, da nossa cidade. Trazer essa regionalidade é muito importante. Por que não colocar a prova? Uhum. Seria meio que o cheque mate sempre vai ou não, né? Uhum. Então eu optei então, em realmente participar desse concurso e graças a Deus conquistamos o primeiro lugar então, de biscoito de Natal com a nossa massa especiarias e melado. Então é uma receita completamente afetiva, familiar que venho aí para consagrar, então, e trazer toda essa a marca como, né, presente também para Pomerode.
0: Maravilha. E quem for agora visitar nesse final de semana a feira de negócios aqui da ViaCred, vai encontrar a Duche por aqui. O que que eles vão encontrar no stand?
2: Além da bolacha premiada.
0: Ah, vai ter a bolacha,
2: vai ter a bolacha premiada, não tem como, né? A gente também trabalhou ao longo desses 2 anos, que a Duche é um bebê, né? Uhum. Eu falo, tava conversando aqui com o Paulo também, que ela está dando boas-vindas para Pomerode. Porque até então a gente trabalha com produtos... produtos que é por encomenda.
0: Entendi.
2: É por encomenda, então agora vindo para a feira ViaCred, a gente consegue trazer isso e trazer todas as nossas receitas autorais. Então vão ser mais de 10 receitas para a gente estar trazendo para expor, além de outras... como palha italiana, que também traz o nosso biscoito dentro, com uma cobertura de chocolate crocante, essa própria de café com cacau que você provou. Então, para quem gosta também de produtos mais cítricos, limão, maracujá, realmente são receitas que a gente desenvolve com uma pegada totalmente artesanal e tem para todos os gostos. Inclusive, Rafa, vamos ter um lançamento bem especial, que é a nuvem de coco. Eu falo assim, ela não é um biscoito, ela vai ser uma sobremesa. Uhum. Então, ela vem aí também para ser apresentada, né, como lançamento nessa feira.
0: Nessa feira, então, vai ter, olha, novidades. Então, ó, faz um convite especial para quem está ouvindo agora o Cashback, para quem também quer conhecer mais o teu negócio, ficou com água na boca. Como é que a gente entra em contato com o negócio com vocês? Pelas redes sociais ou pode fazer encomenda propriamente dita?
2: Perfeito, Rafa. Nas redes sociais, o Instagram, @duchebiscoiteria.
0: Com SH.
2: Com S, isso mesmo. Duche, D-U-S-H-I, biscoiteria. Lá já tem um link onde entra com todos os nossos contatos. Então, WhatsApp, por ali você já consegue entrar diretamente e fazer o contato com a gente. Muito. Encontrar todas as nossas delícias e também um pouquinho mais do que realmente a Duche entrega, né, de essência e de qualidade.
0: Muito bom. Carol, eu quero agradecer demais a tua presença. Muito obrigado pelos biscoitos. Amamos, adoramos. E, Paulo, vamos reforçar o convite, então, para quem está ouvindo a gente agora aqui no Cashback, deixar um recadinho final e convidar para a Feira do Negócio?
3: Então vamos lá, Rafa. Então lembrando, sábado abertura dos portões às 10 da manhã e finalizamos o sábado às 20 horas. Lembrando que às 18 inicia a banda Pedra no Rim para fechar com chave de ouro no sábado. Domingo das 10 às 18h30. No domingo nós temos também o bingo, né, da Rede Feminina. Então para quem já gosta de bingo, né, temos aí uma questão a mais, né, que é a questão social para apoiar essa causa. Uhum. Lembrando que o estacionamento é gratuito. Teremos 126 expositores, programação cultural, espaço da ViaCred, renegociação, o feirão de carros, pagamento da primeira parcela para janeiro e condição especial de taxa, tá? Volksfriend, para quem gosta de carros antigos, Cine iLogs, RoboMinds para crianças, parte de oficinas sustentáveis com a Cooper, o nosso papo com a diretoria. Então, fica o convite para vir prestigiar aí os nossos empreendedores locais, prestigiar a cooperativa, vem comer um churrasco, vem fazer, comer também aí as outras opções que nós temos na nossa praça de alimentação e conhecer um pouquinho dos nossos expositores.
0: Maravilha! É isso! Senhoras e senhores, esse foi o Cashback, a hora mais premiada da Atlântida. Teve Cashback, teve cafezão, hoje ao vivo direto de Pomerode. Então você já sabe, nesse final de semana tem encontro marcado no Parque Municipal de Eventos, é a Feira do Negócio Local, está chegando e promete 2 dias de muita conexão, boas histórias, novidades, oportunidades e diversão para toda a família. E a gente se encontra por aqui, então amanhã, sabadão, a partir das 10 horas da manhã. E como você está ouvindo... o pessoal tá aqui na correria para deixar tudo pronto, né, montadinho para vocês a partir de amanhã. Paulo, foi demais apresentar os dois programas contigo. Obrigado, viu, Paulo?
3: Gostei bastante, Rafa. Então, quem sabe uma próxima.
0: Sim.
3: Mas espero vocês, né? Espero vocês aqui no final de semana para prestigiar esse nosso evento, a nossa Feira do Negócio Local.
0: Fica o convite, estaremos todos aqui. Paulo, em breve aqui na Atlântida, nem que seja no Faz a Conta ou me substituindo nas próximas férias.
3: Já negociamos aqui, tá?
0: Isso aí. Obrigado, Paulo. Até mais. Bom, a gente vai fechando por aqui o Cashback logo na sequência. Quem chega é o momento Dreadlocks, daqui a pouquinho tem o Top 15. E eu de volta ao vivo com Irineu Nicoletti, Sargento Junks e Pedro Lemos em mais uma edição do programa Mais Baita. Uma excelente sexta-feira para todos vocês. Até mais. Tchau.
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11: Nutricamila Passolt, eu ouvi falar que a velocidade da mastigação influencia na saúde. Isso é fato ou é fake?
12: É fato. A mastigação faz parte da digestão dos alimentos. E para que possamos ter um processo digestivo adequado e uma boa absorção dos nutrientes, que são importantes para a nossa saúde, precisamos ficar atentos a isso. As refeições principais, em média, duram no mínimo 20 minutos e os lanches intermediários 10 minutos. Faça o teste. Cronometre hoje o seu almoço ou jantar e avalie como está a sua digestão. Se estiver abaixo desse tempo, coloque como meta aumentar um minuto a cada dia, até chegar no máximo 20 minutos. Você vai perceber que com o tempo vai se sentir melhor e possivelmente vai diminuir a quantidade de alimentos ingeridos. Se o seu objetivo é controlar ou diminuir o peso, essa atitude pode te ajudar em muito.
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15: Pedalar é uma atividade que exige bastante do corpo. Então, cuidar da hidratação é fundamental em qualquer trajeto. O ideal é começar a se hidratar antes mesmo de você sair de casa, tá? Durante o pedal também, leva sempre uma garrafinha de água, viu? Vai bebendo aos poucos, mesmo que não esteja com sede. Isso ajuda a manter o rendimento e evita cansaço precoce. Outro ponto muito importante é respeitar o seu ritmo. Não adianta querer acelerar demais ou tentar acompanhar ciclistas mais experientes logo de início. O ideal é manter uma velocidade confortável, tá? Que permita controlar bem a respiração e aproveitar o percurso. Com o tempo, o seu condicionamento melhora naturalmente. O segredo tá na constância mesmo, sem exageros. Assim, o ciclismo se torna um hábito fácil de manter.
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17: Novas músicas da Taylor Swift. A cantora anunciou a chegada de The Life of a Showgirl Dancor, que nada mais é que uma versão deluxe do seu álbum mais recente, lançado em outubro de 2025. O projeto traz 4 músicas inéditas adicionadas à lista oficial de faixas. Mas por que ela decidiu lançar esse deluxe? A decisão de expandir veio após uma viagem de comemoração à Suécia. Cerca de 1 ano após o lançamento original do disco, a cantora se reuniu com os produtores Max Martin e Shell Beck para celebrar os recordes do projeto, o que acabou resultando em novas sessões de estúdio. 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
18: Vamos falar de alongamento. É importante? Precisa antes de uma corrida? Essa é uma discussão que não tem certo nem errado. O ideal mesmo é sempre seguir a orientação de educador físico de acordo com o perfil de cada corredor. Mas na grande maioria das vezes, o aquecimento tradicional que a gente conhece, aquele de esticar as pernas parado, por exemplo, tem o melhor efeito no pós-corrida. Para uma pré-corrida, alguns artigos indicam que o alongamento dinâmico se faz mais eficaz para uma corrida de 5 ou 10 quilômetros. Alongamento dinâmico, como o nome sugere, é aquele que o corredor alonga em movimento, com um balanço de coordenado de pernas de um lado para outro, mobilização de tornozelos e panturrilhas. Portanto, mexa-se, alongue-se e faça o aquecimento antes de qualquer exercício. 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
11: Programa Mais Baita, onde tem música baita, papo baita, informações, só as mais baita, querido.
10: Sinal de transmissão. Sinal de transmissão. Ok.
12: Estão me ouvindo, pô?
10: Mesa de áudio. Mesa de áudio. Ok, tudo certo pra começar. Programa Mais Baita começando. Programa Mais Baita começando.
11: Vamos, querido.
10: Programa não recomendado para menores de 14 anos.
13: Muito bem, muito bem, muito bem,
12: muito bem.
13: Sextamos.
11: Sextou no
13: finalmente.
11: Mais Baita. Sextou, sextou. No Mais Baita.
13: Ah, é. Hoje teve música.
11: Hoje é musical?
13: Hoje tem música?
11: Eu não gosto de musical.
13: Ah, eu gosto.
12: Que isso, cara?
13: Ah, você não é uma pessoa musical?
11: Não, eu gosto das músicas. Agora, o musical.
12: A
11: Disney.
12: Gente tem que fazer... Não, você
11: entendeu?
12: Tá falando de outra coisa.
11: Isso.
12: Tá falando de outro universo. A gente tem que fazer a paródia de sexta-feira.
11: Paródia de sexta?
12: Eu tenho várias paródias prontas. Lembra aquela que a gente fez do violão?
11: Sim. Eu posso trazer toda sexta o violão.
12: Eu topo.
11: E baixar a audiência.
12: Não vai baixar a audiência.
13: Ah, não sei. Paródias. Se ele tocar mal.
11: É, tem isso. A gente pode trazer o Mazinho toda sexta, ele toca a paródia pra nós.
13: Pelo menos a gente garante que alguém vai saber tocar direito,
11: bem.
13: Né?
11: Cara, o YouTube me sugeriu um especial do Mazinho.
13: É
11: maravilhoso, bicho.
13: Completamente aleatório, o algoritmo que jogou pra você.
11: Isso, de 9 anos atrás. Impressionante, tá?
13: Mazinha é fera.
1: Impressionante.
13: Um abraço, Mazinho.
1: Coisa porque boa. Ele tá estourado aí nas redes por causa desses vídeos meio que trend, assim, né? Que, que ele pegou um formato ali, ele e o filho dele que consegue fazer pro TikTok.
13: Bom.
1: Mas, nossa, a qualidade musical dele no YouTube lá, absurdo, absurdo. Saudade.
13: Valeu, Mazinho. Eu aprendi a tocar Rolling Stones com o Mazinho, não vou esquecer isso nunca. Num dia mundial do rock, ele trouxe as suas guitarras, todo equipamento, porque eu não tenho nada, né? A gente não tem aqui. Aí ele trouxe as guitarras dele, eu toquei na guitarra do Mazinho e fiz o...
12: Você tá me dizendo que não tem um violão na Atlântida?
13: Aqui de Blumenau não tem.
12: Não.
13: De Floripa tem, tem até um cantinho lá com instrumentos.
12: Tem que ter. Tem que ter um violãozinho, pelo menos.
13: É que aqui
1: ninguém
13: toca, né?
1: Aí ia ficar aqui na rádio pop. Eu toco, né? O sargento toca gaita.
13: Então tem que ter uma gaita, né?
12: Um violãozinho... sim. O dia que tiver um convidado musical aí, um Muriel aí, ó.

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1: But... ouvido.
2: Eu, modéstia à parte, sei afinar de ouvido, hein?
3: Aí, ó.
1: Tu tens o ouvido absoluto?
2: Não, não chega a isso, eu, né? Absoluta. Ainda mais depois da rádio aqui. Tá cada vez mais surdo.
1: Mas... tu bota, tu deixa muito alto o teu
2: eu
1: fone?
2: Eu vou aumentando cada vez mais.
3: Ah, entendi.
2: Não, mano, não se preocupa com o processo.
3: É, não, não é,
2: é erro
3: isso.
2: Meu. Mas o exame não. Foi feito.
0: Curte o momento.
2: Tem um filme, eu já falei aqui, hein?
1: Qual
2: o cara
1: que é?
2: Tinha o ouvido absoluto, afinava pianos. A vida dele é um inferno, porque era absoluto mesmo. Todo barulho
0: Imagina.
2: Era insuportável. E ficava muito alto. E aí, certo dia, uma pessoa viu esse talento para o mal.
3: Nossa!
2: Trouxe ele pra abrir um cofre.
3: Por causa do
2: mito. Quer que eu conte? Pedacinho?
0: Pode.
3: Ah, não sei.
2: Ele tava afinando...
3: Quem não gosta de spoiler ficaria chateado?
2: Então tapa o ouvido. Que eu vou falar agora no spoiler.
0: Vai.
2: O cara tava numa casa pra afinar o piano, certo?
0: Tá.
2: Muito barulho de obra. Esses malucos fazendo, papapá, e não sei o quê. E o que que ele estava fazendo? Abrindo um cofre. Não era uma obra. Entendeu? E ele pediu pros caras, tem como parar? Não, porque a gente precisa abrir, babá. Ele nem teve a malícia de achar que os caras estavam roubando, porque a luz do dia ali tinha sido contratado. Ele falou, o que vocês estão fazendo? Não, a gente precisa abrir isso aqui hoje. Ele foi lá, conseguiu abrir, deu o clack no cofre, parou o barulho, ele conseguiu trabalhar. Os malucos ficaram impressionados.
3: Claro.
2: Fizeram uma propostinha.
3: Aham.
2: E aí é a jornada do herói, né? Tudo aconteceu de errado, a família ficou doente, papapá.
3: Eu não queria ir pro mundo do crime, mas
0: Walter White.
2: Eu vou ter que...
0: vou ter que ficar milionário.
3: Onde é que tem isso?
2: Não lembro.
3: Ah, então tá.
0: Não falou nem o nome do
3: pesquisa,
0: filme.
3: Vai pesquisa, vai pesquisa aí.
0: É que não, certo.
3: É que vai pela sinopse.
2: Não. Eu acho que é o pianista, não.
0: Bom
2: mas
0: filme,
2: é que
0: inclusive.
2: Onde eu tenho não pode divulgar.
3: Entendi. Então vamos lá, ó. Começou, esse é o Mais Baita de sexta-feira. Sextamos, dia 25 de setembro de 2026. Pô, quero agradecer o pessoal aí de Pomerode.
2: Você tava lá, né?
3: Essa manhã teve cafezão ao vivo aí de Pomerode, pessoal
0: muito
3: da ViaCred. Foi muito legal.
2: Lindo.
3: Foi cafezão, foi cashback. E olha, tô aqui no Mais Baita.
0: Deu tempo, Rafa.
2: É coisa o boa. Afinador.
3: Aê.
0: O afinador?
2: Ah, esse é o nome do filme. Bom, hein? Muito bom.
0: Tem que tomar cuidado na hora de chegar perto desse cara. Vai que ele se afina.
2: Nossa, velho.
0: Mais fino que
2: Badum.
3: Ó, vamos agradecer os nossos parceiros. 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
0: Tá bom.
3: 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Essa é a galera que tá com a gente todos os dias, de segunda a sexta. Muito bem, vamos lá. Irineu Nicoletti, bom dia.
2: Bom dia.
3: Como é que tá essa tua manhã de sexta-feira?
2: Tudo ótimo, cara.
3: É.
2: Maravilhoso.
0: Optimus Prime.
3: Sentimos tua falta nessa manhã?
2: Ah, sim, porque vocês foram pra Pomerode e pra mim ficou meio difícil, né?
3: É, mas sentimos a tua falta. Na próxima sexta, vamos ver.
0: Lembrando que o Rafa não ia te avisar, né?
2: Ele não ia me
0: avisar. Você descobriu de sopetão.
2: É, exatamente.
0: Você ia vir aqui no estúdio.
2: Eu ia chegar aqui 7h30 da manhã, tomar um café com a dona Popô e esperar isso. Até as agora.
3: É, a gente ia se encontrar agora, que eu acabei de chegar, inclusive.
2: Isso é bem ruim, hein?
3: É, eu tenho que me organizar melhor.
2: É.
3: Valeu, obrigado mais uma vez, Pomerode, ViaCred.
2: Lindo.
3: Bom dia, Pedro Lemos.
0: Bom dia, Rafa.
3: Que bom que você veio. Já é o quê? A terceira vez essa semana?
0: Não, quarta.
2: Caramba.
0: Vez.
2: Quarta?
0: Eu vim na terça, eu vim na quarta, eu vim na quinta e eu vim na sexta.
2: É verdade, cara. Quase 100%.
3: Foi segunda-feira.
0: Eu só não vim segunda-feira. Eu só não vim na segunda-feira.
2: Mas vim tudo também.
3: Mas que legal.
0: Não.
3: A gente fica feliz que tu tá aqui.
0: Você tá duvidando que eu vim na quinta-feira?
3: Não.
0: Na quarta-feira eu vim. Na quinta-feira eu vim também. Ontem. Não. Você não lembra de ontem?
3: Deu um...
2: Tu não lembra de ontem?
3: Ele veio na quinta?
2: Ele veio ontem.
0: Lembra que a gente riu muito, se divertiu horrores?
3: Ah, não, é que a gente sempre...
2: Lembra a piada que ele contou do galo?
0: Sim.
2: Agora tu lembrou?
3: Ah, claro. E que vão até fazer um corte de tão boa que ela foi,
2: sim.
3: Né?
2: Ah, eu acho que foi a melhor piada que eu já ouvi na vida.

0: Chat, você pode me arrumar uma piada de galo?
1: Pra amanhã.
0: Pra ontem.
2: Pra ontem. Pra ontem.
0: Chat, volte no tempo.
2: Eu me divirto. Ai, ai, eu adoro viver o multiverso com vocês.
0: Meus amigos. Muito bom, né?
2: A gente enlouquece, mas é uma delícia.
1: Melhor de tudo é ver gente que tá cagando ouvindo a gente agora, né? Sim.
0: Que eu, estou... eu não entendi a piada.
2: Ah, do futuro vocês vão entender.
1: Ai, cara.
2: O pessoal do futuro já tá entendendo tudo.
1: Future. Ah,
2: sim. Ó, um beijo pra vocês, a galera aqui do YouTube já estão falando aqui no chat, eles já estão ligados.
1: Já são.
2: É, já sabe. Ah, por que estão falando isso? É. Então valeu aqui a galera que tá no chat em youtube.com/programaisbaita. Você que tá ouvindo a gente na 102.7, cola por lá e se junta a essa galera. Não esqueçam de deixar aquele like que é muito importante pra gente. Ó, só pra avisar vocês que o nosso correspondente internacional, Sargento Junx, está diretamente de Munique, Alemanha. A qualquer momento ele pode entrar ao vivo aqui durante a nossa transmissão.
1: A live?
2: É. Que é só a gente precisa... É que ele tá numa correria lá, né? A
0: internet muito.
2: É aquela loucura, né? Então, se ele avisar que tá disponível, ele entra, dá um recadinho e sai, tá? Vamos sentar assim hoje. É. Tem Baita News?
1: Tem,
2: claro. Ah, então vai lá, deixa eu chamar essa voz maravilhosa que eu não podia fechar a semana sem ouvir ele.
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4: Bom dia, bom dia. Achou que eu não viria, Rafael?
2: Eu achei que tu não ia vir nessa sexta-feira. Não sei, escutei alguma coisa no corredor que o Rodrigo não tava muito bem de saúde.
1: Não, estou sim. Vai. Era só uma gripezinha.
2: Muito bem.
1: Já voltamos.
2: Tudo bem, locutor?
1: Tudo ótimo. Vamos de notícias, então?
0: Bora!
1: Carro invade supermercado após barbeiragem. Olha aí.
2: Onde isso?
0: Aí deu ruim?
1: Vamos descobrir... O que é que eu falei agora?
2: Ah, pode falar.
1: Oh, desculpa,
0: nossa senhora, pode calma, controla o refluxo primeiro.
2: Pode falar agora, fiquei curioso.
0: Nossa senhora.
2: É que agora é aquela curiosidade do momento.
0: Sim,
2: depois,
0: sim.
2: Não quero mais tanto
0: depois
2: saber.
0: Depois a gente vai ler a notícia.
1: É. Santa Catarina. Oktoberfest Blumenau. 75% dos catarinenses que pretendem ir à festa estimam gastar até R$600.
2: Olha!
0: Porra, é uma baita grana, hein?
2: Quantos dias? Por uma noite?
1: 3 chope. Brincadeira, tá barato.
2: Tá de brinks. Não, 600 pila, pô, numa noite dá pra aproveitar muita coisa.
1: Dá, sim.
2: Dá. Pô, dá pra comer bem pra caramba.
1: A batata recheada.
2: Vai ter um espaço novo da Spaten, mais gastronômica, no setor 2. Eu vi que o ingresso, dependendo do dia da semana, tá entre R$200 e R$300. Então, assim, ó.
1: Ah, mas
2: é
1: livre?
2: Pra comer.
1: Ah,
2: é
1: opa,
2: pra comer, opa. Bebê.
1: Não, então não é barato.
2: É o que seria o camarote, entendeu?
1: Barato.
2: É agora esse espaço.
0: Não é mal.
2: Então, tipo, tu vai com alguém, já dá isso dali.
1: Meu Deus, ótimo.
2: E aproveitou a noite inteira, no lugar top.
0: Aí vale a pena.
2: Comendo e bebendo.
1: Fechou.
0: Aí vale a pena.
1: Olha aí, ó. Adriana Esteves e Murilo Benício, lembra do Murilo?
2: Lembro.
0: Claro, Benício.
1: Eles confessam pavor de fazer... Avenida Brasil 2.
2: É, mais ou menos, né? Já foram sensacionalistas.
0: Polêmica.
2: Porque eu assisti essa entrevista.
1: E eles não falaram isso?
2: Não foi dessa maneira.
0: Ah.
2: É que o Pedro Bial perguntou
1: você
2: pra
1: tá
2: eles
1: dizendo
2: assim...
1: Você tá dizendo que o Na Telinha Wall é...
0: Sensacionalista.
2: Isso aí é pra atrair clique, né?
0: Aí, ó, deu certo.
2: É. Só perguntaram pra eles, ele fez múltipla escolha pra eles. Quando veio o convite para fazer Avenida Brasil, quais foram as reações? Opção A, sim, tamo junto. B, não sei. Sabe assim, ele deu algumas...
0: Sim.
2: Aí eles falaram isso. Ah,
0: pavor?
2: Pavor. Mas assim, entre risos.
0: Tinha...
2: Pavor, papapá. Mas que todos eles estão super empolgados agora pra fazer a novela.
0: Lógico, caiu o
2: Mas
0: pixel.
2: Dá um sentimento de, putz, se não der certo, será que a gente não vai tirar o brilho daquela
0: vai,
2: obra que nós fizemos
0: que vai.
2: Que foi tão bem sucedido?
1: Cara, isso é muito arriscado, né?
2: Esse é o medo que eles têm. E falaram sobre isso. Mas eles acreditam muito na equipe, porque são as mesmas pessoas. Muita gente tá voltando do elenco, porque algumas pessoas morreram, então não voltam, né? Então tem personagens novos.
1: Uhum. Não, segue.
2: E a mesma direção, mesmo autor.
1: Uma pergunta, eles vão atualizar o momento?
2: É o momento atual. São 15 anos depois, né? É
1: a isso? Época, isso.
0: Foram 15
1: anos. Não vai ter iPhone.
2: Vai ter iPhone, né? É a continuação. É a Carminha mais velha, é o Tufão. O que aconteceu naquele momento
1: não
2: até
1: é
2: hoje?
1: Um remake.
2: Não é um remake.
1: É outro roteiro.
2: É a continuação. É Avenida Brasil 2.
0: Dois.
1: É mais arriscado
0: o
1: aí.
0: O retorno de Carminha.
2: Então é aquela coisa
1: tipo
2: assim,
1: o filme
2: ó,
1: do Breaking Bad.
2: abre para várias possibilidades. Porque terminou a novela com a Nina e a Carminha se abraçando e se entendendo. Então parecia a redenção de Carminha. Só que agora, então, a gente chega à conclusão que não.
5: Cara, é muito difícil acertar.
2: Então a Carminha não ficou boa.
0: É.
5: Né? É muito difícil acertar.
0: A pessoa tem que estar com a ideia muito certa na cabeça dessa continuação. Não dá para ser, vamos fazer e vai tocando. Tem que estar com a história muito bem amarrada na cabeça.
2: Uhum.
0: Vamos ver.
2: Eles assistiram vários momentos importantes da novela e que a Adriana Esteves dá um show, né? E o Murilo Benício fala assim, cara, a novela deu muito certo porque ela foi incrível. Todo mundo gostava dela e a gente foi junto, a gente foi atrás. Porque se a Carminha não fosse maravilhosa, se não tivesse talvez a atuação tão carismática da Adriana Esteves, as pessoas talvez não se interessassem tanto por aquilo, né?
5: E o pior é que ela tá igual, né?
2: É, não, ela...
5: Tá louco, bicho.
0: E ela é uma atriz já com anos e anos de carreira e pra muita gente ela é a Carminha.
2: Cara, e sabe o que é o mais louco? O Bial perguntou pros dois quantos anos vocês tinham na época de Avenida Brasil. O Murilo Benício tinha 40 e ela tinha 42.
5: Caramba... Muda muita coisa.
2: Os nossos brothers, sim.
5: Última novela
2: e
5: da...
2: E agora já estão tudo com cinquentão.
5: É, rapaz. Última novela da Adriana Esteves foi em 2024. Faz um tempo que eu não vejo ela mesmo.
0: Ela aparecendo. Fez aquela com o Chay Suede, que
5: Mania
0: tá até...
5: Mania de Você.
0: Isso. É, que até... era mãe e filho. Tinha uns cortes engraçados na internet, assim, que os dois atuavam.
5: Ah, é?
0: Meio dando risada um do outro. Era divertido.
5: Boa. Mas ela é muito boa.
0: Muito.
5: Ela seria uma ótima... Dessa Suzanne von Richthofen, tá ligado?
0: Ah, sim.
5: Ia ser sensacional se ela fosse...
2: Ah, mais jovem, tu diz?
5: Isso, se ela interpretasse o papel que foi feito essa série ali.
2: Entendi.
0: Elise Matsunaga de Uber.
5: Nossa.
0: Carga Pesada 2.
2: Muito bem, ó, a gente adora... Bom, falando de Avenida Brasil, a gente já entra numa paixão nacional, né?
5: Eu não assisti.
2: Tu não assistiu?
5: Não.
2: Mas tu tá vendo que foi tão paixão nacional?
5: Sim.
2: Tu sabe de tudo.
5: Chegava em mim em alguns momentos, pois assim, mas... Eu gravei um... Inclusive, vai sair agora, hein? Domingueira, se der tudo certo. O episódio do Cito Diz Podcast...
0: Com a Adriana Esteves.
5: Com a Adriana Esteves. Cara, tu acredita?
0: Boa, seria.
2: Cara, que maravilhoso. Perdido,
5: mas com um artista muito bom também, maravilhoso, que é o Rizzi.
2: Sensacional.
5: Ele adora novela e começamos o papo sobre novela.
0: Bom.
5: E não é a favorita dele. A Avenida Brasil.
0: É
5: outro. Vê que o cara é noveleiro quando ele não vem nessa, né? Porque. Não. Vou deixar assim.
0: Deixa.
5: O Rafa deve saber também qual que é.
2: Qual que é?
5: Porra, não lembro.
2: É da Nazaré? Quem que era a...
5: Acho que essa aí. Senhora do Destino. Isso. E tinha outra. Mas muito bom o papo. Novela. A gente entrou nesse papo do quanto a TV, nos anos 90, prendia a gente, né? Que deve ser o celular hoje pros jovens de agora.
2: Uhum.
5: Pra gente é TV, pô. A gente era muito noveleiro.
2: Sim.
5: A gente era muito dos programas, né? E ficou isso até hoje. Eu e ele, a gente tem praticamente a mesma idade ali e a gente assiste muito o YouTube na TV.
2: Uhum.
5: A gente não é muito do celular ali de ficar assistindo, sabe? Eu acho que a galera, anos 80 e 90, é isso aí. Veio a TV, dominou e ficou até hoje na nossa
2: Quando
5: vida.
2: Que vai entrar esse episódio no ar?
5: Domingão. Agora,
2: Maravilha.
5: Dia 27.
2: Tem mais alguma tudo notícia, isso... locutor?
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2: Muito bom.
0: Show.
2: Temos já o nosso correspondente internacional, diretamente de Munique, Alemanha, Sargento Junks, mas ele tá muito bonitinho. Nossa, tá com a mesma roupa que ele usou na quarta-feira. Ou é parecida.
5: É verdade.
2: Olha ele ali, ó.
5: Ah, é por causa da Unifique, pô.
2: Bom dia, Sargento Junks.
6: Deixa eu só Bom botar aqui, dia, meus amigos da comitiva.
5: Caramba, olha o sol, que bonito ali, hein?
2: Lindo. Tá, mas conta uma novidade pra gente, Sargento. Ficou porque assim, ó, tu tá dias sem participar.
6: Não, faz pergunta, pô.
2: Tá. É que a gente já falou tanta coisa na quarta-feira que eu tô pensando o que a gente não perguntou na quarta pra sexta.
0: Eu quero fazer uma pergunta. Quero perguntar. Diga.
6: Cara, sanduíche.
0: Eu queria perguntar que horas você para de beber à noite e que horas começa de dia?
5: Boa pergunta.
6: Teve um dia que a gente ficou até às duas da manhã e no outro dia, meio-dia, já tava no ritmo de novo.
2: Ô, Sargento Junks, então já que tu tá aí meio que de boa, deve tá lesadaço, né? Tu vai interagindo com a gente, que eu vou trazer o Pedro Lemos agora, Pedro. Vamos trazer uma baita curiosidade.
7: Vamos.
2: Aí, ó, vamos ver se o Sargento entra na nossa. Baita curiosidade.
0: Curiosidade. Hoje falando sobre... ela.
5: Quem?
0: A sexta-feira.
2: Opa!
0: Sexta-feira que tem a sua... Claro, né? A gente fala sexta-feira, é muito óbvio de onde vem o termo sexta-feira em português. É o sexto dia.
5: Sim.
0: É o sexto dia. Agora, em outras línguas não é sexto dia.
5: É o quê?
0: Por exemplo...
7: É o quê?
0: Em italiano, a sexta-feira se chama venerdì.
5: Venerdì,
0: que é o dia de Vênus.
2: Ah, imaginei que tivesse alguma coisa. Ah.
0: Em espanhol também, em francês
2: porque
0: também.
2: Porque o espanhol é, né? Mércoles.
0: Viernes.
5: Quê?
0: Lunes, martes, miércoles, isso. Viernes.
5: Miércoles?
0: Sábado e domingo. Porque são os deuses romanos, né?
5: Ah, não é.
0: Agora.
5: Eu achei que era segunda.
0: Tierça. Quartetita. Agora, quintita, em inglês.
5: Quinteta.
0: Inglês é Friday.
5: Friday.
0: O que é Friday?
5: Friday.
0: Friday é...
6: É dia das promoções, Black Friday.
0: Black Friday, pode ser também. Mas o Friday vem de Freaks Day.
2: Freaks?
0: Freaks vem de Frigg, que é a esposa de Odin. Que seria mais ou menos a Vênus, né? É uma deusa mulher.
7: Uma deusa assim. É uma louca, uma feiticeira.
0: Também, aí, homenageando. Então, o inglês vem da língua nórdica, né, germânica.
5: Sim.
0: Então eles têm essa origem da mulher de Odin, dá o nome a sexta-feira em inglês, Friday.
2: Cara, baita curiosidade. Baita curiosidade.
5: Friday.
6: Vê como Friday. É em alemão, pra eu saber.
2: Eu sabia desse lance dos deuses.
5: Sim.
2: Gregos.
0: Romanos.
2: Romanos. Acertei na segunda. É, por conta do espanhol.
0: Sim.
2: De martes a miércoles, não sei o que.
0: Lunes,
2: coisa
0: que é a lua, né?
2: Lunes.
0: Martes, que é Marte.
2: Lunes é que dia da semana?
0: Segunda.
2: Segunda-feira é lunes.
6: Morning, Tunis.
0: Mércoles, já não sei qual é o deus.
5: E
0: é
5: o Mercúrio. O nosso sextou que a gente fica postando no Instagram, dá bosta às vezes, né? Já deu muita bosta.
0: Por quê?
5: Porque é o sextou. Tem um lance ali que eles bloqueiam.
2: Ah, tá. Mas,
5: entendeu?
2: Mas porque a gente... É uma coincidência, né?
5: Sextou. É, porque a gramática acaba... É o brinquedo sexual, acho que é. Alguma coisa assim.
0: Tem que tomar cuidado, hein?
2: Tem que tomar cuidado com o brinquedo sexual dos outros.
6: Brinquedinho.
2: Muito bem.
5: Fica animado?
2: Exatamente. Muito bem. A gente vai fazer o seguinte agora. Precisamos fazer um rápido show no intervalo, que a gente falou bastante nesse primeiro bloco. Sargento Junks com a gente, Irineu Nicoletti, Pedro Lemos. Já voltamos?
5: Vamos, querida.
2: Uou.
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2: Ah, e só mais um recadinho, hein? Excepcionalmente, hoje não tá rolando o programa mais baita no YouTube, mas segunda-feira, tudo de volta, redondinho, do jeitinho que a gente gosta, tá? Segunda-feira, a partir das 11 horas da manhã, programa mais baita ao vivo, também em youtube.com/programamaisbaita, comigo Rafa Steinbach, Sargento Junks, o nosso querido Irineu Nicoletti também e o Pedro Lemos, tá bom? Segunda-feira tem programação no YouTube também do Mais Baita.
5: Programa mais baita, vamos, querido!
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9: E olha só a dúvida da Madalena. Doutor, é normal não sentir muito prazer com a penetração? Orgasmo só com a penetração eu nunca consegui. Olha, Madalena, vou te contar o seguinte. É relativamente comum que a mulher tenha dificuldade de sentir um orgasmo na penetração. Isso não significa necessariamente que tenha algum problema. Para muitas mulheres, a estimulação do clitóris é fundamental para chegar ao orgasmo. E a penetração vaginal? Sozinha pode não ser a forma mais eficiente de estimular o clitóris e de chegar ao orgasmo. Então, existe uma variação muito grande entre os diferentes momentos da sua vida. E também, claro, vai depender do parceiro que você tá, o nível de intimidade que você tem com ele, como você se sente em relação a ele, entre outros fatores. É importante conhecer o próprio corpo e não transformar o orgasmo numa espécie de prova alva de desempenho. Conversar então com seu parceiro ou com a sua parceira, descobrir o que funciona para cada um, costuma ser uma forma muito importante de tentar sentir mais prazer e eventualmente chegar ao orgasmo, muito mais importante do que ter um modelo idealizado de sexo. Se tiver muito difícil, se estiver muito complicado para você, eu recomendo que você procure uma terapeuta para poder conversar sobre esse tema. Dúvidas? @ Jairo Bauer Oficial.
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30: Esse é o programa mais baita aqui na Atlântida, 102.7. 16 minutinhos faltando para o meio-dia, só para reforçar, tá? Que excepcionalmente nessa sexta-feira a gente não tá apresentando o programa mais baita no YouTube. Então o programa 997, a gente deixa ele preparadinho para entregar para vocês na próxima segunda-feira, às 11 horas, pontualmente, hein? 11 horas da manhã aqui na Atlântida. Tão combinado?
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30: Essa é a Atlântida, a melhor vibe da FM, todo mundo tá ouvindo. Já estamos de volta com o programa mais baita. Irineu Nicoletti, Sargento Junks, né? Pedro Lemos, Sargento Junks, que tá diretamente da Alemanha. Qual é o nome do parque que tu tá?
32: Parque Olímpico.
30: Parque Olímpico. Munich.
32: Aqui foi as Olimpíadas de 72.
1: 72?
32: Faz tempo, hein?
1: Isso. 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
30: Como é que se fala em alemão? Obrigado, sargento.
32: Bitter.
30: Tu tá fazendo atividade física aí, sargento? Já que a gente tá na parte esportiva do programa.
32: 5 mil passos por dia.
33: Nossa. Igual Nova York.
32: Tá bom, né?
30: Ô, sargento, qual é a hora aí, nesse momento, na Alemanha?
2: Quatro e pouco.
3: Hora do sino.
2: Ótimo. 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Sargento Junks, obrigado pela tua presença aqui no Mais Baita. Ficamos felizes que a gente conseguiu duas participações ao vivo. Foi bom. Nessa semana contigo aí.
32: Desculpa o sumiço, né, galera?
33: Imagina.
4: Cara, que tava... isso? Aí pode beber na rua, então, né?
33: Pô, se não pudesse, né?
32: Pode. Tem um casal aqui do lado. Eles estão tomando café e jogando baralho.
4: Eles estão mais felizes. Nada.
32: Estão felizes.
2: Ai, sargento, nossa solidariedade pra ti, mas a gente gosta
4: tá
2: muito.
4: Tá certo, cara.
2: É... Recadinho pra nossa audiência pra fechar, então, sargento.
4: Beba água.
32: Você quer que eu tô com saudade, né? Que é coração aí, agradecer ao Unifique.
2: Beijo, querido.
4: Beijo.
2: Valeu, bom final de semana. Amamos, mamamos.
4: Vamos final, viu?
2: Coisa nossa. É... Oi, Linezinho.
4: Oi.
2: Bom final de semana, tem recadinho?
4: Sim. Rafa, estarei com shows, hein? Então vai me assistir ao meu show de stand-up. Dia 9 em Biguaçu, dia 10 em Tubarão, dia 11 em Criciúma, dia 16 em São Francisco do Sul e dia 17 aqui em Blumenau. Então garante teu ingresso lá em arroba Irineu Nicoletti. Me sigam lá no Instagram também. Estamos chegando a 500 mil.
2: Boa. Pedro Lemos, recadinho pro final de semana.
33: Me siga no Instagram, arroba o Pedro Lemos. Vamos lá no Porão, show do Vitor Sarro, sexta e sábado, né? Então aproveitem aí. Saulo Pinheiro, Tristane Machado, aproveitem muito o Porão.
2: Legal. Sargento, quer dar um recadinho também? Opa.
32: Um abraço comitiva, vamos show da turma aí, Prestiginha, o Irineu, Pedro, Ramon, Natanael. Não fiquem em casa no final de semana, vamos para ruas.
2: Boa. Boa, valeu, obrigado Sargento Junks, obrigado Irineu Nicoletti,
4: valeu
2: Pedro Lemos, obrigado Ramonzinho, pode colocar já na tela aí os nossos parceiros, obrigado a todos, bom final de semana para todo mundo, segunda-feira a gente está de volta em mais uma edição do programa Mais Baita, valeu gente, até mais, beijo, obrigado.
4: Beijo!
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24: Olá, olá, boa tarde, amigo e amiga ligados na Atlântida, a rádio das nossas vidas, a maior rede de rádio e entretenimento do sul do Brasil. Estamos chegando para fazer o Pretinho Básico nesta tarde de 25 de setembro de 2026. Hoje é o Dia Nacional do Rádio. Um parabéns a todos nós que somos radialistas, né, por ofício, ou quase todos nós. Não sei se tu é radialista, Rabin.
25: Eu já fui, infelizmente.
24: Já foi. Quando tu era pobre, tu era radialista.
25: Eu era, fui da Jovem Pan, lá na 89, em São Paulo, fui da 97. Fui.
24: Ah, então tá, então
25: demitido
24: é.
25: Demitido de todas. Mix FM.
24: Fábio Rabin é o nosso convidado, nossa estrela móvel para esta tarde do Pretinho Básico. 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Dia 1º de outubro inaugura na cidade do Léo Oliveira mais um grande Stock Center. É em Rio Grande, Léo Oliveira. Boa tarde.
25: Boa tarde, Alexandre.
24: Sabe onde é que é lá o Stock Center? Aqui em Rio Grande?
25: Cara,
24: sabe onde é, não?
25: Boa pergunta. Eu tô,
24: não
25: tô,
24: sabe
25: tô
24: ainda.
25: Ansioso e surpreso quanto o Rio Grandino.
24: Certo, tá certo, tá bom. Claro que não vão divulgar, né? Não deve estar rolando uma obra.
25: Cara, mas assim, ó, eu não
26: deve ter um baita outdoor.
24: Como Rio, não, não, tu como Rio Grandino e influenciador do
25: Faz
24: Stock Center.
25: Faz um ano que eu não vou. Rio Grande.
24: 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Rafinha Menegaz, boa tarde.
27: Boa tarde, Alexandre. Boa tarde, audiência querida. Boa tarde, os amigos. Boa tarde ao Rabin. Boa tarde, a galera do surf, né?
24: Muito bem. Um por... Bom, o Rabin é do surf também, Rafinha.
27: Ela tá falando sobre isso agora, né?
24: É. Aqui é
27: radical. A gente tá aí...
24: The best açaí, porque, né, o melhor açaí é o do seu jeito. Fala aí, Vini Moura.
26: Ô, Alexandre, boa tarde.
24: Essa joia rara.
26: Ah, Rodrigo, tô tranquilo.
27: Gente boa, né? Só não quer ser expulso hoje, eu e o Léo.
24: Não, ninguém vai ser expulso hoje, tá? Eu andei pensando.
27: O meu público é. Ele é encarnado. Tu viu aquele Sorrentino, né? Eles queriam quebrar teu carro. Disse que não era pra fazer isso.
24: Não, não vi, cara. Nada disso.
27: Então a galera não tá mais tão engajada comigo.
24: Eu acho que não, cara. Eu andei pensando mesmo. Eu vou dar uma liberada nos cartões, cara.
26: Então vamos mudar ali.
24: Vou liberar os cartões.
25: A minha galera queria quebrar o teu carro, mas nem por causa do programa mesmo.
24: Porque é a tua galera, velho.
25: Eles queriam quebrar pra ver se tinha alguma coisa de valor pra pegar.
24: Ó, o Fábio Rabin vai entrar, ele não quer ser entrevistado, não quer dar entrevista, só vai falar do show dele em Porto Alegre hoje à noite, Rabin.
27: É isso aí, hoje 9 horas da
24: no
27: noite.
24: No Bourbon Country.
27: Bourbon Country. Teatro do Bourbon Country.
24: Tem ingresso ainda?
27: Primeira vez que eu... Tem todos ainda, não vendeu nenhum.
26: Nossa, a gente tá nessa batida aí também.
27: Não, tem, tá legal hoje, tem acho que ali uns 700 lugares e faltam uns 400 ali. Então corre, galera, porque vai acabar no shopping ali, né?
25: Aham. Pena Castela.
24: O lugar é muito legal.
27: É, tô ansioso, cara. Vai ser o maior show que eu vou fazer aqui no Sul na vida.
24: Assim, 8 da noite?
27: 9 horas da noite.
24: 9 hoje. Horas da noite. Ah, legal, melhor horário, né? Porque daí a galera se mexe, né? Dá tempo de se locomover.
26: Dá pra jantar antes.
24: Dá pra jantar antes. A Pena cidade Castela nesse horário hoje, é pegada. Né? Tem Ana Castela onde?
25: Sergipe. Atrapalha o cara, né? Atrapalha o cara. A galera sai pra ir ver.
24: Mas é que não faz diferença lá no Sergipe pra Porto Alegre.
26: Do ponto de vista, né?
25: Fala pra a galera sai.
24: Você acha que alguém vai sair daqui pra ir pro Sergipe ver a Ana Castela, cara?
25: Salgado, filho.
26: Ela tá estourada.
27: Aí bateu o Araújo, né, gente, hoje.
3: O que, que tem na Araújo
26: Acústico
3: hoje?
26: Acústico Bandas Gaúchas.
3: Ah, né? Acústico Bandas.
26: Tá lá fazendo a cobertura.
3: Que já deve estar lotado, né?
26: Tá sold out
3: já. Tá sold out já. Baita evento.
5: Não tem o que fazer, então.
3: Muito bem.
5: Tem.
3: Então vamos dar aqui nos destaques do Pretinho Básico. Rafael Gomes, tudo bem contigo?
5: Boa tarde, Alexandre.
3: Boa tarde, tudo ótimo, maravilhoso. 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Deixa eu só dar uma mexidinha no meu...
5: Calor, Burbu.
3: Vai entretendo o público aí.
5: Olá, pouquinho. Uminove,
3: faz tua palhaçada.
5: Obrigado, Burbu, olha só, Uminove.
26: Faz aquilo que tu sabe fazer.
5: Então, tá, vale a pena. Bota o rabinho, olha só.
3: Deu, obrigado.
5: Obrigado.
3: Hoje é Dia Nacional do Rádio. Mais uma vez, esta informação é importante, porque afinal de contas nós vivemos disso. Hoje também é dia... Olha...
5: Tá, viver disso.
26: Tá, mas por que, que hoje é Dia Nacional do Rádio?
5: Vivo de rádio. É, nego, por quê?
3: Informação. Eu não sei, por que que hoje é o Dia Nacional do Rádio?
5: Hoje é aniversário do Roquete Pinto, pai
3: e o Landel de Moura.
5: Radiodifusão no Brasil.
26: Aí é mais um dia, então, do rádio com o Landel.
5: É mais um dia do rádio.
3: É mais um dia
5: do
26: rádio. Todo dia desse ano é dia do rádio.
5: Não, só essa semana tem dois, teve o radialista e o rádio, só essa semana.
3: Hoje também é dia do trânsito, onde todo mundo ouve o quê? Rádio.
26: Aí.
3: Rádio no trânsito é o que mais
5: faz
3: bomba,
5: todo
3: né, cara?
5: Horrível trânsito por Porto
3: Alegre. Essa é uma... Eu defendo essa máxima de enquanto houver um carro na rua, existirá um rádio sendo ouvido. Petinho Básico de hoje é o Bowie. O Bowie David. É um border collie. E tem também a Catarina, que é uma gata persa.
5: É esse aí que eu quero.
3: São de... Ah, que lindo, hein,
5: não,
3: cara?
5: Você tem dono, cara.
3: Que lindo, Bowie. Pô, e a gata também é linda, olha.
5: Tá de mau humor, né?
26: Nossa, parece a minha tia, esse gato. Esquisito, hein, mano? É, eu não queria me jogar, mas ainda bem que foi tudo.
5: Deixa o convidado hoje
3: de leve,
5: falar...
3: parece a minha tia, cara. Aliás, tanto o Bowie quanto a Catarina estão morando em Sydney, na Austrália. Olha aí, mais um ouvinte na Austrália. Três ouvintes da Austrália em dois dias.
5: E no Sergipe?
3: Ninguém.
5: Ana Castela.
3: Só Ana Castela.
5: Aracaju, ninguém ouviu.
26: Ó, vou fazer show lá, hein, mano.
3: Olha aí, tá caindo de maduro pra ti, Fábio.
26: Fazer na Austrália, lá em janeirão. Final de janeiro, eu tô aí, hein, galera aí, da Austrália.
3: Aí,
26: do
3: pra você básico. Que tá ligando o rádio agora, não tá sabendo, não tá vendo, Fábio Rabin, o comediante. Fábio Rabin tá com a gente aqui, humorista, comediante, roteirista. Quem mais que tu faz da vida? Surfista, pai, surf. Marido.
26: Ator, né? Um excelente ator.
3: Ator. É, ator, o que que tu fez no...
26: Grande ator.
5: Parece o Rafinha mesmo.
3: O que que tu fez? O que que tu atuou em onde?
26: Ainda nada. Ainda
5: né? Não, tem um filme lá.
26: Não, já fiz, já
5: eu
26: fiz.
5: Eu vi do... Tu e o...
26: Marco Luque. É, isso aí chama stand-up, Minha Vida é uma Piada.
5: Eu vi esse filme.
26: Socorro Não Virá. Fiz alguns filminhos aí. Nenhum deu certo.
5: Era eu que tava no cinema.
26: Mas tá legal. Era você?
5: Era eu.
26: Ai, que da hora, mano.
5: Tá, e o show na Austrália em português ou em australiano que tava lá?
26: É, fazer português e inglês também. Ali.
5: Aí tem que se garantir. Vale, fala duas línguas que nem tu, Rafinha.
3: Fazer show em inglês não é pra qualquer um.
26: Mas tem toda a afinidade. Eu sou ator, sou humorista, palestrante. Tu é, Rabino? Aí, tô escrevendo, cara.
5: Também, surfista.
26: Improvisador. Influenciador da Surfland, improvisador, radialista.
5: Empresário.
26: Pô, quanta afinidade.
3: Quanta afinidade.
26: Só que ele é rico, eu sou chinelo. Ainda não, calma aí, estamos chegando. Daqui a 20 anos.
5: Tu tem carteira de motorista legal?
26: Tenho, tá legal.
3: Essa afinidade vocês não têm. Essa afinidade vocês não têm.
26: Eu tenho, não faz.
3: 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Olha, fala, Vini Moura.
5: Vai ter que voltar o cartão.
3: Que houve?
5: O que Rafinha fez agora? Não, é uma riada.
26: Não,
5: ele humilhou o colega. Se sou eu que faço isso, eu sou expulso.
3: O que ele fez?
5: Ele parou no meio do merchan, ele parou, pegou a xícara e falou assim: ó, Vini, pega um café lá pra mim.
26: Uma piada, uma piada interna, ô Vini, pode pegar um café.
3: Mas por que tu pediu pro Vini?
26: Porque ele tá reto na minha frente, mais perto da porta. Não vou pedir pro convidado.
5: Tá, se o Rabin tivesse que ter pedido pro Rabin.
26: Claro!
5: O
26: Rabin é de lá, casa. Aí,
3: porque, Vini, eu te
26: proíbo. Libera pra dar um soco em mim.
5: Bah, isso aí é legal.
3: Eu te faculto a escolha. Quer que eu amarele ou não?
5: Ah, eu quero. Com a pita.
26: Ah, vai voltar.
5: Zerou de ontem, fechou agora.
3: Amarelinho, então. Amarelinho pra ti.
5: Porque tu foi X9
26: não
5: comigo.
26: Não precisa, Vini.
5: Tu foi X9 comigo.
3: Cuidado com o que tu fala, meu Rabinho. Opa, coitado do Rabinho, não deve estar entendendo nada. Ouvinte, tá, Darcy. Já passou por ti algum corte do programa, Rabinho?
26: Já passou.
3: Conhece o programa, já ouviu falar e tal?
26: Pô, já participei algumas vezes aqui.
3: É mesmo?
26: Sei que é o programa mais ouvido aqui na época boa do Pânico. Que hoje já era, na época. Mas na
27: época boa do Pânico, vocês batiam o Pânico já. Sempre é, respeitei. Pra... Ficava que puto legal. Com vocês. Falava,
3: o Emílio ficava bravo.
27: O cara bate o Pânico. É. Não, eu.
3: Tava, ah, tu?
27: O Emílio não ligava. Eu falava, pô, como é que a gente não ganha no Sul, cara? Mas aí, pô, legal pra caramba. Legal, sempre fui fã bom. De vocês,
3: que
27: de verdade.
3: Bom, obrigado, cara. É recíproco.
7: Valeu.
3: Nosso ouvinte, Darcy Antônio Kolakowski.
7: Ah, o Kolakowski, né?
3: O Darcy Kolakowski e também o Guilherme Kolakowski. O Darcy é psicólogo aposentado de Chapecó, fazendo 61. E o Guilherme Kolakowski é estudante de engenharia de controle e automação, também de Chapecó, deve ser filho do seu Darcy.
8: São pai e filho.
3: O Guilherme, pai e filho, fazendo 27 aninhos, então, Guilherme. Parabéns, que presente para um pai
26: legal
3: ganhar um filho no dia do seu aniversário.
26: Ô, tem o seu Darcy que liga direto ali, quase nada.
3: Seu Darcy?
26: Não sei se é o mesmo, ele é caolho, ele tem, ele não enxerga de um olho.
3: É?
26: Caolho. Eles, um olho, ele...
3: Deficiente visual, tu diz?
26: É, deficiente. Pô, mas é caolho, um, né? Acho, meio pato, pirata, assim.
7: Meu, pato,
26: né?
7: Cheio, não, chamar o cara de pirata, sacanagem. É bom de mira, né? Colinha aqui, ó.
26: E aí, não sei se é o mesmo, mas se for, parabéns.
8: Quantos anos tem o Darcy que liga?
26: Mais 60.
8: Porque não nasce mais Darcy, né?
26: Não, ah, vai chegar o guri de 15, tem o nome. Não. Darcy, não!
8: Qual o nomezinho dele, Darcy?
26: A não ser que seja o Benjamin Button.
7: Qual é o nomezinho? Darcy!
8: Aí, Darcy pode ser homem, pode ser mulher.
7: É, o Unicef.
8: Pode ser a dona Darcy
27: também. Ele ouve o rádio com mais 50% de força.
26: Claro!

0: Hoje com o Sniper.
1: Aniversariantes, né? Famosos de hoje, a lista é grande, começando com a Bella Ramsey, atriz, fazendo 23 anos.
2: Ah, é a da Stranger Things.
0: Não é de Stranger Things, a mulher? É?
2: É do... Não, não, é do Last of Us.
1: É do Last of Us. Errei,
2: desculpa. Não sei quem é.
3: Ah, ainda bem que foi pro intercâmbio.
0: Ela tem 23 anos com essa cara de jovem.
2: Tô precisando.
0: É jovem, ela é jovem.
1: A cantora Rosalía, fazendo 34 anos.
3: É legal, até.
1: Ah, lá.
3: Legal
1: o quê?
3: A música.
0: Não conheço nenhuma.
3: Despechar.
4: Toca na rádio.
0: Toca na rádio,
1: Rosalía. Ah, claro, lembrei agora.
2: Ela parou o Metlife na Cobra.
4: Parou.
1: Hã?
5: Bonita, é Rosalía.
1: Rosalía.
5: Não vai ser a outra do Last of Us.
3: Ela veio pro Brasil, né?
1: Donald Glover, ator e rapper, fazendo 43 anos.
2: Isso aí é bravo.
5: Vilão do Spider-Man, lembra?
2: É, isso aí.
5: Do primeiro.
1: Como é que é mesmo o nome dele como
0: Donald
1: rapper?
0: Donald Glover.
3: Não, não, é o Childish Gambino.
1: Isso, Childish Gambino, é.
3: Ele mesmo.
2: Atlanta também. Né, e tem outra versão de Senhor e Senhora Smith que ele faz também, que é muito boa.
0: Ah, mas você tá sério? Tem.
2: É muito
3: só
2: boa.
3: Tu assiste
2: Senhor
4: e Senhora Smith é legal, né?
3: Claro, pá.
5: Atlanta não é com ele?
2: Atlanta também é com ele.
1: Que deu a treta no Senhor e Senhora Smith, que deu a treta que o Brad Pitt se separou, né?
4: Não, foi ali que ele conheceu a Angelina Jolie.
1: Sim, se separou da anterior.
2: A vida não começa na Angelina Jolie, Rafael.
1: Que era a Friends lá.
4: Eu achei que ele tava falando da Angelina Jolie.
1: Como é o nome dela?
5: Jennifer Aniston.
1: Mas
3: a treta do Brad Pitt, na real, é que ele era ceva todo dia e maconha.
1: Que loucura,
3: não aguentavam mais.
0: É. Muito esquecido.
3: Tu vê, só eu e tu estamos ainda aí.
1: Não,
3: né?
1: Eu não, só um pouquinho.
0: Não, ceva, aguenta não.
3: Não, só ceva. Não, para aí. O
1: vermelho.
3: Obrigado. Uma patrocinada dela.
1: Então te mentira dessa.
3: Tá? Tu não é maconha nenhum, a gente só bebe pra
1: caramba. Não.
0: Não, alcoolismo, tudo
1: Will
0: bem.
1: Smith, o ator.
4: Não, tá tudo bem.
1: Antes do Will Smith, eu vou passar batido. Antes do Will Smith, Catherine Zeta-Jones. Atriz fazendo 57.
2: Aí, Ivan.
3: Ela segue é casada
1: sendo a esposa
3: com
1: Michael
3: Douglas?
1: Segue.
0: Ela é veterana.
3: Ela tem um filme muito legal chamado Traffic com os dois.
0: Traffic. Ela fez.
3: Exatamente, olha.
1: O Will Smith tá de aniversário hoje, fazendo 58.
2: Não, tu vai bater em si, meu.
0: O cara tem o Oscar.
4: Não gosta de nada.
1: Tá na prateleira do Denzel Washington.
2: Não, ele é maior, não, ele é maior que o Denzel Washington.
4: Ele é bem maior.
2: Ele é maior que o Denzel
3: Washington.
2: É maior que o Denzel Washington.
1: Eu acho que eu me enganei. É verdade, ele é maior que o Denzel Washington.
3: Claro que...
1: Fetter,
3: eu confite.
1: Glória Perez tá de aniversário hoje. A autora Glória Perez fazendo 78 anos.
3: Ela tá viva?
0: Fez o... Não, aí tu vai...
1: Como assim? É óbvio. Ela tá aniversariando. Tá ali ela, a foto dela bem viva ali, olha.
4: Ela fez o clone Caminho das Índias, não é?
1: Ela é mãe da Daniela Perez, não sei se tu sabe.
0: Pacto Brutal. Extraordinário documentário na Netflix da HBO. Muito
1: boa.
0: Bom.
1: Michael Douglas também tá de aniversário hoje.
0: Vai tocar no Baile do Joia ou não?
1: O Michael Douglas fazendo 82 anos. Faz a vinheta aí do Baile do Joia.
2: Baile do Joia.
0: Toma, nego. Vai tocar.
3: Será que ele ainda é viciado em sexo?
0: Aos 8-2.
4: Por que tu quer dar pra ele?
1: Aos 8-2 eu não sei.
3: Porque ele tem um... Eu vou te trazer uma informação, tu jornalista deveria saber. Eles têm um contrato, ele e a mulher dele.
0: É verdade.
3: Caso ele pulasse a cerca, ele ia se ferrar.
0: É uma vergonha, professor.
3: Porque ele é viciado em sexo.
0: É uma vergonha, hein, professor.
1: Sim, a síndrome de Michael Douglas que ele tem, né?
0: MD, né?
1: MD.
3: É um bom dia pra comunidade.
1: O Christopher Reeve, o Superman, faria 74 anos hoje. Pereceu em 2004.
0: Putz, cara, que pena. Tem um bom documentário sobre ele na televisão. Acho que é no HBO.
3: Mostra que quando ele cai do cavalo?
0: Isso. Que é quando ele se ferra.
4: Ele... Que essa é a principal coisa da vida dele, se não mostrar o documentário.
0: Não, desculpa.
3: Antes disso, ele era um super-homem.
0: Seria tudo.
4: Mas por que o super-homem caiu do cavalo?
0: Todo dia alguém cai do cavalo.
3: De coluna.
5: Ele virou o professor Xavier.
0: Tá bem que é o convidado.
5: Mas agora tá bem.
3: Tá bem.
5: No céu. Tá andando e correndo. Tá voando.
0: No céu tem pão.
1: Por último, ó, faria 74, Christopher Reeve. Por último, o Roquete Pinto não faria 142, né? Não faria, né?
2: Não
1: ia viver até 142.
2: A gente não sabe.
1: Ele pereceu em 1954, naquela época, velho. Não tinha como imaginar viver.
0: Ele é radialista, não tem como, cara.
2: Não, mas o primeiro estourou. O primeiro conseguiu
1: chegar. Ele é o pai da radiodifusão no Brasil.
5: Volta na foto aí, se der, ó.
4: Dá sim. Zé Carona, bota a foto do Roquete Pinto aí, Zé Carona.
5: Olha lá, olha lá.
3: O das antigas.
5: Dá pra ver o porquê do Pinto, olha lá, na foto. Tá vendo?
0: Calçadão.
5: Avantajada ali embaixo.
4: E por que do Roquete?
1: É que o Roquete é o nome dele, né?
2: É que trocaram o...
5: Legal de
2: trocaram o R pelo B.
5: Da Gretchen.
0: É que não pode falar palavrão, menina.
4: Ah, o nome dele era Pinto.
1: Eu acho que...

0: não é, o Roquete deve ser seu primeiro sobrenome.
1: Roquete.
0: Roquete
2: Pinto. Sim, o nome dele é Edgar.
3: É o nome das gurias que era
0: Edgar. Isso era Edgar Roquete Pinto. É isso aí.
3: Oi, meu nome é Roquete.
0: Ótimo, obrigado, Gomes, pela informação.
3: Bom, professor, só não sabia o nome.
1: Sabendo tudo, hein?
0: Destaques do Pretinho aí, meu irmão e minha irmã. Aí, como é que é, Dapena?
3: Tranquilo, meu irmão.
0: Tudo bem, Dapena? Tudo tranquilo. Algum convidado aí, Dapena? Olha aí,
3: galera do reggae.
0: O Rabin.
3: É da nossa galera, né, meu irmão?
0: É da nossa galera.
1: Achei que era o Raul Gil que estava fazendo.
0: Não, aqui nós temos especialistas, Rabin. Nós temos a melhor imitação do Dapena e a melhor imitação do Cortella.
1: Cortella,
0: o Cortella é a melhor. Fecha os olhos pra tu ver o Cortella. Vai.
4: Uma casa com a sala sem bagunça é uma casa triste.
2: Agora não.
1: O Alexandre errou. O melhor é o Luciano Huck.
3: Não,
1: o
3: Luciano vai.
1: O Cortella adolescente.
2: É o Galvão.
1: É o chefe.
4: Vai lá. E acabou, amigo.
2: Ele só sabe isso.
3: Caiu o Luciano Huck.
4: Loucura, Angélica vai estrear o quadro.
0: Nós passamos por um constrangimento, o maior constrangimento dos 20 anos desse programa. Nós recebemos aqui o Igor Guedes, o Igor Fina.
1: Sim.
0: E o Igor é, aí sim, né?
1: É o senhor imitador.
0: Exatamente.
4: É, ele é um bom imitador.
0: E o Cortella é o que ele imita.
3: Ele é melhor Cortella.
0: Exato. E aí, cara, a reação dele ao ouvir o Rafinha imitando o Cortella foi a coisa mais engraçada.
4: A vergonha da minha parte, né, cara?
0: Muito engraçado.
1: Mas o Trump dele é muito bom, né? Também.
0: O Trump é dele também. O LeBron James
1: animal,
0: também.
1: LeBron.
0: O Cortella
3: é foda. Imito mesmo.
0: Pô, tão bons os destaques hoje. Tá difícil escolher o primeiro
1: prometeu,
0: aqui,
1: hein? Prometeu,
0: olha aí, hein?
4: Salame Mingué.
0: Homens trocam... Enfim, não vou falar nada. Homens trocam socos após discussão sobre... carros elétricos.
2: Belém do Pará, tá? Belém do Pará, os nego velho reunido no bar, tá? As imagens na live ali.
4: Ah, isso é uma tarde legal.
2: Meu, que coisa boa.
4: Três nego velho e eles vão sair na mão. Não é isso.
3: Sabe o que é isso? Isso é sucesso.
4: Ah, isso é sucesso,
3: o que, que é a vida perfeita?
0: Isso, é ser feliz.
3: Isso aí,
0: vamos ver, vamos ver.
2: Meio da tarde, um dia de semana.
0: Onde?
2: Belém do Pará.
0: Belém do Pará. Tá?
2: Tá até bem. Que eles começam a analisar os carros de estacionamento na frente do bar.
3: Ah, não, foda com essa
2: ideia. E aí um deles aponta pra um carro elétrico e o outro diz que é uma merda. E o outro diz que é bom. E o outro diz que é merda, e um diz que é bom, e eles começam a discutir. O senhor de camisa preta começa a discutir com o senhor de camisa verde, água.
3: Polo
2: aí.
3: Verde.
2: Isso. Eles começam a debater, um defendendo os carros elétricos.
0: E o é bom, pô!
2: E o outro xingando os carros elétricos. Até que o senhor de camisa preta se irrita e dá um empurrão com as duas mãos.
0: Pô, não é possível, tá? Eita, olá, rapaz!
4: Vai, o nego velho sentado no
0: meu feia, olha ali!
1: Ah, mas que briga feia.
0: Olha os dois de gravata, ali de gravata.
1: Estão se beijando agora.
0: Bem,
1: vai, chegou a Arrascaeta ali.
0: É. Nenhum larga o outro, porque se largar vai tomar uma bomba, olha ali.
4: Não, desmaia.
3: É, agora, mas o agora... velho de camisa da Nike
0: cena
3: não
0: deprimente,
3: dá
0: cara.
2: Ó,
0: tomou um joelhaço, olha.
4: Ah, não,
0: tomou um joelhaço.
4: De camisa preta, ele é malvado.
0: Ah, é malvado,
1: meu, quando
0: hein?
1: Tu fica pra
0: malvado,
1: dentro da cadeira, é humilhante.
0: Deu um joelhaço com óculos,
3: né?
1: O velho é nervoso, né? Os velhos são nervosos, cara. Meu pai tá com essa idade aí, ele é bravo, cara. Você pergunta o bagulho pra ele. Fala aí, pai. Quem que você acha que vai ganhar a eleição? Ele fala, eu vou saber, porra! Tipo, esses caras aí.
4: É isso aí, zero paciência.
1: Calma, pai, você tá bravo, cara.
0: Já viu coisa, né? Já tá de saco cheio, velho.
1: Ele tem, às vezes tem algum problema no sangue mesmo, cara. Não bombeia pra cabeça direito, é isso aí. Os caras ficam putos do nada, assim.
2: Então ninguém...
3: Carro elétrico!
2: Ninguém registrou a ocorrência.
1: Foi isso, assim.
2: Ninguém registrou a ocorrência, mas o vídeo viralizou e o boato dos carros elétricos agora. E tá todo mundo dizendo...
0: Que pena,
2: quem
0: cara.
2: Tá no time de quem? Se o carro elétrico é bom, se é uma merda.
4: Não, saber, o que
2: na
4: me
2: hora
4: pega
2: da briga, pra que lado nós vamos?
4: É o Joclins ali no WhatsApp. Ele não
3: ali
4: se mexeu
0: não
4: muito,
0: deu muita
4: barra,
0: mas também,
4: na
0: tava
4: mão.
0: Difícil pra ele se mexer ali, né, cara? Ali. Não, vamos analisar
3: não, mas o mas quando o pau tora, o velho gordo levanta ligeiro. Isso aí tem que ver. E olha só, o velho de camisa da Nike ali, ó. Ele quer ser jovem. Aí ele arregaçou o velho de polo e o tempo tem um velho de florido, que eu gosto de velho de florido.
2: É o Lelê ali, ó.
3: É o Lelê,
2: de
3: véio.
2: Costa é o Lelê.
3: E aí o de Nike empurra o velho de cor e o gordão levanta de
4: mas não, mas o velho da verde d'água deu um mata-cobra na lateral dele.
2: E outra, a briga ficou feia ali, ó. Por uns 20 segundos que
0: eles ficaram sentindo o hálito um do outro, ali ficou ruim.
2: Só que no levantar o velho de preto da Nike, Ivan, deu um joelhaço.
3: Mas isso aí é sábado. Muito vagabundo.
4: Não, e sabe o que acontece depois? Os caras vão ficar com vergonha. Bah, cara, nós precisamos...
0: Uma pena. Vamos em frente, que a lista de destaques ainda é boa. Olha só. Mulher não aceita o fim da relação e tenta matar o marido com um bolo envenenado.
2: Ah, isso já aconteceu. Lembra o caso aqui de Arroio do Sal, claro, que passou recentemente? Claro. Pois é, esse caso ele teve início, na verdade, em 2016, aconteceu aqui em Itajaí, só que só saiu a condenação agora, tá? Uma mulher tinha um relacionamento de 20 anos com um cara, e ela e o cara tava querendo terminar o relacionamento. E ela disse que não ia terminar, que não ia assinar um divórcio, não ia. Aí ela ainda disse pra ele, eu não só não vou terminar, como se tu insistir que quer terminar, eu vou mandar fazer um bolo e vou envenenar.
5: Ah, ela avisou?
2: Ela avisou. Ah. E aí ele continuou querendo terminar, dizendo que ia sair de casa e tal, e um dia ela fez um bolo, e diz, ó, fiz um bolo. E ele brincando, não vou comer, isso aí tá envenenado, tu disse que ia envenenar. E ela, não, pode comer. Aí, dito e feito, o cara comeu.
0: Não é possível.
2: Tava envenenado, foi pro trabalho e começou a passar mal no trabalho. E aí, os colegas de trabalho dele acudiram ele e levaram pro hospital. E como ele foi pro hospital rápido, ele conseguiu ser salvo. Só que ele ficou 30 dias internado, porque ela colocou esse chumbinho aí que tá na nossa live, no bolo. Muito, e aí ele só não morreu por conta que a lavagem foi muito rápida. Os amigos foram muito imediatistas. É. Então ela foi condenada, ela vai ser presa por...
3: Tentativa de homicídio.
2: Não, por tentativa de homicídio, eu só tava vendo o ano. Há 9 anos e 4 meses de prisão.
3: Conseguiu separar, né?
1: Tá vendo? Mudou a... Quando você toma um bolo da mulher, é melhor.
5: É. Depende do bolo.
1: É, mano.
5: Ah, que loucura, amor de Deus.
2: Mas qual era o bolo? Era de chocolate?
1: Uva passa.
2: Eu não sei.
0: Mas o que é? Não, era de chumbo, né? Tava ali o ingrediente.
5: Esse era o tempero. Esse era o tempero, a especiaria.
3: Qual bolo tem que ser um bolinho pro cara arriscar a vida?
5: Ah, um com morango.
0: Que é
5: um
0: bolo, ela avisou, um bolo, né? Ela avisou
3: que
0: ainda.
3: É um bolo de caixinha, não dá pra ser tirar. É. Que esse bolo sequinho, que bolo de quermesse.
1: O bolo caseiro. O pior é a minha esposa que envenena porque cozinha mal. Sem querer ela envenena o bagulho. Envenena tudo, estrogonofe, tudo. Não, tadinho, estrogonofe é bom.
0: Este é Fábio Rabin, pra você que tá ouvindo o Pretinho, não tá nos vendo na live. O Fábio Rabin tá em Porto Alegre pra fazer o seu show. Como é o nome do teu show, Fábio?
1: O nome do meu show é Cé Louco.
0: Cé Louco,
1: mas moleque. Graças ao cara que faz a arte dos meus flyers, assim, né, que ele é meio usuário.
0: Usuário
1: de tóxicos.
3: Galera.
1: Inclusive, nenhuma crítica, né? Mas o nome do meu show tá como Novo Show. O cara ainda não fez a arte. Mas é o Novo Show, né? O que é mais importante. Mas o nome do show é Cé Louco. O show fala de terapia, sobre ser pai de adolescente e piada com as notícias aí da semana.
0: Fala, né? De política, não, no teu
1: fala,
0: show.
1: Fala, mas pouquinho, não faz parte do show.
2: Vai votar em quem? Eu quero que você converse.
1: Olha, eu gosto muito do político do Sul aqui, que vocês têm.
0: Não podemos falar.
1: Pode falar dele, não?
0: Não podemos falar de política aqui nesse momento.
1: Tá bom.
0: Infelizmente,
1: nem de experiência pessoal.
0: É lei. Não sei, o que tu acha, Gomes?
2: Ah, é o convidado, não é nosso.
0: É?
1: Experiência pessoal. Não, a única coisa que eu falo é a base, assim, né, pro eleitor aí, pra todo mundo que tá ouvindo, é não se envolva emocionalmente, não bote sua mão no fogo. Inclusive eu, no alto da minha semifama, eu fui chamado pra fazer propaganda Bolsa Família, Caixa, quando o Barba foi eleito, certo? Não topei. E aí, tava falando do meu poder de atuação, quase eu não tô aqui, porque eu tenho uma empresária de cinema, né? Que ela tem a voz da empresária do Joey do Friends. Isso é uma história verídica, tá? Ela me ligou, ela falou, Rabin, você não sabe, tem um diretor norte-americano no Brasil procurando atores que falam inglês. Aí eu falei, porra, it's us, né? Já era, né? Vamos nós. Eu falei, então manda um vídeo falando inglês pra ele te analisar, né? Falei, lógico, né? Daí eu gravei um vídeo assim, né? Falei, hi, I'm Fábio Rabin, I am an actor. Very good, probably the best actor in Brazil. I have a wife, she hates me. And that's it, thank you. Cara, mandei esse vídeo, juro pra vocês. Eu tenho isso no WhatsApp, depois eu mostro pra vocês. Uma semana depois ela me ligou. Caguei pro teste, né? Uma semana depois ela me ligou. Você não sabe, o diretor amou você. Eu falei, puta merda, né? Diretor americano, mano. Já pensei, Hollywood, né, velho? Mano, eu vou estrelar. Quando que você acha que eu vou voltar aqui no Pretinho Básico, sabe? No Sul, nunca mais eu volto. Primeira coisa que eu vou fazer é me separar, tá ligado? Pegar as mulheres pelo planeta Terra inteiro. Vou virar uma estrela, mano. Ela me ligou uma semana depois. Então, é o filme do Bolsonaro. Te juro, mano. Eu fui chamado pra fazer o Dark Horse. Obviamente eu recusei.
0: Mas né? tu seria eu não sei o ator principal do filme, não?
1: Eu não tenho ideia do que eu seria.
0: Porque, cara, olhando bem agora, assim, no detalhe, cara.
1: Parece um pouco. Mas eu não sei, eu não topei, né, cara? E aí, duas semanas depois, estourou o bagulho do Vorkaro, né? Eu vi que o cara pagou mais de 100 milhões pro filme, mano. Eu queria dizer que se tiver a parte 2, eu tô muito dentro. Eu tô dentro pra caralho. Se tiver o 2, me chama que eu vou.
0: Muito mano. Bom, cara.
1: Então, é experiência pessoal. E é
0: tá certo.
1: E é verdadeiro isso,
0: tá
1: cara.
0: Certo.
1: Isso realmente aconteceu.
0: Que loucura,
1: mas eu conheço um ator que fez o Adélio nesse filme.
0: É mesmo,
1: conheço,
0: cara.
1: O brother. Gente boa pra caramba.
0: Que loucura.
1: E aí é isso, né? É o trabalho, né, mano?
0: Isso, trabalho, cara, mano.
1: Fazer,
0: aí,
1: lógico.
0: Tamo aí na vitrine pra ser comprado.
1: É, eu, graças a Deus, eu não topei porque, mano, eu não preciso assim, né? Mas se não, mano... Na verdade, eu preciso pra caramba, cara. Me chama aí, mano. Fazer o filme do Mário Frias, vai estrear aí.
4: Puta merda.
0: Isso e muito mais hoje na noite no Bourbon Country em Porto Alegre. Onde é que compra ingresso? Direto agora lá, será?
1: Ingresso, mano. É, vai lá.
0: Vai direto lá.
1: Ou no meu Instagram também, arroba Fábio Rabin.
0: Aí
1: tem ali o linkzinho e tal, ó. Mas a gente zoa com todo mundo, tá bom? Apartidário aqui, mas também não é sobre isso, cara. O show é. Isso aí é. São 5 minutos de piada com política.
0: Mas
1: até porque
0: a
1: é um
0: política
1: tema...
0: é argumento pra piada não, no Brasil desde sempre, cara, inclusive no tempo da ditadura. Não,
1: né, e tá muito engraçado, né, cara?
0: É,
1: porra, agora
0: pra
1: que vai sair
0: trágico,
1: os vídeos das festinhas ali,
0: loucura,
1: do cara. Cara do STF nas baladas, né, que a gente gostava quando era solteiro.
3: Tá
1: porra, isso aí, mano.
3: Toma,
1: sair...
3: toma.
1: Isso aí vai ser bacana. Isso aí vai ser legal.
3: Eu não tava esperando dessa galera. Tem uns ali que é agitado que fala assim, mas olha...
4: Não, o vovô foi.
3: Os guris são...
1: Isso aí, cara. Inclusive vai sair, né, cara? Os caras do STF, vídeos. Os caras do STF na suruba, né? Perdão da palavra. É. E não dá pra imaginar, né? Porque os caras falam muito elegante, né? Imagina o cara na suruba. Vossa Excelência, por favor, queira abrir as pernas. Vou colocar o meu artigo 2 no seu parágrafo 4. Porra, não dá, né, mano? Dando uns tapas na mina, só leviana. Não dá, né, pra acontecer uma coisa dessa.
5: Sua leviana.
0: Esses dias eu vi um vídeo, cara, um casal, e aí o cara dizia pra mulher assim, me humilha, tu gosta de humilhação? E a mulher dizia assim, porra, eu conheço de perto a humilhação, eu pego 3 anos pra trabalhar, mais o trem, mais isso, mais aquilo. E o cara dizia pra ela, não, então me humilha. E ela dizia, radialista.
2: Seu CLT.
0: CLT, radialista.
1: Isso é embaçado.
0: Mulher deixa a chave na ignição e tem o carro furtado enquanto fazia a entrega, mas onde é isso? Pra
2: Olinda.
0: Ser surpresa?
2: Olinda.
0: Porra, mas no Brasil é óbvio que isso vai acontecer, cara.
2: Olinda, na Grande Recife, uma moça que trabalha com entrega online, tava com o seu carro particular, fazendo as suas entregas. Aquele aí ela vídeo. Deixa a chave na ignição, desce do carro, ali como tá no vídeo, e vai fazer a entrega.
1: Aí.
2: No que tem um rapaz passando de mochila. Enquanto ela tá falando com a portaria, o rapaz passa de mochila, espia dentro do carro e vê a chave na ignição. Ele não tem nenhuma dúvida, entra no carro e sai.
4: Vou dar a banda.
3: GTA, né? Cara,
2: só que sabe
3: GTAzinho.
2: Qual? Entre aspas, tá? A melhor parte. Tá, beleza. Ele furtou o carro, né? Ele viu o carro ali e levou.
1: Manobrista.
2: Ele só entrou e saiu. Só que a polícia não... Esse roubo não foi pra frente, por quê? Ele basicamente, tudo leva a crer que ele era uma pessoa andando a pé. Viu um
0: não,
2: carro.
0: Isso era, a gente viu.
2: Não, calma.
5: Tudo leva
3: a crer. Você tomou.
0: Ok, vamos
2: entender. Ele estava indo a algum lugar a pé.
0: Certo.
2: Ele viu um carro dando sopa. Ele pegou o carro, dirigiu até o lugar que ele queria e deixou o carro.
0: Não.
2: E seguiu a vida dele.
5: O auge da preguiça.
2: Não, então assim,
4: não, dá coragem, né?
2: Menos de uma hora depois.
0: Como se fosse um alto 99.
2: A polícia recuperou o carro com tudo dentro. Ela era uma entregadora, então tinha várias encomendas dentro.
0: Que situação, cara.
2: Então basicamente ele... E aí a moça também não sabe o que fazer, porque ela foi furtada, ó, porque ela foi lesada. Ela tinha horário para as entregas.
1: Ela é lesada, né? De deixar a chave no carro.
4: Também.
1: Aonde foi isso aí?
2: Olinda.
1: Ela foi na delegacia, falou pro policial, eu deixei a chave na ignição, roubaram o policial. Olinda, você quer o quê?
0: Ô, linda. Pam, pam. Ai, que loucura, cara. Foram estes, então, os destaques do Pretinho. Ah, não, tem mais um, peraí, cara. Homem simula o... Um homem...
3: O que que o homem fez?
0: Um homem simula o próprio sequestro pra tentar extorquir dinheiro da companheira.
2: Ah, Ponta Grossa, no Paraná.
0: Opa, que pertinho, hein?
2: Um rapaz que é motorista de aplicativo... ele fez uma voz diferente e ligou pra sua mulher.
0: Alô, pra mulher dele.
2: Pra mulher dele, disse: olha só.
3: O Jair não ia conseguir fazer
2: olha
3: isso.
2: Só, olha só, nós temos com seu marido aqui e nós precisamos do dinheiro. E a moça apavorada, né? Perguntou: não, mas quanto você precisa? R$500.
0: Ah, tá valendo pouco.
2: E aí, a moça, R$500? Ele, R$500. É. Ele tá preso, nós vamos fazer muita maldade com ele. E aí a moça, obviamente, chamou a polícia, e aí a polícia descobriu que era ele próprio fazendo... tentando extorquir R$500 da mulher e ficou preso.
0: Cara, mas como é que a mulher caiu nessa? Que ela não, não reconheceu a voz do cara.
2: Não, a moça não caiu. Ela não caiu. Ela tinha 36 anos, ele 27. E ele e um amigo dele, que estavam tentando fazer às vezes, aí o amigo dele falava no fundo: oh, olha só, nós vamos matar ele, sabe? E aí é ele droga. Fazia a voz.
3: Não, esse é
2: aí,
3: problema com droga.
2: A polícia suspeita também que esse rapaz é um... como se fosse um viúvo negro. Não sei se tem essa... as viúvas negras matam os homens, certo, né? Os rapazes... é um rapaz que extorque mulheres mais velhas.
5: Então se a minha esposa falecer...
3: É.
5: Tu já é viúvo?
3: É.
5: Tu é viúvo? Não. Lógico.
3: Já um gigolozinho.
4: É um
3: viúvo.
2: Tu é solteiro.
0: Que loucura, cara.
3: Ele 500 pila. Ele vai dar tudo
0: 500
3: certo.
0: Reais, cara.
3: É. Não, mas tu não
0: pô, sabe. É que ele sabe o poder aquisitivo da mulher, óbvio.
2: Mas por quanto tu forjaria teu próprio sequestro? Pra valer a pena, assim, ó.
3: 8 pila.
0: Isso, 8 pila, cara.
2: 8 mil reais,
0: cara. Eu já me sequestrava.
5: 8 mil só?
2: Não. Te valorizo, Alexandre. Tu vale mais que isso.
3: Minha mina pediu pra mim os 8 mil.
0: 12 mil.
3: Puta porra nenhuma. Minha mina pediu pra mim, 8 mil que
4: eu ia falar, senhora. Tu tem no banco?
3: É isso.
4: Eu não tenho, ela vai dizer.
5: Cara, nem pede nada.
0: Tá bom, agora sim, foram os destaques do Pretinho Básico aí neste início de tarde de sexta-feira.
5: Sexta-feira,
0: gente. Que? Hoje é sexta. Hoje é sexta, tem Fábio Rabin no Bourbon Country, cara.
3: Que horas é o jogo do Rabin? É,
0: 9 horas da noite, cara. Hein, já galera. Falou ali, 9 da noite.
3: Não, mas é bom. Chegou agora, não sabe.
5: Dia do rádio, né?
0: É verdade.
5: A audiência se renova.
0: Tá certo, né? Tá certo.
3: É cíclica.
0: Tá certo.
3: Cíclica, audiência.
0: O que mais que a gente podia falar aqui?
4: Não é, Medela? Que hoje o dia tá bonito.
0: Ah, não, a festa, a balada do Pretinho.
4: Isso, a balada.
0: A balada do Pretinho tá vendendo tipo água no deserto. Corre e garante teu ingresso no Simpla. É dia 10 de outubro.
3: Que arte.
0: No Fuga do Quarto Distrito. E o que mais tá repercutindo sobre a volta da balada do Pretinho é a arte do flyer da balada do Pretinho. É. Que foi feito por uma inteligência artificial. E depois eu descobri, cara. Aquilo ali era para aprovação.
2: Cara,
0: mais ou menos isso aqui. Vamos aprovar essa arte? E aí eu falei, não, tá aprovado. E aí veio assim,
4: o teu Grêmio é o Natan, o Undershow tá na frente.
3: Isso é pra tu não reclamar do teu.
0: Exatamente, Gabi. Rabi, olha só, arte, de longe é o grupo do Pretinho, de perto não é ninguém de nós ali, cara. É impressionante.
5: Ah, o do Grêmio é o Natan.
4: E a galera fica brava, né?
5: Eu pensei que era o Adam.
4: Não, era pra ser o Adam.
0: Mas agora a galera entendeu. É pouco orçamento.
3: E o Viúvo Negro tá com 3 pernas no bagulho ali.
5: Aí tá
3: fidedigno.
0: 1, 2, 3.
4: Alexandre, eu fechei uma parceria para a balada do Pretinho.
0: É mesmo, mestre?
4: Comeremos sushi numa louca pelada!
0: É, uma... Oi?
4: Uma mina pelada no sushi erótico, exatamente! Uma louca! Louca, pode dizer, uma baita de uma gostosa deitada e nós vamos só no sashimi!
5: Não, aí tá se passando.
3: Mas aí tu quer sair do programa, né?
0: Como assim, contigo, mestre?
4: Sushi erótico, porra! Tu não, a gente já fez isso!
0: Não, nunca fiz, cara!
4: Ah, então era hambúrguer!
0: Pelo amor de Deus!
4: Hambúrguer erótico!
3: Vou fazer a gordinha erótica.
4: Pô, esse flyer parece a galera do Encrenca, né? Cara, tá horrível, velho.
0: Olha lá o maluco. Tá legal, cara. Parece tá trash, cara.
4: Não, é a cara do programa.
0: Tá trecheira nós desse. descendo, nós descendo a lomba do CAF lá de carrinho de supermercado, tá demais isso aí, cara.
3: Parece que nós vamos estrear na Rede Vida um programa, né?
4: É isso, é isso. Mas sabe o que mais me preocupa?
0: Por isso que nós nunca fomos pra RBS TV.
4: Tem gente que manda.
0: Nós vamos pra Rede Vida.
4: Manda direct, gente, não tô achando vocês aqui na arte. Eu não vou responder.
2: E o Rabin reclamando do cara da arte.
4: Ela tá gigante.
1: Meu, pelo menos, não faz, né?
0: Tá gigante o teu cara lá.
3: Se tu quiser, nós te demos o contato do nosso. Aquele cara é bem barato, R$17 pra fazer isso aí.
2: Em 5 minutos tá pronto.
0: Olha só, eu vou aproveitar aqui e botar, já que a gente entrou meio que nessa linha desse assunto, tem uma sugestão aqui pra mulher da vizinha de lingerie. Tem uma situação aqui na nossa audiência que o cara chega em casa do trabalho e ele vai pra sacada pra desopilar lá, desestressar, descomprimir e tal. E aí na vizinha, a vizinha da frente vai pra sacada de lingerie.
4: Que privilégio!
2: Só que esse cara é casado.
0: Só que a mulher do cara não tá curtindo muito essa jogada aí.
2: Sim. Aí ela reclamou pro síndico. O síndico disse que não tem o que fazer porque ela tá na casa dela.
4: Claro.
0: Então vamos aqui, ó. Estava eu vendo nesta manhã de sexta-feira, colocando em dia os programas da semana, e me deparei com o destaque da querida amiga desesperada, sem saber o que fazer com a situação do maridão, relaxando na sacada de casa, após um dia de trabalho, e de camarote tinha a vizinha exibicionista de lingerie se exibindo. Venho expressar minha sugestão à cara amiga indignada. Amiga, usa a criatividade. Para toda vizinha voyeur, existe uma esposa criativa.
3: Chama ela também.
0: Só te falta colocar isso em prática.
3: Homenagem.
0: Pegou a situação acontecendo, que pelo jeito virou rotina, te antecipa. Coloca tu uma lingerie também, aquela mais sexy, uma musiquinha, um saltinho, e bem na hora, chama o maridão. Daí tu já sabe o que vem depois. Tu tendo a atenção dele, comece um bom trabalho de strip.
4: Mas será que a Calma. Vizinha não é melhor que a esposa?
1: Certeza.
0: Tu faz disso uma rotina na segunda, terceira vez seguida, minha querida. Ele desinteressa da vizinha.
3: Oi, não. Oi, não.
4: Oi, desaparece.
3: Oi, Oi, ela vai começar a ver ele da sacada
0: do outro lado. Partir daí, o foco dele vai ser você.
3: Não, ela tá errando, que a vizinha também tem sacada.
0: Vai por mim. Vai por mim. Obrigada, pretinhos. Boa sexta-feira, bom fim de semana. Não me identifique.
1: Eu tenho uma ideia melhor, hein? Ah, você chama quatro anãos pra tocar uma ali na varanda.
2: Bota um cartaz, tô filmando, deu?
0: Ai, que louco.
3: Não, eu gosto dos quatro anãos batendo no moedão. É isso aí, ó. Ela nunca mais ela fica sem corpo.
0: Nunca mais, isso é verdade. Bota uma boa. O Rabin tem material, não?
2: Não.
0: Não, Rabin é só é do improviso
2: freestyle,
0: mesmo.
2: Freestyle.
4: Que material? É só no céu,
0: material, material de ouvintes não. Que mandam pra gente. Estamos aqui, que nos pautam.
3: Tem algum materialzinho aí pra depois?
0: Que tu quer botar? Bota mais uma pra nós, Rabin, aí. O que tu que tem pra contar pra nós aí? Conta mais, dá mais um, dá mais um, dá mais um teaserzinho do teu show aí.
1: Estamos improvisando aqui, hein, mano?
4: Isso aí. Isso aí. Trabalhamos com improviso.
0: Como é que é a tua relação com a galera do humor no Brasil? Tu tá com todo mundo? Conhece todo mundo?
1: Cara, eu conheço todo mundo, basicamente, já trabalhei com todo mundo, com os maiores que tem, com a galera mais nova.
4: Quem são os maiores pra ti?
1: Hoje em dia mudou, né? Acho que hoje em dia, eu principalmente, né? Acho que sou o maior do Brasil.
0: Isso
1: aí não tem dúvida.
0: Boa.
1: Uma coisa sem dúvida, assim.
0: Tu tinha que estar naquele microfone ali falando isso.
4: Não, eu ia dizer, agora nós estamos meio parecidos.
1: Eu amo, cara, Thiago Ventura, porque eu admiro muito o humor que não é a minha especialidade. O Ventura, ele faz um humor físico, uma coisa teatral, assim, que eu gosto pra cacete, assim. Eu gosto muito do Rodrigo Marques, a espontaneidade dele.
0: Ah, legal, gosto também.
1: Cara, o Di Lopes é um cara que me faz chorar de rir. É muito engraçado. Pô, tem muita gente boa aí, cara. Galera do Sul também, o Nando Viana, me faz dar muita risada. E o Rafinha, claro, né, cara? O Rafinha acho que tá arrebentando lá
4: Obrigado,
1: fora.
4: Mano. Pô,
1: é um exemplo pra nós.
3: Não é tu.
1: Eu encontro bastante com ele ali fora. Ele me abriu muita porta lá na gringa. E é isso, eu tenho um sonho de morar entre lá e aqui, assim. Eu tô perseguindo isso. E tô
2: quem
1: quase,
2: tu não gosta? Bacana, pra gerar bacana. O quarto, assim. Quem tu não gosta? Pra gente...
3: Isso, comediante poder, assim.
1: Eu vou te falar uma parada, assim, cara. Eu consigo ver as coisas mais no macro. Eu sei que tem gente que não gosta de mim, mas eu vejo muito macro, assim, né? Porque a gente... sei lá, eu vejo a galera de fora, sabe? Quando morre um comediante grande lá fora, pesei um pouco o programa,
0: não,
1: né?
0: Não, não, não.
1: Mas o cara morre. George Carlin, Gilbert Gottfried, essa galera, Márcio Ribeiro aqui no Brasil.
0: Boquete Pio.
1: Ninguém liga, cara, pra quem é o inimigo, quem é o amigo. O que é importante é as piadas, é o show. Então a galera perde tempo, né, mano? Me brigando aí. Tem muita briga. Comédia ficou muito polarizada hoje em dia ali em São Paulo. A galera briga muito. Os comediantes de esquerda, os comediantes de direita. Aí começa um a falar mal do outro. Estoura que a cena fica zoada, entendeu? Imagina vocês aqui também na rádio, aí tem um programa rival, um começa a falar mal do outro. Ah, mas esse cara é podre, esse aqui,
0: cara,
1: porra,
0: é legal, né?
1: O cara trai a esposa, legal. Esse aqui, não sei o quê. Acaba que ninguém ouve mais ninguém.
0: Isso aí.
3: Deu um socão no capuz.
1: Os caras param de admirar o Pretinho Básico, param de admirar outra rádio, e aí ferra todos os radialistas. Então, basicamente, isso é muito chato, né? Que tava acontecendo ou tá acontecendo. E tem humorista também que, cara, os caras só trabalham na polêmica porque tá fraco de piada, entendeu? Aí o cara fala mal de outro pra gerar o corte.
0: Claro.
1: Porque não consegue gerar o corte com uma boa piada, entendeu? Essa é uma parada que acontece.
3: Boa. Nossa. É um problema.
0: Tu escreve pra alguém ou tu escreve só os teus textos?
1: Eu escrevo só pra mim, só pra, cara. Eu já fui convidado ali, mas não topei, assim, porque eu tenho muita preguiça já de escrever pra mim, cara. Escrever pra outra pessoa já me enche o saco.
0: O Léo Oliveira era roteirista, escrevia
3: não,
0: pro...
3: Não,
0: ainda escreve? Ainda escreve pro Multishow, né?
3: Não, Multishow agora não. Agora eu tô escrevendo pra nós aqui.
0: Tá.
3: Pro Duda Garbi.
0: Não, falando de coisa grande.
3: Ah, tá.
1: Ah, para
3: Multishow,
1: lá,
3: meu. Multishow, Multishow escreveu. Multishow, escreveu Multishow, escrevi,
0: né? Como é o nome
3: pro
0: do programa
3: Maurício
0: lá?
3: Pro Maurício Manfrini, pro Estevam Nabote.
1: Ah, eu adoro eles. Adoro eles, cara. Dois caras foda também, que eu esqueci de falar. Muita gente
0: é
1: boa.
0: É muita gente, né,
1: bonzinhos,
0: cara?
1: E bons pra caramba.
0: E a galera do Porta dos Fundos lá te dá com eles também,
1: não? Gente boa. É. Todo mundo me deu muito bem com o João. O Gregório é muito legal. O Porchat, a galera é muita gente boa. E...
3: Tá no rolê desde o princípio de
1: desde
3: tudo,
1: o
3: basicamente.
1: Princípio,
3: conhece todo mundo.
1: Todo
3: cara.
1: Mundo. Eu fui chamado também pra escrever já pro Tom Cavalcante, mas não quis. Porque tava
3: nosso,
1: cheio de
3: Carlos
1: trabalho.
3: O Carlos te convidou também. Ah, ele é apaixonado por ti.
1: O Carlos, eu adoro ele, cara. Puta, cara, gente
0: e
1: boa.
0: E tu fez a praça?
1: Então, eu acabei não topando fazer, porque...
0: Mas não tô pra fazer nada, cara. Não tô pra fazer o filme, não tô pra fazer
1: mano,
0: a praça. Não tô...
1: Foi, cara, porque...
3: Eu só tenho dinheiro.
1: Eu recebi o convite ali na pandemia... E aí eu pensei muito no risco, assim, né? Porque, infelizmente, hoje em dia mudou, né? A Praça é Nossa não é visto. Você tem audiência qualitativa e audiência quantitativa, né? Audiência qualitativa é o que reverte ingresso. Vocês são uma audiência qualitativa. Eu sei que eu venho aqui e vai vender ingresso. A Praça é Nossa é um humor muito popular. Infelizmente, não vende ingresso. É uma galera que te vê. E aí eu fiquei com medo de queimar um pouco o filme com a galera qualitativa, de falar, ih, olha lá, o cara tá na praça. Que virou aquela piada, o cara faz uma piada ruim, ih, a mesma praça, o mesmo banco. Falei, cara, é um risco. Eu amo o Carlos Alberto, eu acho todos os humoristas que estão lá muito talentosos, mas pra mim é um risco de bilheteria. Então eu pedi um salário condizente ao risco de bilheteria.
0: Ah, boa.
1: E aí eles falaram... Foda-se.
0: Não vai rolar.
1: Aí não rolou. E aí tá tudo bem, entendeu? Foi mais... Basicamente foi isso. Mas eu amo o Carlos. E eu vou pra lá. Hoje em dia eu vou pra praça. Inclusive eu devo ir, acho que semana que vem ou na outra. De graça, mano.
0: Só vai pelo lá Carlos. Com a zoeira mesmo, pelo
1: não precisa
0: Carlos.
1: Me pagar. Eu vou lá pelo Carlos pra fazer um ou outro programa. Porque eu adoro ele. Eu amo de paixão.
3: Ele contratou
1: mas
3: o cara
1: eu acho
3: que abriu teus shows, né?
1: É, mas eu acho que o SBT tem mais grana, entendeu? Eu, hoje em dia eu tô mais caro lá pra fazer lá.
0: Boa.
1: Eu cobro muito barato pra fazer cinema. Cobro muito barato pra fazer programa, mas faz...
0: Pô, o cara ia acreditar.
1: Mas tem coisa que você tem que se valorizar, cara. A TV tem muito dinheiro, cara. Apesar de não estar na fase boa,
0: os
1: caras têm muito anunciante, muito dinheiro. Você não pode se vender barato, porque...
3: Compensação
1: cara,
3: rádio.
0: É, compensação
1: não, mas, aqui, mas é qualitativo, é aquilo que eu
0: tá,
1: falei.
0: É isso aí.
1: Se não, eu já trabalhei na rádio de graça. Eu trabalhei um ano na 89 sem receber um real.
0: É quase nós aqui.
1: Na 97 também, em troca de divulgar o meu show, entendeu? E é isso. O dia que eu souber que a praça virou de novo, como já foi sim, muitas vezes, qualitativa, eu vou pra lá com o maior prazer, entendeu?
0: Boa.
1: Eu torço pra que vire, porque sim, a galera lá merece muito, cara. Porra, Marley Cevada é um humorista de mão cheia. Sabe, a mulher, mano, manda muito bem. Toda a galera lá.
0: E humorista mulher, cara, diz umas aí que tu curte, que
1: cara,
0: tu,
1: eu sou
0: tu
1: louco na
0: talento.
1: Bruna Luiz é um Bruna talento, Luiz, cara. A menina é muito engraçada, ela tem um improviso muito foda. Acho que a Dani Calabresa é a mulher mais engraçada que eu já conheci na minha vida inteira. Mulher não, pessoa mais engraçada. que eu já conheci na minha vida inteira. Você senta do lado, cara, você se caga de rir.
0: É mesmo.
1: Mas sabe o que, que é? Você passa mal, assim. A mulher é muito engraçada.
0: Tem uma menina nova aí que ela fazia, ela era RH de empresa. Pô, e tá... tal, e começou a falar sobre RH.
1: Ah, então, a
0: Luana Zucolotto. É muito engraçada aquela menina, cara.
1: Essa menina é um monstro e boazinha pra caralho. A gente sempre se encontra. E ela é foda, já fiz um show com ela, com a Bruna Luiz e um elenco assim que, meu, a galera pirava nas duas. E também a Tata Werneck, né?
0: Porra, essa aí.
1: Começo a Tata dela é outra que você pira, né, cara?
5: É, o nome do prêmio é Tata Werneck.
3: É, no Comédia MTV tu pegou o início dela ali no TV, né?
1: Não, tem muita... Tem, as minas estão indo bem, não,
0: e
1: cara,
0: a Tata aqui é uma coisa fantástica, cara, porque ela tá nessa novela da Globo, essa novela das nove da Globo aí, fazendo um papel meio dramático ali, sim, meio uma situação ruim ali, né? Pesada, tensa.
4: Ela sofre...
0: Cara, eu começo a rir, cara.
4: É, não, mas...
0: Eu olho e começo a rir.
4: Não, mal. É que tu não acompanha muito, eu vejo isso. Novela desde o início. Não, não,
0: mas
4: daí
0: é que,
4: já
0: é que eu conheço ela dela fazendo humor, então eu leio a cabeça
4: dela.
0: Mas
4: ela dela, é tão genial que ela conseguiu virar. Tipo, é diferente do José Wilker, que tu fazia, ele fazia um papel muito mais solto, né?
0: Sim.
4: O cara olhava pra ele e ria, mas ela, tu já dá pena da mina na novela ali.
0: Porque não, a mãe é o nosso dela, noveleiro, Rafinha, é o nosso
4: dessa
0: noveleiro.
4: Novela, que é uma cuida maravilhosa.
3: Mas é que aí tu coloca no Edu e Tatá.
5: Ah, é uma loucura.
3: É
5: uma loucura.
3: É engraçado. E é tudo. É comédia MTV, é o Pânico, é tudo numa coisa só.
1: Inclusive, eu esqueci de falar, tem humoristas que pra mim estão acima de tudo, assim, cara. Eu vou falar dois aqui que pra mim, é assim, são estrelas, tá ligado? De verdade, assim. Eduardo Sterblitch e Marcela Diné. Esses dois aí, cara, são caras que é muito completo. Os caras cantam pra cacete, manja de música, faz piada, a imitação é perfeita. E, cara, o Edu, cara, eu assisti Beetlejuice em São Paulo com o Eduardo Sterblitch. Vou te falar, cara. Eu já tive a oportunidade de assistir peças na Broadway. E o Beetlejuice foi comprado da Broadway, assim, dá um pau no americano.
0: Porra.
1: O Eduardo Sterblitch dá um pau na Broadway americana.
0: Porra.
1: O moleque é muito pica,
0: ele
1: cara.
0: Ele é intenso, né, cara? Ele é um
1: meu
0: cara
1: Deus
0: profundo,
1: ele
0: né,
1: ele fazendo Beetlejuice, cara, é um negócio assim, cara. De verdade, assim, dá um pau no Michael Keaton.
0: Ah, que louco.
1: Não tô brincando, assim, é um negócio muito absurdo.
0: E tu vê, era o cara lá do Fred Mercury prateado, o cara do Poderoso Castiga, o cara...
4: Bem dormido.
5: Isso é genialidade também.
1: Eu já tive treta com o Edu no Pânico, ele tá ligado, a gente já brigou pra caralho lá, e, meu, é que eu consigo muito separar as coisas.
3: É igual bola com ele.
1: É, e depois a gente ficou amigo de novo, caramba, mas o importante é, mano, o cara no palco, assim, é ridículo, assim, um negócio que você olha e fala, puta merda, cara.
5: Você sente um merda. Aí agora o cara pega o corte, Cabin diz que Edu Sterblitch é ridículo.
1: É o corte.
0: Ô, meu, olha só, vamos fazer de novo o serviço. Fábio Rabin tá em Porto Alegre, vai tocar hoje à noite no Bourbon Country em
1: Bora,
0: Porto Alegre. Vai tocar
1: um show de stand-up.
0: Vai tocar o horror com a galera.
3: E é pobre de Tribal Voice.
0: E ingresso vai ali no arroba Fábio Rabin no Instagram e ali tem um link pra comprar.
1: Exatamente.
0: É isso, cara. Muito obrigado pela tua visita aí, velho. Não, show de bola. Vamos te liberar pra almoçar aí.
1: Tamo junto.
0: E lá reconhecer o terreno. E quando vier, tá em casa, mano. É só chegar, não precisa nem avisar.
1: Ó, só agradeço aqui o convite de vocês. Vocês estão todos convidados, é lógico, né? Pra colar quem quiser com a patroa.
0: Claro.
1: Cola lá, mano, pra dar risada, que vai ser da hora o show. Que a gente tá precisando rir, né? Hoje em dia.
0: Tá precisando rir. Pô,
1: principalmente
0: cara, isso
1: porque
0: aí.
1: Aqui, né? Tô ligado, eu sou São Paulino, tem gremista, tem galera do Inter, tá todo mundo fudido junto.
0: É isso aí.
1: Então vamos dar risada.
0: Vamos se abraçar
1: galera,
0: e dar risada.
1: Tá foda.
0: Valeu, Rabinho, obrigado, tá, mano?
1: Valeu, eu que agradeço.
0: Saúde,
1: um
0: boa vida. Voltamos em
1: junto.
0: Seguida com o Pretinho.
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19: Estamos de volta com o Pretinho Básico, 2 da tarde. Porra, 2 da tarde. Como passa rápido o tempo quando a gente está se divertindo aqui. É ou não é, maionese?
20: É isso aí, Alexandre.
19: Como é que tu tá, maionese? Boa tarde.
20: Tudo bem, Alexandre? Ótima tarde.
19: Como é que vai ser o teu fim de semana, maionese?
20: Vai ser de reflexão.
19: É. Vai refletir sobre o quê,
20: maionese? Sobre a vida, né? Vou estar num retiro espiritual.
19: Oh, que legal. Muito fiz retiro espiritual no tempo do colégio.
20: Isso.
19: Colégio Marista, estudava no Colégio Rosário. A gente ia lá pra Pamecor. Com os colegas e com as colegas fazer retiro
20: uruguaiano.
19: Espiritual. Uruguaiano.
20: Sai agora às 4 de ônibus.
18: Tu não faz pretinho das 6, então?
19: Não, vai fazer hoje,
20: não,
19: vai fazer.
20: Não, eu pego
19: não,
20: das
19: vai fazer,
20: 4.
19: Vai fazer, não, não vai fazer.
20: Vê se eu vou estar aqui, então.
19: Tá, então nós vamos ver se tu vai estar aqui.
20: 4 da tarde eu pego o ônibus e aí a gente vai pra Uruguaiana, fica lá num campo, 18 quilômetros pra dentro da cidade de Uruguaiana.
18: Que legal,
19: mano. Quantas pessoas vão contigo?
20: 38.
19: 30...
18: Específico, né?
19: 38.
20: Era 40 mesmo. Bate, duas brigadas.
18: Daí não pode ir
19: para o espiritual. Tu e mais 37 ou tu e mais 38?
20: Quantas tu perguntou que vão?
19: Quantas vão?
20: 38. Comigo?
19: 39.
20: Não, 38.
18: Ô, mas, 38. Vou te dar um toque. Vou te dar um toque, mano. Isso aí não é uma internação?
20: Bom, é uma fazenda que eu vou...
19: Ah, eu já sei o que
18: eu acho
19: é.
18: Que então...
21: É um rehab.
19: É uma rehab, é isso aí.
20: Não, rehab é de vender brinquedo. Já fui, já. Comprei pra fila
21: não,
20: do bônus.
21: Não, aquela é rehab.
19: Não, não.
20: Isso.
19: Rehab, rehab.
20: Tem um cara drogado lá, deu uma
19: crise. They tried to make me go to rehab.
18: Depois me diz.
19: 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Só quem prova entende o craque do episódio. Rafinha, infelizmente não dá pra ler. Não dá...
22: Não, ah, não, mano, quero
19: ia te
22: ler.
19: Dizer, ia te
22: guardei.
20: Duas e dois.
18: Sou o Gordo Léo.
22: Guardei.
19: Isso.
22: Isso, é isso aí, o Gordo Léo.
19: Isso, eu ia te dizer que não vai dar tempo de ler agora.
18: Ah, meu, mais um programa, né? Meu.
19: Mas então, maionese, pode votar, por favor, leituras, no teu craque, né, do episódio, maionese, nos que estão na mesa.
20: Difícil.
18: Tá, ele já arrancou nos que estão na mesa pra tu não te prescrever.
20: Cara, não ia votar em quem já pereceu.
22: Não, mas o...
19: Não, ninguém pereceu o Rabin, aqui, né, cara.
18: Rabin não pereceu, Rabin tava
19: já não tá
20: ele
19: mais.
20: Ele não morreu, ele não, tava ali, eu não vi, fechei o olho, abri, ele tinha sumido.
19: Com
20: Tem paciência.
22: Tava indo bem.
20: Pena você, né, Alexandre?
18: Tá sem paciência.
21: Maionese. Tem que ter sempre convidado,
19: cara,
21: que dele
19: é que
21: bem.
19: Eu tô te pedindo, cara, há pra 3 minutos praticamente pra votar.
20: Menegazzo. Tu me pediu, tem 40 segundos. Rafinha Menegazzo é meu voto.
19: É, o teu voto é no Menegazzo.
22: Ah, eu voto por último.
19: E tu, Menegazzo? Não, é, nós vamos na ordem. Ele vota em ti e tu vota em quem?
22: Eu voto no Joia Rara.
19: Joia Rara.
22: A vinheta da festa.
20: Toma, toma, toma, toma.
22: Dia 10 de outubro.
19: E a vinheta?
18: Baile do Joia.
20: Toma, toma, toma, toma.
22: Nego!
20: Dia 10 no fogo.
22: Dia 10 no fogo.
19: Dia 10 no fogo.
20: O maionese faz o...
19: Dia 10 de 10 no fogo. 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Vamos dar risada. Vota em quem, nego?
20: Nego, eu ia votar no Gomes, mas ele esqueceu dos classificados, então...
18: Não, os classificados é a 6.
19: Que ele esqueceu, cara.
18: É a 6 os classificados.
19: É a 6 os classificados.
20: Então eu vou votar no Gomes, se ele não esqueceu.
18: Esqueceu pelo,
19: se ele tivesse esquecido, tu não votaria nele.
20: Não teria votado.
19: Tá, então eu vou votar nele também, porque eu votaria em ti.
20: Mas ué.
19: Mas tu esqueceu que os classificados é só a 6.
20: Eu não sou produtor. Eu tô aqui.
22: Ah, pra... ele tem razão.
20: Que rica viatura.
22: Ele tem razão,
20: que,
22: tá, né?
20: Que rica viatura. Hein? É, isso aqui.
19: Bonita essa viatura, nós ganhamos um ouvinte. Bonita viatura,
20: é, na live,
19: a unidade móvel da Atlântida.
20: Fabriquei, né?
21: Não, tu não fabricou, a gente ganhou.
19: Não, a gente ganhou.
20: Para de falar a verdade, olha, cara. Toda hora falando a verdade. Deixa o cara brincar, ele. Já que não dele é ministro.
19: Dá um 360 dela aí. Isso, olha aí.
22: Lá numa impressora 3D.
19: Olha aí.
20: Não,
19: não é impressora 3D.
22: Não,
19: não.
20: Ele comprou o carrinho e fez.
19: Um carrinho. adesivinho.
20: Ele foi comprado, no
19: ele
20: centro.
19: Sobe, ele foi, plotou o adesivo.
22: Ah, então tá.
21: Eu voto em ti, Alexandre.
19: Obrigado, Rafael Gomes,
20: capaz,
19: pelo teu
20: capaz,
19: voto.
20: Capaz, né? Que ele ia fazer, né?
21: Ele ia expulsar o Rafinha e não expulsou.
20: Vai que ele não vê assim.
22: Mas aí...
20: Para de lembrar. É,
19: bom, tu quer que eu expulse? Então eu expulso.
22: Quer
19: que eu expulse,
22: mano? Não. Quer não. Expulsar, expulsa.
20: Mas tá certo, Gomes. Tá certo, tá certo, Gomes. Vai que o Fetter não ganha seis, ele tem que fazer esse carinho nas portas dele.
0: Eu quero mudar meu voto, eu vou botar no Joia Rara. Isso aí, Joia.
19: Joia Rara é o craque do
0: não
19: episódio.
0: Não sou eu.
20: E tu, ninguém votou em ti.
19: Mas ele mudou o voto.
20: Eu mudei, no
21: o
20: Joia.
21: O Joia Rara votou em mim.
19: Tá.
21: E
19: tá.
21: Tu eu votou em mim.
19: Tá.
21: O Joia Rara tem dois.
20: Então eu voto no Fetter. Aê!
19: Não, eu voto em ti e tu ganhou. Isso aí. Não,
20: não
19: ganhou.
20: Eu ganhou. Por que ele ganhou?
19: Porque tá empatado de 2-2. Então, eu voto nele e ele ganhou.
22: O Joia mudou o voto.
20: O Joia mudou o voto.
19: Pra quem tu mudou? Pra mim, pô, não muda nada. Né?
20: Mudou sim, ó. Um voto
21: pra
20: pro
21: ele
20: Gomes.
21: Ganhar, ele tá mudando o voto.
20: Então o Joia é o campeão. Joia! Joia!
0: Toma!
20: Foi no baile do Joia!
0: O baile do Joia que vai te levar pra cama!
20: Nunca mais eu vou dormir!
22: Nunca mais eu vou dormir!
19: Seis,
20: que isso?
19: Gomes!
20: Joia!
19: Tu é o meu craque do episódio, tá? Mas o Joia Rara leva o pack de imigração.
20: Hoje vai rolar
19: 6 da tarde, o Pretinho vai voltar. Volte conosco. Um abraço, boa tarde, até lá. Tchau.
20: Olha a bumbum na tarde.
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0: FM, boa tarde pra você. Programa das Minas no ar nessa sexta-feira, dia 25 de setembro. O que, que foi, Dudex? O que foi?
1: O nosso fonezinho. Nosso fonezinho.
0: Ah, não tá ouvindo. Tá bom, Duda, tá bom. Estamos no ar com o programa das Minas nessa sexta-feira, agora 2h11. 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E hoje eu quero abrir um espaço pra uma coisa que todo mundo já recebeu, assim, uma vez na vida. Que é aquele conselho horroroso. É muito ruim mesmo. Só que às vezes a pessoa tem uma moral e aí a gente ouve. A gente fala... Não, eu não concordo, mas eu vou seguir, né? Vai que a pessoa tá certa. Quem nunca, né? Duda Martins, você já recebeu um conselho terrível? Boa tarde.
1: Boa tarde, Minas. Boa tarde, Santa Catarina. Agora sim, boa tarde, gente. Oficialmente tô aqui. Já recebi muito conselho ruim, né? Só que não consigo lembrar de nenhum agora. Mas tem o clássico, né? Aquele do devolve na mesma moeda, né? O que fizeram pra ti, tu faz pra pessoa. Ah, finge que não tá ligando. Aquela coisa do seja um melhor, né? Eu sou superior, eu vou fingir que eu não tô ligando pra isso. Ou também aquele do, ah, isso aqui é melhor do que nada. O isso aqui é melhor do que nada pra mim é o pior conselho que tem, porque faz a gente se contentar com umas coisas que não tem sentido. Só que hoje eu quero saber da nossa audiência, de você aí que tá escutando a gente. Qual foi o pior conselho que tu já recebeu? Aquele que depois de um tempo tu ficou pensando, nossa, quem que botou isso na minha cabeça? Ingrid Calisto, como que a galera participa?
2: Boa tarde, Minas. Boa tarde, Santa Catarina. Eu amo esse devolve na mesma moeda.
3: Amo! Mas já manda sua mensagem aqui pro WhatsApp de Floripa no 489-9188-1009 e a gente começa o nosso programa lá no YouTube Atlântida SC.
0: Por aqui, Boston. Bora, gente. 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
1: 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Estamos de volta com o Programa das Minas nessa sexta-feira, dia 25 de setembro. Eu já aviso você, se não me segue no @marina.soares, hoje começam as aventuras de meu aniversário, as comemorações, porque eu faço 26 aninhos no domingo. Então já vem me dar o feliz aniversário, tá bom? E pode me mandar um conselho pro... Ah, chegou no...
2: Conselhos para os 26 anos.
1: Dicas, nova conselhos,
2: fase. Para
1: tá
2: o novo
1: bom?
2: Ciclo.
1: Pode me mandar um conselho ruim às vezes também, porque é o tema de hoje. Piores conselhos que eu já recebi. Mande o seu aí, 489-9188-1009. Ingrid X Calisto.
2: Diga.
1: Qual o pior conselho que você já recebeu, tu lembra?
2: Pior conselho... Gente, esse de devolver na mesma moeda.
1: Ai, é horrível, né?
2: Mas eu adoro dar esse conselho. E eu já recebi ele muito, e o ruim é que eu devolvo.
1: É que ele é um conselho bem escorpiano, né?
2: Ele é.
1: Bem assim, a tua vibezinha, a pessoa de escorpião, ela tem isso. De Ares, que é uma pessoa
2: vingança.
1: Muito reativa e tal. Mas assim... É que eu realmente não acho que a vingança deixa a gente mais leve.
3: É que às vezes eu não vale devolver na mesma moeda. Porque
1: Mas às vezes vale?
3: Às vezes vale, porque às vezes surte efeito. Mas grande parte das vezes não surte o efeito que a gente quer. Grande parte das vezes a pessoa tá cagando se a gente tá devolvendo a mesma moeda. A pessoa não tá nem aí se a gente tá confrontando ela, se a gente tá falando, entendeu? Então às vezes não vale. Às vezes é melhor ficar quieto.
1: É que eu acho que a gente tem muito essa ideia, assim... Que a gente fica o bem e o mal, né? Então, eu não posso sentir nada de mal, ou se eu faço uma coisa ruim, tudo é ruim, né? Mas eu acho que às vezes a gente, infelizmente, fica feliz com a infelicidade do outro.
3: Não, a gente fica... Às vezes é bom devolver na mesma moeda. Por exemplo, às vezes... Ah, eu tomei um chifre. Ah, eu quero dar um chifre nele agora só pra eu me vingar, entendeu? Às vezes vai te fazer bem. Outras vezes o cara vai cagar, tu vai ficar com o ego machucado e tu, entendeu? Tu vai sair dessa situação pior do que tu entrou. Então, às vezes, não é bom devolver na mesma moeda. Tipo, me humilharam na faculdade. Ai, eu quero humilhar essa pessoa de volta. Ai, isso vai te fazer bem, entendeu? Não é melhor tu pegar, tu ficar quietinha na tua, tu seguir a tua vida, tu fazer as tuas coisinhas, entendeu? Não precisa disso.
1: É o tipo de dica, de conselho, que ele é realista, mas não passa a ser bom. Ele é um conselho que geralmente a gente segue.

0: Uhum. Geralmente, quando alguém dá um tapa, a gente dá um tapa, né? Vamos ser honestos. A gente tende a reagir, né? Porém, não é uma coisa boa. Não é muito legal. E aí eu queria perguntar, Duda, como é que tu lida quando alguém te dá um conselho assim, meio torto, uma pessoa que tu admira, te deu um conselho assim, nada a ver?
1: Eu paro de admirar, talvez.
0: É?
1: É. Não sei, é que depende. É que eu acho que, na real, eu não ligo muito pra conselhos. Eu sou uma pessoa que entra por um ouvido e sai pelo outro, às vezes.
0: Uhum.
1: É um defeitinho meu, entendeu? Às vezes pode estar as quatro aqui da mesa falando a mesma coisa pra mim e eu vou estar, ah, tá bom, e vou lá fazer outra coisa, né? Então, não é uma boa pergunta pra mim o que, que eu faço com conselho ruim, porque às vezes, pra mim, todos os conselhos são ruins, entendeu?
0: Porque... vocês botam fé naquilo de conselho, se fosse bom, era vendido, um babado assim?
1: Não, eu acho que tem conselhos bons. Eu confio muito na Chay. Uhum. O que a Chay fala pra mim é lei, entendeu?
0: Uhum.
1: O que as cartas falam ali, os conselhos das cartas, pra mim são lei. Só que eu tenho dificuldade de aceitar a opinião dos outros, porque eu tenho personalidade muito forte. Então, pra mim, é difícil eu aceitar o conselho. Agora, se a pessoa me dá um conselho ruim, eu sigo e eu descobri que, na verdade, era um conselho ruim, eu vou ficar chateada, só isso.
0: Sabe o que eu tava pensando agora? Tem essa frase, né? Se o conselho fosse bom, a gente não dava, a gente vendia. Não é isso que os coaches fazem? Eles vendem um conselho, né, gente?
1: Ruins.
0: É.
1: Uma grande parte das
0: vezes. Vários bons, mas eles estão fazendo isso. Então, talvez, conselho seja bom.
2: Ah, eu acho que conselho é bom. Eu acho que a gente tem que entender que conselho não é uma regra você seguir, entende? Às vezes tem gente que depende de conselho. A pessoa vai seguindo por isso.
0: Mas conselho ficam, de coach, normalmente vocês ficam bravos quando a pessoa não segue o conselho que vocês deram?
2: Não.
0: Tipo assim, ah, uma amiga veio desabafar contigo. Falar, ai, o meu boy, ele é super babaca.
1: Termina.
0: Sim. Ele é nananá. E aí tu fala assim, amiga, eu acho que tu devia conversar com ele. E conversar com a mãe dele. Não sei o quê. Aí depois vai saber, ela fala assim, não, a gente chegou em casa, se abraçou e deu tudo certo.
2: Aí eu fico.
1: Não, eu não fico brava. Eu falo, depois vai dar merda e eu vou te avisar. é tipo assim, entendeu?
2: Uhum.
1: Ou eu pego, eu olho pra ela e eu digo, tá bom, agora eu vou ficar com o olho torto, entendeu? Agora, ah, beleza, ele fez isso contigo, tu perdoou ele na boa, beleza. Não conte comigo pra tratar ele da mesma maneira, entendeu? Falando dessa situação de namorado especificamente, assim, sabe?
0: Cara, eu acho isso muito ruim, sabia? Nada a ver com o assunto, mas eu acho isso muito ruim quando uma amiga começa a tratar mal o nosso namorado, algo do tipo. Porque, tipo, é pra ti que eu desabafo.
1: Mas eu não
0: acho... Porque um desabafo, não necessariamente aquilo é a pessoa por inteiro. Então, por exemplo, a Ingrid vem falar, minha namorada, ela fez isso comigo, foi um absurdo, bababá. Aí eu vou ficar braba com ela, mas a gente não sabe a realidade.
2: Ai,
0: isso aí
2: isso.
0: É uma exceção perto de toda
1: mas
0: a história,
1: sabe?
0: Mas
1: eu não acho que é ficar bravo. Eu só acho que é ficar com o pé atrás, sabe?
0: Não, tipo, um pé atrás, ok.
1: Não quer dizer que eu vou tratar diferente na cara, entendeu? Só quer dizer que eu vou ficar pensando, tipo, eu lembro... Toda vez que eu conversar com a pessoa, eu fico pensando, eu lembro exatamente o que você fez, entendeu? Eu sei que você deu um chifre nela e que ela te perdoou, entendeu? Sabe? É tipo isso, entende?
2: Sim.
1: Porque, claro, o desabafo tem que ser levado como desabafo, só que tu também leva isso em consideração, principalmente se é uma pessoa que tu gosta muito. Porque daí tu pensa, tipo, nossa, ele corneou a minha amiga, gente. Eu vou ter que ficar lidando com esse cara aqui porque ela perdoou ele, eu não perdoaria, entende? Tipo, tu aceita, só que tu fica meio, ai... Que saco, né? Sabe? Passou.
0: E, gente, não tem nada a ver, mas eu fiquei pensando. E quando a pessoa foi babaca contigo, tu termina com a pessoa, mas tua família, teus amigos continuam adorando ele?
2: Ó, Joe.
0: Que ódio,
1: não,
0: né?
1: Não, daí dá raiva.
0: Gente,
1: nossa,
0: horrível.
1: Sim.
0: Horrível. Meu Deus,
2: nossa,
0: do céu. Esses dias eu vi... Fofoca. Esses dias eu vi... Meu ex-cunhado postou uma foto bonitão lá. E aí, eu curti, mas curti, a gente curte tudo, né? Só que aí eu vi, melhor amigo da minha irmã comentou, ai, gatão, não sei o quê. Eu me sentiria traída.
2: Nossa, sim.
0: Eu me sentiria, tipo, você é meu melhor amigo.
2: Gente,
0: não dele.
2: Não.
0: Só que ao mesmo tempo
1: mas depende
0: penso,
1: de como terminou.
0: Que maturidade.
2: Não.
1: Depende de como terminou.
0: Não sei.
1: Depende.
0: Eu acho que sempre tem um lado.
1: Não, é
0: tomar.
1: Que se terminou muito feio, tu tem que tomar um lado. Agora,
0: será que tem?
1: Se terminou tranquilo...
0: Tu bota fé naquele rolê que dizem de... Ai, se você anda com meu inimigo, você é meu inimigo?
1: Não boto 100% de fé, mas... 80,
0: tipo,
1: ah,
0: a Duda me traiu.
2: Uhum.
0: Aí a Ingrid não pode ser amiga da Duda.
1: Não, eu não boto fé nisso
2: sei.
1: Necessariamente, mas eu... Já, é o que eu já tive muitas situações que eu não botava fé. Que eu dizia, tipo assim, ó... Não, tá tudo bem ele continuar sendo amigo daquela pessoa que fez muito mal pra mim e eu também ser amiga dele. E daí eu só me ferrei nessas histórias. Então, não é que, tipo assim, eu não boto fé, mas é que eu tenho um pé atrás, porque eu já passei por isso e não deu certo, sabe? Tipo, não dá pra eu ser amiga da menina que infernizou a tua vida e que te copiou e que roubava a máquina de lavar da tua casa, entendeu? Sabe? Não dá pra eu ser amiga da Ingrid sendo que a Ingrid é a amiga do menino que fazia bullying comigo na escola, entendeu?
0: É, eu acho que depende do rolê. Mas não sei, é porque eu não tenho muito essa visão maniqueísta de pessoa ruim e pessoa boa, entendeu? Sim. Então, por exemplo, às vezes a pessoa foi ruim pra mim, mas pode ser ótima pra Dudex.
2: Ai, mas não sei. Eu fico irritada.
1: Mas tu vai ficar no meu ouvido.
0: Será?
1: Desconfiada.
0: Não sei.
1: Vai, amiga, vai.
0: Uhum. Você da audiência acha que ficaria, assim, incomodado? Mande sua opinião. 489-9188-1009. Participações por aqui. Minas, boa tarde. Não me identifiquem, tá? Pior conselho da vida. Ex-sogra aconselhando a perdoar o filho dela pelas traições. Ah, porque o marido dela também aprontava e ela aceitou. Ah, eu preciso aceitar também? Loucura da cabeça dela. Isso não funciona nunca. Beijos. Isso que ela mandou era tão comum antigamente, gente. Eu acho que hoje em dia não tanto, mas era tão comum.
1: Ainda acho que é comum.
0: Será?
1: Ainda tem muita família, não vou falar sogras no geral, vou falar família que diz, não, mas foi só uma vez. Não, mas você vai jogar uma vida fora. Umas coisas assim, sabe? Eu acho que ainda tem muita gente que é assim, tipo, não perdoa e tá, e vai, passa, sabe? Uhum. Passa por isso. Mas eu acho que daí vem uma questão também de, tipo, sei lá, casamento, sabe? Que as pessoas levam como algo muito sagrado, como uma família, que daí é uma coisa, ah, não quero estragar a minha família. Não vou estragar a família. Uhum. Perdoa, é uma vez, sabe? Ai. Acho que tem muito isso ainda.
0: Tem. Bizarro. É, ai, é difícil, né, gente? Mas pegar e falar pra pessoa, perdoa. Ah, não. Acho feio.
2: Ah,
0: acho feio.
2: Imagina, eu sou a corna, e você quer falar pra mim, perdoar? Tá louco!
1: Tá louca, só bicha. Que se a corna diz que quer perdoar e a gente acha que não, a gente também fica bravo.
0: Com certeza.
1: Exatamente.
0: Não, é... Imagina. Ai, gente.
1: Marina, pra que tu perdoou o menino 4 vezes? Ele te traiu 4 vezes.
0: 6. Vamos ouvir a nossa audiência.
3: Meu Deus. Conselho. Este é um dos maiores problemas das mulheres, que precisam estar contando tudo o que acontece com elas para as amigas. O problema é que a vida ela não foi feita para dar conselho. Você quer resolver os teus problemas pessoais? Vai num terapeuta. O terapeuta vai te ajudar, um psicólogo, um psicanalista vai te ajudar a pensar e refletir. Ele não vai te dar conselho, porque o outro, ele vai te dar conselho de acordo com a dor dele e com a angústia dele. Ele não está preparado e não tem empatia. Esse é um péssimo hábito das mulheres, de contar tudo para as amigas. Tudo que acontece, acontece para as amigas. E ali as mulheres acabam, as amigas acabam tendo uma percepção errada até da vida pessoal dela, do companheiro, enfim, não... Você quer conselho? Você quer resolver os seus problemas? Vai no terapeuta.
0: Cara, eu acho que... Obrigada pela participação, querido. Eu acho que é uma faca de dois gumes. Eu concordo com ele de que às vezes pega a gente mal, porque, por exemplo, eu conto pra minha amiga, e a minha amiga não é uma profissional, então ela vai ficar com ódio, ela pode pegar um trauma, bababá, e jogar pra mim. Concordo, mas eu acho que tem mais coisas positivas do que negativas.
1: Sim.
0: Que é, por exemplo, uma amiga te alertar quando tu tá num relacionamento abusivo, ou uma amiga te ouvir, e só te ouvir, não julgar, só ouvir, só ser aquela pessoa que desabafa. Mas eu concordo que muitas vezes a gente desabafar pra uma pessoa e ouvir conselho dela traz uma bagagem que tu não precisa, sabe? Porque ela não vai ter as ferramentas pra te perguntar, mas o que que tu fez de errado pra essa situação? E aí, às vezes, uma psicóloga fala e daí tu pensa, realmente, eu fui babaca também.
1: Mas aí a gente tá falando de situações sérias, de situações que tem uma carga emocional talvez pesada. Mas essa coisa de contar tudo pra amiga, o que que tem, cara, entendeu? Tipo, é exatamente isso. Não quer dizer que eu estou despejando um turbilhão de problemas pras minhas amigas. Só quer dizer que a gente tá ali compartilhando a nossa vida, entende? Não gosto dessa coisa de, não pode contar as coisas pros outros, entendeu?
0: Não, contar é legal, mas eu acho que quando a gente tá num relacionamento sério, de bastante tempo, tem coisa que não convém tu ficar abrindo.
1: Mas isso a gente tá falando de relacionamento.
0: Sim.
1: Então, claro. Mas eu tô pensando que ele tá falando isso aí da vida. As mulheres têm mania de falar tudo pras amigas. E o que que tem, cara?
0: Mas é que eu acho que os grandes problemas da vida são relacionamentos, né?
1: Não.
0: Um dos grandes. Acho que os maiores são.
1: Não.
0: Mas claro também. Que sim. Claro que não. Os maiores da vida são, amiga.
1: Não. Tem problema bem pior do que um relacionamento.
0: Não, pior. Eu falei os maiores mais comuns, entendeu? Os mais comuns são isso.
2: A coisa
0: são...
2: que a gente fala no café.
0: É o mais comum. E às vezes realmente não leva a nada.
1: Mas se a gente não pode falar, provavelmente é porque tem alguma coisa errada acontecendo, entendeu?
0: Não acho. Não é não poder, amiga.
1: Coisa errada acontecendo.
0: Não é não poder. Só às vezes não convém. Às vezes não convém.
1: Mesmo assim,
0: é uma coisa do casal, às vezes.
1: Eu concordo com o nosso ouvinte que às vezes é bom ir pra uma terapia, que é bom ter um profissional pra te falar e coisar. Só que assim, gente, a nossa vida é formada de pessoas que vão ter opiniões e vão ter conselhos e vão ter frases e que vão falar pra gente. E é assim que funciona a vida, sabe? Eu não posso ser uma pessoa só eu, não contar as coisas, porque eu vou falar tudo pro meu terapeuta, porque só meu terapeuta pode me aconselhar. Não, sabe? Tipo, que vida é essa? Sim. Eu não posso sentar aqui na mesa do PDM e falar, nossa, meninas, fui corna. Preciso que vocês conversem comigo, contem as suas experiências, entendeu? Claro, a pessoa vai dar o conselho a partir da percepção dela. E muitas vezes a percepção dela pode ajudar a gente, porque é uma percepção diferente. Por exemplo, se a Ingrid chegar aqui agora e falar, meninas, fui traída. O que, que eu faço? Tô desamparada, não sei o quê. A Marina tem uma visão sobre traição, sobre as pessoas no geral, que as pessoas não são totalmente ruins. A Marina vai ter uma visão que, amiga, vamos pensar o que, que aconteceu, esse relacionamento tudo. A Duda já vai falar, termina, larga, entendeu? Então, é importante também você contar as coisas para as pessoas poderem falar para você. Não tô dizendo que tu tem que vir aqui expor no PDM para Santa Catarina inteira os teus problemas. Sim. Só que é bom conversar com as pessoas. Nem tudo a gente precisa levar tão a sério a ponto de não ouvir um conselho, porque acha que aquilo ali vai manchar a nossa imagem, vai manchar a imagem do nosso parceiro, sabe?
2: Mas é que eu acho que às vezes a gente acaba colocando toda a nossa vida, tipo, na mão do outro, pro outro aconselhar, pro outro falar o que é melhor, o que é coisa. E às vezes tu só tem que pensar por ti, sabe? É. Tu tem que pegar a tua vida e falar. Pô, é que eu já fiz muito isso, de falar, tipo, tudo pras minhas amigas, falar, o que, que você acha
0: e
2: que
0: aí
2: é melhor?
0: Tu terceiriza tudo na tua vida, né?
2: A minha psicóloga literalmente falou isso pra mim, ela falou, para de terceirizar as coisas. Que aí eu chegava pra ela, fulano falou isso, fulano falou aquilo, e fulano falou aquilo. E às vezes a gente faz muito isso com as nossas amigas.
0: E o que tu tá pensando, Ingrid?
2: Tipo, o que, que tu quer, sabe?
0: Sim. Você da audiência, conselho é bom ou ruim? Manda pra gente. 489-9188-1009. Essa eu fiz pro nosso amor. João, YouTube Atlântida.

0: O programa das minas, em seguida volta.
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27: 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Estamos de volta com o Programa das Minas. Sexta-feira, dia 25 de setembro. E a gente te pergunta: qual o pior conselho que você já ouviu? Manda pra gente. 489-9188-1009. Ingrid Calixto. O que o pessoal tá mandando aí pra gente no WhatsApp, hein?
28: Estão mandando muitas coisas. Mandaram aqui. Concordo que não dá pra ser amiga de amigo que é amigo de uma pessoa que te prejudicou e continua te prejudicando.
27: É o amigo do amigo do amigo. Eu concordo. Realmente, amigo. É realmente amigo.
28: Cara, tem um aqui que é muito bom. O pior conselho que me deram foi: tem que perdoar todo mundo. Se perdoar todo mundo, cria energia boa, positiva, e muita coisa vai voltar pra ti. Nossa, tem muita gente que fala isso e me irrita.
27: É, me irrita.
28: Essa gratiluz.
27: Porém, eu acho que é justamente a diferença entre perdoar e continuar na vida da pessoa.
28: Sim.
27: Que a gente, às vezes, não pega. Porque o perdoar, ele é um... Eu entendo que isso aconteceu, eu deixo no passado, passou.
28: Sim.
27: Passou. Fique com Deus. Aí, agora... Com essa visão que eu tenho dessa pessoa, vale a pena eu continuar com ela na minha vida ou não? Não. Então, sigo com ela, mas ela está perdoada. Tipo, aquilo que aconteceu, passou. Já não é mais uma coisa que está no meu coração. Sabe? Por exemplo, eu vou voltar pro meu ex? Não vou. Mas depois de vários anos, eu consegui perdoar ele por essas coisas. Então, eu entendi que ele era imaturo, entendi que era uma fase difícil nas nossas vidas, entendi que, pra mim, faria muito melhor eu deixar isso pra lá, perdoei. Agora, tenho na minha vida? Não, são coisas diferentes, né, amiga?
28: É que mandaram aqui também, virei saco de pancada de várias pessoas. Uhum. É, porque aí tu fica na vida, né?
27: Esse é o negócio, se tu a gente perdoe, continua fica, na vida
28: tu fica
27: pessoa,
28: conhecido por ser coração mole.
27: É, se tu continua na vida da pessoa, de todo mundo que te faz mal... Aí temos um problema, né? E pior, que tem gente que faz isso e não se toca, né? Que tá fazendo. Tipo, acha que é a vida normal perdoar todo mundo. Eu lembro que eu fazia muito isso com amizade, gente. Não sei se vocês já fizeram. Pra mim era muito mais difícil desapegar de amizade do que de relacionamento amoroso, assim. A Ingrid se identificou totalmente. Porque a amizade, ela é uma coisa tão pura, assim, né? Tão, ai, gente, tranquilo, né? Amizade. E aí, às vezes, a gente perdoa coisas que não deveria perdoar.
28: E daí a gente vira saco de pancada.
27: Total, totalmente.
28: Até a hora que a gente cansa. Uhum. Só que a hora que a gente cansa, é difícil perdoar o vacilo final.
0: É difícil, tipo, se tu perdoou várias pequenas coisas, a hora que tu cansar, vai ser muito difícil tu encontrar aquele perdão pra essa pessoa, porque tu já tá com o ranço de todos os outros perdões que tu deixou passar, sabe? Uhum. Tipo, eu aguentei a Marina falando mal de mim por 12 meses. Quando ela falou mal de mim no 13º mês, eu odiei a Marina.
27: Acabou.
0: Eu quero que a Marina morra, entendeu? Tipo, só, porque daí é mais difícil pra mim eu encontrar aquele perdão dentro de mim, assim, sabe?
27: Gente, eu só consegui lembrar do... da notícia do Maíra Cardi, depois de 16 traições, afirma que não perdoará novo vacilo de Arthur Aguiar, sabe?
0: É, e daí provavelmente depois disso ela passou a odiar ele, porque quando tu perdoa quando tu perdoa fácil, o perdão fácil, ele não é pra ti. Tipo assim, tem essa coisa de, o perdão ele é mais pra você do que pro outro, mas o perdão fácil ele é pro outro. O perdão difícil ele é pra ti. Eu sinto que o perdão pra ti é quando tu reflete sobre a situação, tu vê ali o que tá acontecendo na tua vida, e daí um dia, finalmente, tu pensa, me livrei daquela angústia, sabe? Agora o perdão fácil de, tipo, beleza, passou, sabe? É mais pra aquela pessoa do que pra ti, assim.
27: Tá bom, tá. E aquele conselho, assim, não sei se vocês já tiveram, de um amigo ou uma amiga, que ela te dá um conselho, só que tu vê que vem com segundas intenções, assim. De, tipo, ela tá querendo pegar esse macho, sabe? Vocês já sentiram essa coisa, assim? Por exemplo, eu tô com um ficante, aí eu chego e desabafo pra minha amiga. Amiga, esse ficante, cara, ele é tão gente fina, mas ele não me deixa abrir o celular dele. Uhum. E aí ela fala, péssimo, imperdoável.
0: Ai, já vi.
27: Imperdoável. Aí um mês depois ela tá com ele.
0: Uhum.
27: Eu já vi bastante, já me aconteceu também.
0: Não aconteceu comigo.
27: Tá vendo? Ninho de cobras, ele existe em todos os cantos. A gente só descobre quando ela... Nham!
0: Uhum. Eu já vi muito em livro, filme, série.
27: Livro. O suficiente pra criar uma caixa.
0: Pra criar uma opinião sobre isso, sim. Porque, mas é aquela coisa, o conselho não é uma diretriz, né? O conselho é a opinião, você escolhe e você absorve o que você quer.
27: Exatamente. Bora indicar coisas boas, dar um conselho pra nossa audiência.
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27: Eu fiquei sabendo que Ingrid Calixto tem uma indicação temática.
28: Sim, estamos temáticas do programa, né? Então hoje vai ser um livrinho chamado Copo Vazio, da Natália Timmerman, que conta a história da Mirella, que é uma mulher super bem sucedida que se apaixona pelo Pedro e começa a viver uma relação ali com ele, até que um dia ele some, ele dá um ghosting nela e ela fica obcecada por ele. E falta uma amiga. Falta um conselho pra ela. Ela não tem conselho nenhum. E os que ela recebe são ruins. Então, assim, é horrível. É péssimo. É... Dá agonia de ler.
27: Dá agonia.
28: Mas é ótimo pra você... É um conselho aquele livro. Pra
27: é
28: você
27: pra
28: não
27: tu
28: ser
27: nunca
28: otário.
27: Se colocar nessa situação.
28: É...
27: É uma boa. É. Às vezes a gente precisa desse tapa na cara, assim, de bicha, para de ser trouxa.
28: Aham. Uhum.
27: Né?
28: Uhum.
27: Às vezes é bom. Duda Martins, o que, que tu tem de indicação pra gente?
0: Eu vou indicar hoje um álbum que saiu hoje, no caso, que é a trilha sonora ao vivo do documentário do Linkin Park. Oh. O documentário vai sair semana que vem, também fica a recomendação pra semana que vem. Você ir no cinema ver o documentário, que mostra todos os bastidores do último disco que eles lançaram, From Zero. E o documentário e as músicas foram gravadas aqui no Brasil, em São Paulo, no show que eles fizeram em novembro de 2024. Então, é a música do Linkin Park, só que ao vivo. Gente, Linkin Park já é bom, ao vivo é melhor ainda. Então, tá no Spotify, Unshatter o nome, toda a trilha sonora do disco ao vivo, é muita música. Dá pra escutar por umas boas duas horinhas ali do teu dia.
27: Ai, que tudo! Obrigada, Dudex. A gente tá muito diversa, porque a Ingrid mandou um livro, a Duda uma música, e eu vou falar de um filme, que é um filme que saiu ano passado, na verdade, não é tão atual... Mas essa semana eu falei, eu vou dar uma chance, que é Bugonha. Sabe aquele filme que tem vários gifs e tal, que tá a Emma Stone careca, de cara branca? E aí tu fala, o que está acontecendo? Então é esse filme. Basicamente, tem dois caras ali meio bitolados, que eles são obcecados por teorias da conspiração. Eles acreditam realmente que os alienígenas, eles estão na Terra. E aí eles acreditam fielmente que a CEO de uma empresa, da empresa que ele trabalha, é a chefona dos alienígenas. Ele fala, ela é a alienígena
28: morta.
27: Meu Deus. E aí, gente, ele sequestra ela. E aí vai se dando aí o filme. Realmente é muito bom. E aí, assim, eu tava com medo de ver, porque tava todo mundo falando, é um filme cult. É nada, gente, super engraçado, tá? Super engraçado, super legal, uma vibe, assim, alienígena. É um suspense engraçado, é isso que eu vou falar. Tem no Amazon Prime e tem a Emma Stone, que é belíssima e ela tá muito engraçada. Gente, juro, que filme de maluco. É muito legal. Recomendo pra todo mundo, Bugônia. Agora, bora julgar.
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28: Oi, minas. Ai, ai, vocês estão falando de conselhos e eu só pensando. Queria que minha mãe estivesse escutando. Vamos para a fofoca de hoje? Segura que lá vem pedrada. Em resumo, mesmo que eu tenha 30 anos, minha mãe ainda acha que deve opinar e criticar minhas ações como se eu fosse uma criança. Eu resolvo fazer um curso? Pra ela eu tô investindo na área errada. Eu escolho um namorado? Você é demais pra ele. Faço uma amizade nova? Ela não presta. Eu entendo que mães opinam na vida dos filhos. E, apesar de não curtir a ideia, eu entendo, mas ela se passa. Opinem aí como colocar ela no lugar dela. O que você acha, Duda?
7: Não precisa colocar ela no lugar dela. Tu tem 30 anos, pô. Faz o que tu quiser da tua vida, cara.
27: Ah, mas é chato ouvir o tempo todo uma pessoa te criticando,
7: né? É chato, então
27: né?
7: Pega e dá um corte. Fala assim, mãe, eu tenho 30 anos, eu quero fazer o que eu for fazer na minha vida. Eu pago as minhas contas. Para de dar opinião. Ou melhor, para de contar as coisas pra ela. Se tu não quer que ela fique dando as opiniões dela, tu acha as opiniões dela ruins, para de contar as coisas pra ela e vai ver a tua vida. Tu tem 30 anos, cara. Tu não tem 16. Se tu tivesse 16 anos, daí eu falaria, não, segura um pouquinho, tu ainda é menor de idade, tu mora com ela, sei lá, tu depende dela. Agora, tu tem 30 anos, cara, larga dessa, vai ver tua vida, é isso aí.
28: O que tu acha, Marina?
27: É, pareceu aquele caso do Sua Mãe Te Conhece, que tem uma mãe que é bem doida, que não deixa a filha de 30 anos fazer nada, não deixa viajar, enfim. Tem, é um reality show com a Cláudia Raia, tem na Netflix, tá, gente? E isso me pega muito, porque geralmente a pessoa que tá nesse lugar, ela não se toca de que só depende dela sair, assim. Tipo, é muito difícil tu cortar relações com a mãe, e eu sei que não é o que tu quer. Tu quer ter essa relação com a tua mãe, tu ama a tua mãe, né? Então, mas uma boa conversa, sabe? Eu acho que chega uma hora da nossa vida que a gente tem que chegar e ter uma conversa de adulto com os nossos pais, de tipo, olha aqui, eu tô no mesmo nível que tu.
28: Uhum.
27: Eu sou adulta assim como tu.
28: Sim.
27: Eu posso ter alguns anos a menos, mas eu tenho plena consciência das minhas atitudes, do que eu quero fazer. Tu pode me dar um conselho à vontade. Eu adoro conselhos, mãe. O teu conselho é o mais importante pra minha vida. Tu é minha mãe, óbvio. Porém, ditar o que eu vou fazer é completamente diferente de dar um conselho. Além do mais, se eu já tomei uma decisão, eu já tomei a decisão. Sabe? Me apoia. Uhum. Ah, eu tá fazendo curso. Me apoia. Se eu pedir a tua opinião sobre o curso, aí tu fala. Se não, calada rata, entendeu? Todo respeito, entendeu? Ai, é isso, Ingrid.
28: Mamãe calada rata.
27: Que horror. Jamais faria isso. Mas é, eu acho que realmente essa conversa de adulto pra adulto, sim, é importante, sabe? Uhum. Uma hora chega a vez.
28: Sim, não, eu também acho. Eu acho que tem que ter essa conversa e falar pra tua mãe, pô, olha só, eu sou uma adulta funcional. Eu faço as coisas. Não tem por que você ficar toda hora, sabe, jogando isso, jogando essas coisas como se eu tivesse até pedido, né? Às vezes não pediu a opinião, né?
27: É, mas daí vou falar também. No Sua Mãe Te Conhece, o reality show, a filha, ela fica assim, ai, minha mãe me critica por tudo, ela me julga, ela não me deixa fazer nada, mas ela tá sendo bancada, mora na casa das mães, nunca tinha nem limpado o banheiro, então você tem que ser uma adulta também,
28: tem que
27: tem vergonha na cara pra falar alguma
7: você
27: coisa.
7: Você que tá se botando nessa situação.
27: É, porque se você mora com a tua mãe, ela paga tuas viagens, ela limpa o teu banheiro, ela lava a tua calcinha. Tu quer falar o quê? Ela tem mais aqui, falar as mesmas coisas pra ti. Pronto, entendeu?
28: Ah, vai.
27: Tome. E pronto, e falamos. Com essa, a gente fecha o nosso programa das minas. Valeu, Ingrid.
28: Valeu, gente. Beijo. Eu tô lá no arroba IngridXCalisto.
27: Beijo do Dex.
7: Beijo, gente. Eu tô lá no arroba AMartinsDuda no Instagram e também no YouTube do NS Total.
27: O que que tá saindo de bom lá?
7: Hoje vai sair os lançamentos musicais dessa semana.
27: Oh.
7: E esse final de semana eu vou contar quem é a Adela, que é a nova promessa do pop mundial aí.
27: Arrasou. Eu sou @marina.soares e eu volto segunda-feira com 26 aninhos.
7: Ai, que loucura!
27: Bora ouvir No Broke Boys. Essa é legal. Tchau, gente.

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15: 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Começando mais um Vibe Atlântida, comigo Rafa Steinbach, nessa super tarde de sexta-feira. Sextou e sextou gostoso, sextou ensolarado aqui em Blumenau e todo o Vale de Itajaí, Litoral Norte e Alto Vale. Sexta-feira, 25 de setembro de 2026, nesse momento, 26 graus de temperatura aqui na região central de Blumenau, muito calor, e a gente tá aqui para levar para vocês a melhor vibe do FM. Então, preparem-se porque vem aí a melhor playlist do seu radinho. Então não adianta trocar de estação, não tem como. Fica aqui na Atlântida que a gente vai te fazendo companhia a tarde todinha. 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Daqui a pouquinho as informações do tempo com a Defesa Civil aqui de Blumenau, atualizando as informações para essa sexta-feira e final de semana, que promete ser de sol. Você já se programou? Já sabe o que vai fazer esse final de semana? Se não sabe, dá uma espiadinha lá no Globoplay, porque hoje eu estive no Jornal do Almoço. Se você perdeu a agenda cultural, dá para voltar e assistir o Jornal do Almoço na íntegra, ou vai lá nos cortes dos melhores momentos, escolhe o momento da agenda cultural, ou assiste o Jornal do Almoço inteirinho, que lá no final do jornal, pertinho do finalzinho, eu já apareço ali com a Patrícia Silveira e trazendo toda a programação pro final de semana do que vai rolar aqui em Blumenau, em Itajaí, ou seja, é Blumenau, é Alto Vale, é Litoral Norte, é toda a nossa região mesmo, tá? Ah, ainda teve participação especial do Sargento Junks, foi muito legal mesmo, nosso correspondente internacional diretamente de Munique, Alemanha, onde ele tá aí fazendo toda a cobertura da Oktoberfest de Munique. E nos aguarde que vem uma cobertura linda, linda também da nossa Oktoberfest Blumenau. É, Já tá montando toda a estrutura lá no Parque Vila Germânica, com programas especiais de lá, programas especiais aqui na Atlântida, na tela da NSC TV também. Vai ser muito bacana. Ah, e no portal NSC Total, né? E o impresso também do NSC Total. Bom, por enquanto é isso. Aumenta o volume que o Vibe começou. Uma ótima tarde de sexta-feira. Coisa linda, abre um sorriso no rosto que sextou.
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20: Hilary Duff, no Brasil, a cantora confirmou um show único no país, no dia 13 de agosto de 2027, no Espaço Unimed, em São Paulo. Essa é a primeira vez da cantora no Brasil em quase 20 anos. A apresentação faz parte da expansão da The Luck Me Tour, que ganhou 32 novas datas pela Europa, América Latina e Estados Unidos. A pré-venda para fãs acontece no dia 29 de setembro, enquanto a pré-venda do Spotify será no dia 1º de outubro. E a venda geral começa no dia 2 de outubro pelo site da Ticketmaster. 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
18: Nutricionista Camila Passold. Alimentação tem influência na qualidade do nosso sono? Isso é fato ou fake?
19: Nós, seres humanos, somos feitos para comer de dia e dormir à noite. Portanto, hábitos de alimentação impactam muito na qualidade do nosso sono. Procure iniciar o dia com um bom café da manhã e distribua suas refeições ao longo do dia, evitando jantar tarde. Ideal que a última refeição seja realizada até no máximo às 20 horas. O consumo de carboidratos de baixo índice glicêmico, como a batata doce, aipim, e a diminuição dos alimentos que contêm o açúcar simples também auxiliam nesse processo.
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11: Quem é o cantor que Paul McCartney sempre quis trabalhar? O músico revelou que Stevie Wonder era um dos artistas com quem ele sempre sonhou em colaborar. A parceria aconteceu em 1982, quando Paul reuniu vários músicos para o álbum Tug of War. Entre os convidados estava Stevie Wonder, que participou de 2 faixas do álbum. Em entrevista na época, Paul contou que sempre teve vontade de fazer esse tipo de projeto com outros grandes artistas. E a parceria deu muito certo. Ebony and Ivory chegou ao primeiro lugar nas paradas no Reino Unido e nos Estados Unidos. 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
2: Essa é a Atlântida, a melhor vibe da FM. Todo mundo tá ouvindo. Já estamos de volta por aqui pra saideira, tá? Daqui a pouquinho a gente já vai curtir o Desprogramados. Em instantes já converso com a equipe da Defesa Civil. Tô aqui terminando, tá? De montar pra vocês a saideira do Vibe. Vamos lá, ó. Daqui a pouquinho já vai ter top hits do streaming. Então aqui eu vou encaixar pra vocês Olivia Jean, Man I Need. Daqui a pouquinho, tá? Top hits do streaming, mas antes, vamos lá!
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2: Gabriel Cassol, da Defesa Civil. Chega mais, Gabriel. Como é que fica o tempo, então, para essa saideira de quinta-feira? E se puder já antecipar a previsão para amanhã. Boa tarde.
15: Boa tarde, Rafa e todo o pessoal da Atlântida. No período da noite desta quinta-feira, vamos estar sobre a atuação da circulação marítima, que vai manter a condição do céu nublado. Por isso, tem possibilidade para chuvisco isolado entre a noite e a madrugada da sexta-feira. A sexta-feira começa com um céu nublado, possibilidade de nevoeiro e temperatura mínima em torno dos 15 graus. Mas no decorrer da manhã, o sol volta a aparecer e o tempo segue firme ao longo da sexta-feira. A temperatura máxima no período da tarde em torno dos 27 graus. Com as informações do tempo, direto da Defesa Civil de Blumenau, meteorologista Gabriel Cassol.
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4: Hoje de branco.
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5: Olá, olá, muito bom fim de tarde, amigo e amiga ligados na Atlântida, Rádio das Nossas Vidas, geração de entretenimento inteligente do sul do mundo para o mundo inteiro. Estamos chegando com o Pretinho Básico às 6 horas e 7 minutos deste fim de tarde, ainda de pôr do sol aqui na Grande Porto Alegre, de sexta-feira. Chegou o fim de semana, todos querem diversão. 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Salve aí, ô Vini Moura, como é que tu tá?
6: E aí, Alexandre, tudo certo?
5: Tudo certo, pô, tudo bem.
6: Embora.
5: Que alegria contagiante.
6: Pô, meu, que sexta-feira, hein?
5: Coisa, sexta-feira boa, né, cara?
4: Sexta-feira,
5: isso,
4: cara,
5: que é isso? Gente, isso é o friozinho indo embora, a chuva
6: tá chegando
5: dando
6: uma...
5: Isso! E o Joia Rara, como é que tá?
7: Ô, nego, bom te ver.
5: Bordão da festa aí, Joia.
7: Toma, toma, toma! Toma!
6: Babá baile do Joia!
7: Toma, toma, toma! Vamos pra cima, né?
6: Babá baile!
5: Vero, a maquininha com a menor taxa e um banco completo, seja Vero! Muito bom fim de tarde para Leandro Bortolatti!
8: Oi, Joia, como é que estão?
5: Peraí, teu microfone tá baixo, né?
8: Mexeram?
4: Calma, Lele! Ele até vai pegar um café pra ti!
8: Ele vai ajeitar!
4: Fica aí!
8: Não, não, é que o pessoal mexe nos botões sem saber e aí acaba baixando o volume.
4: Tu é um deles que me mexe tudo errado!
6: Mexe a cadeira,
8: mas... Eu tô na ancoragem de algum programa, agora geralmente tá é o Bola, e alguém tá falando esses microfones, o volume tá baixo, eu vou lá e aumento.
5: Agora tá ótimo, Lele, agora tá ótimo.
8: Obrigado,
5: muito
8: tarde.
5: Bom fim de tarde, Leandro Bortolatti.
8: Muito boa tarde, Alexandre Fetter e grande elenco.
6: Alô.
5: 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Calemba, nego velho, é mais tradição e praticidade na sua casa, Neto Fagundes.
6: O que é isso, cara? Olha a emoção, cara, olha a emoção.
5: Muita emoção, muita emoção. 99, o aplicativo que te leva a viver o melhor de Porto Alegre, Léo Oliveira.
9: E aí, Leandro, como é que tá,
5: Léo Oliveira? Tá pronto pra dar show daqui a pouquinho, Léo Oliveira?
9: Preparado.
5: Na tela da ATL TV no YouTube, o acústico Bandas Gaúchas. A segunda edição com um novo elenco e a Atlântida vai estar lá transmitindo para todo mundo ver.
9: Bacana, isso aí, fui em casa me lavar e voltei.
5: Te lavou, já tá bonito.
9: Que calor, né?
6: Pô, que camisa, hein?
9: Não fala português,
6: hein? A camisa é o que tu falou, Alexandre. O verão chegando, calorzinho chegando. A camisa do Léo.
5: Exatamente, exatamente.
9: Escolha Leandro Bortolazzi de camisas.
5: Verdade. Porã também gosta de usar essas camisas de manga curta.
9: Não, tu não. A minha inspiração
5: legal.
9: É tu, não.
5: Já?
8: Pô, obrigado.
9: Eu também, cara.
5: Legal. Já te cumprimentei, Rafinha Menegazzo?
4: Tô esperando. Olha a educação.
5: Muito
4: observe,
5: bom,
4: Rafinha.
5: Tá...
4: Né?
6: Preste atenção, Rafinha.
4: Observe.
5: Observe. Um dia a gente consegue aprender.
4: Alexandre, hoje quero te fazer um convite.
5: Claro, por favor.
4: Teu microfone tá baixo.
5: Só um pouquinho.
6: Bah, que tapa de luva.
9: Pro Fetter dizer que tá baixo.
4: Se puder depois dar essa moral aí,
5: não.
4: Eu queria fazer uma pergunta.
9: Cara, pra mim o Rafinha tem o grande momento do programa.
5: E aí?
4: Não, o Alexandre.
5: Pois não?
4: Hoje, pois tudo, daqui tu vai pra casa.
5: Vou,
4: né?
5: Pra casa. Tu
4: não tem que me dar satisfação. Pô,
5: sério, de família, vou sair daqui pra casa como todo dia.
4: E hoje eu te convido a acompanhar a TLTV.
5: Vou estar acompanhando.
4: Porque não é sempre...
5: Vai estar ligado na tela da sala lá em
4: não
5: casa.
4: Não é sempre ele que tem aula de graça.
9: Bah, pela louca, comunidade.
5: Ô, meu, não, peraí.
6: Se for a cobertura,
5: vai ter. Bom fim de tarde e bom início de noite, Rafael Gomes.
6: Fala, Alexandre, boa tarde.
5: Este é o elenco para o Pretinho Básico. Muita gente na mesa, hein, Gomes?
6: Sexta-feira é
5: sábado. Muita gente na mesa.
8: Eu não sabia.
6: Sexta-feira é dia de eventos, então sempre tem sete na escala, porque alguém some.
5: Vamos ver o que vai acontecer.
6: Fala, Lelê.
9: Acharam que não ia aparecer.
5: Professor, só um minutinho, o senhor me cede a palavra, só um pouquinho. Por favor, Lelê.
8: Eu acompanho a programação da TLTV, tem lá Bola nas Costas, Pretinho Básico, muitos programas de entretenimento, documentários, séries,
6: dois gols,
8: shows ao vivo.
4: Que mais?
8: Agora, cursos eu não sabia.
4: Não, calma, Lelê. Que é uma metáfora da vida.
6: Telecurso.
8: Tem curso na TLTV?
4: Não,
8: curso
4: não.
8: De quê? Aula de quê hoje?
4: Não, de apresentação.
6: Que mais?
10: Aula de apresentação
5: de evento. É aula de apresentação de um evento.
10: Isso! É. E aí eu tava dando Petra e a minha audiência.
5: Cara, ele dá
9: só hoje aula grátis. Quem tá na TeleTV já fica.
6: Olha ali, já se babou todo.
9: Terminou o Pretinho, tem o show no André Galera da Telebem.
5: Isso aí, o último show.
9: Já emenda.
10: Esse é o meu repórter.
9: Já emenda.
10: Já tá mais sério.
9: Já emenda.
10: Leonardo Oliveira.
9: Obrigado, Leonardo tava
10: lá. Leonardo Oliveira. Não, eu vou. Lá na frente do Araújo, né?
5: Tá, assim, ó.
10: Pegar a movimentação.
5: Grande abraço. Sério, vamos colocar muita gente. Observem Neto Fagundes.
10: Não, observe, ele tá de branco hoje. Observem
5: Neto Fagundes. Sério,
10: assim, é a paz, né?
5: Galera, com a camiseta que... da lagartixa.
9: Ele já galera que está...
10: Lelê. Lelê, só um pouquinho, o Neto quer falar, né?
5: Não, não ele não quer. Não
9: quem
5: quer
9: é o âncora falar do programa, cara?
6: O Neto não quer falar. O Neto não quer falar.
10: Não, quando o Neto tá aí, tu pode até sentar no meio da mesa.
9: Tu pode sentar aqui,
10: ó. E beber essa rosa aqui, ó.
5: Eu tento, não.
9: Calma, calma, mais uma chance.
10: Calma, Nico. É o baile do orelha.
9: Calma, por favor, uma chance pra nós, nego.
5: Calma, por favor. Vamos fazer um remix do Toma, Calma. Toma, com a voz grossa.
9: Toma, calma.
10: Atlântida. Aí com a voz do Joias.
9: Hoje é dia de
5: baile. Obrigado, Joias. Espetacular, Joias.
10: Peraí que o Lelê quer falar.
5: Não era pro Neto falar?
10: Não, é contigo.
9: Tu escolhe.
5: Não, é tu, o Neto é muito gentil. Cara, não é possível.
9: Belezinho básico.
5: Olha a cara do produtor pra ti. Nem ele te aguenta mais, cara.
9: Eu tô quieto, velho.
10: O professor tá bravo.
5: Fala, Lelê.
9: O teacher.
8: Fala. Pra quem vai acompanhar pela TeleTV, pra quem tá longe de Porto Alegre, né?
5: Quem tá perto, dá pra ir ainda.
8: Mas quem vai acompanhar pela TeleTV...
5: Tá.
8: Ontem eu tive a oportunidade de estar no Araújo Viana, porque as mesmas bandas fizeram um show fechado ontem.
5: Tá.
8: Para o Banrisul.
5: Certo.
8: Não tem problema falar.
5: Claro. Como da outra edição, né?
8: Exatamente. Então eu estive lá ontem na apresentação do evento e eu já pude observar os shows. Porque, né?
9: Observei os shows.
8: Então. E ontem o Araújo já recebeu mais de 4 mil pessoas, pessoas ensandecidas.
10: Quantas pessoas então, Lelê?
9: 4,
8: mais de 4 mil, cara. Porque o que acontece? Como são bandas que têm um repertório vasto, então é praticamente um desfile de sucesso.
5: Verdade.
8: Né?
5: Uma história inteira passada ali.
8: Então liguem a TV hoje. Por volta ali.
10: Não,
8: tá com a TV ligada, desliga mais.
10: Primeiro, te inscreve no canal
9: da TeleTV.
10: Da TeleTV e bota o YouTube na tela.
8: Por isso eu queria que você deixasse eu falar. Porque assim, ó. Quem tá na TeleTV.
10: Peraí, que o Feta não tá prestando atenção.
8: Quem tá na TeleTV. Vai até o fim do show, cara. Vai passar da uma da manhã.
5: Não vai.
8: É entretenimento pra noite de hoje. Quem tá nos ouvindo agora, chegar em casa, bota na tela, porque, cara, vão ser 4 shows muito legais.
9: Bota, ainda mais.
8: Com esses meninos aqui.
5: Dando aula.
10: E vamos fazer sinais.
5: O que que tu tá fazendo aí?
10: Sinais pra quem não tá conseguindo.
9: Não, para. Mas uma coisa, hoje é um dia importante, Féter. O Rafinha não vai ver a novela.
5: Mas depois ele vê no Globoplay. Olha só, observem Neto Fagundes, que tá quietinho esse tempo inteiro. Compadre,
10: Neto, quer ir comigo?
9: Essa camisa é quente?
10: Quer ir comigo no evento?
9: Agora não tem lugar.
10: Não, eu tô convidando o cara.
8: Não é quente, não, ela é bem
9: amarelinho.
8: Amarelinho,
10: cara. O Neto podia fazer uma participação num dos shows.
5: Tenta te controlar.
8: Pode ser, tu vai lá, Neto.
6: De blusinha branca.
5: Tenta te controlar.
6: De blusinha branca.
10: Só falar uma coisa com o Neto. Só queria falar uma coisa com o Neto, né? Apresentação da Escola da Lívia, Origens, no início. Chorei, me emocionei.
6: Te emocionou?
9: Cara, eu gosto
6: da Rafinha. Gurizada nessa época.
10: Eu sei que não vou morrer.
9: Cara, o Rafinha dá os recados no ar. Ele me olhou antes de começar o programa e falou, meu, olha só, eu vou tomar um banho animado. E tô abrindo o programa.
10: O Neto queria falar. Eu vou tomar aqui na firma, né, Fred? Tesoura, perfumezinho e tocar a
6: blusa.
5: Não, Neto, não é ainda a hora do... Porque eu nem... Cara, são 6h16, eu não consegui entrar... Nos patrocinadores.
10: Muita gente na mesa.
9: Cara, quem é o Petit Básico,
8: meu? É que daí é a quantidade excessiva de integrantes.
9: Quem que é a produção?
5: Mas, na verdade, o Neto sempre quieto, ou seja, ele não atrapalha ninguém. Quem atrapalha são os mesmos
10: de
5: sempre.
10: Ele tá triste hoje.
6: Eu gostei da olhada, os mesmos de sempre.
9: O que que eu te falei semana passada?
10: Hoje é o Jó e o Lê, não é?
9: O que que eu falei semana passada?
6: Não é mais. O Jó tá saliente.
8: Eu não tô arredando nada, eu tô dando serviço.
9: Olha aí, ó.
10: É, o Lelê tem razão,
9: Ah, então eles telefonam agora pra dar serviço?
8: Eu tô dando serviço.
7: É quando tu tá, tu em reta. Tá,
8: olha só, não, a gente já informou a nossa audiência. Não, eu tô dando serviço do
7: que a firma vai fazer hoje,
8: pô. Ok, porra. A gente já informou. Agora ficou muito alto o teu microfone, ali.
7: Vai sim. Não, é que eu me irritei.
8: Tá, então agora só.
7: Vai lá hoje, já.
9: Calma, calma, calma.
8: Vai lá hoje?
9: Vou, né, nego? Pô, tô cheio de ingresso.
4: Não. Ué, mas tu me pediu um ingresso ali na rua?
6: Ah, mas tá sold out? Curva, tá sold out? Né?
4: Não, não tá sold out.
9: Sold out! Não, não, aí tu não ajuda o evento.
8: É um show de informação. É que ele é cambista, cara, ele comprou vários.
9: Não, comprei caso meus amigos queiram.
8: É, tu quer vender pros teus amigos, né?
9: É isso. É isso.
4: Comprou parceladinho no banco.
9: E eu não vendo.
6: 108, amigos.
9: Rafinha colocou meu nome lá.
8: Cadê a nossa maquininha da Vera que sumiu?
9: Tá ali, ó.
8: Ah, tá aí.
9: Os principais cartões do mercado.
4: Ô, Joia, eu botei teu nome lá na lista, só invadir.
9: Cleiton Patrício.
6: Não é Cleiton.
4: Ah, não.
6: Clayton.
4: Eu botei outro, então.
8: E o George. Vamos entrar nos destaques do Pretinho, então, não, Joia?
9: Tô contigo, só teu fã, vai lá.
8: Vambora, então. Neto, muito obrigado pela tua nobreza. Não. É tua nobreza, Neto.
6: Tem a primeira parte importante agora, né? Os patrocinadores.
8: Uma pergunta. Ah, tamo na live, não tava vendo a gente na live. 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O Petinho básico é o Tom Crazy e a Peggy. É um gato rajado.
6: Parece um gato da
8: Pia. E a outra cinza com branco.
9: Olha o gato.
8: Onde é que tá o gatinho?
6: Vai aparecer agora.

0: nova regra pro programa aqui. E por idiotia. Mas idiotia, por idiotia, idiotia, tu não toma cartão.
1: Ah, não é justo, o cara.
2: Falta boba, se não dá cartão.
0: Isso.
1: O cara é aquilo, né?
3: Vou dizer só uma coisa, Alejandro. Isso, cara, Alejandro. Alejandro, observe, fala, meu querido. Observe o mestre.
0: Desculpa. O mestre tá nervoso, roendo unha,
3: não,
0: mestre.
3: Tá quietinho.
4: Hoje nós fizemos uma pauta no Quase Nada, Alexandre, que o programa começa antes aqui para o Rio Grande do Sul. E a pauta era: o que tu mais gosta do rádio? As pessoas amam a Rede Atlântida.
0: É, isso é verdade.
4: E o mestre também, né? Sim,
0: claro.
4: Por isso os que a rádio... Os gaúchos amam o mestre, os maconheiros amam o mestre.
2: Os maconheiros gostam de maionese.
1: Por que tu apontou pro Lelê?
0: Os maconheiros nem lembram que tu existe.
4: Os maconheiros da Osvaldo amam o mestre.
3: Não pode falar de maconheiro no programa.
0: Meu Deus do céu.
1: É verdade.
0: Ó, vamos retomar aqui o Petinho Básico, o Tom Crazy, a PEG, os gatinhos de Balneário Camboriú, do doutor Wellington Oliveira, lá da tua terra aí, cara, ó, Castelhano.
1: Cara, a cachorrada tá quebrando tudo, né? Tá uma loucura.
0: O que houve, cara?
2: Não, se é o cara, o Natan deu um café pro Lelê.
1: Eu pedi pra ele trazer, ou tu quer que eu saia pra
2: não,
1: buscar?
2: Não, é que tu cagou uma tese pra mim um dia, não pro Vini.
0: Quando é que tu pediu, Lelê?
1: Agora?
3: Tá meia hora.
0: Por onde?
1: Pela porta?
0: Ah, tu abriu a porta.
1: Sim, pedir, puta, é tanta gente falando que tu nem viu.
0: É verdade, nem vi.
1: Ah, pronto.
0: Tu tá x9ando o teu colega.
3: Não, e dá um amarelo pra ele.
2: É porque... Eu?
3: Ah, não, não é o X9. Amarelo. Não, para com isso.
1: Não. Amarelo para pro Lelê.
3: Não.
1: Segura, três sabe o que eu tô falando. Amarelo pro Lelê. Amarelo pro Lelê.
0: Idiotice, idiotia não dá cartão.
1: Ele não falou nada.
0: X9ice tem que dar cartão.
2: Peraí. Vocês, eu pedi pro Patrick Swayze aqui uma vez o café, dizendo que era meu brother, me chinelearam.
1: Eu tô contigo, amarelo pro Lelê.
2: Do programa, pede pro crente motoqueiro fantasma trazer o café e o Fetter acha bonito.
3: E o crente não é mais vai na venda, não.
1: Agora foi pra ver se o Wilton Pereira Sampaio veio ou não.
0: Eu fiz isso pra provar que esse, o excesso de comunicadores tá aqui na mesa destrói o andamento.
2: Eu pedi um café, esse ponto.
3: Uma xícara de canela,
2: né? Isso não
3: é.
2: Puta que cheiro barulho. De chuva, de espirro.
3: Tá tomando isso arroz de leite.
2: De espirro.
3: Tá tomando arroz de leite.
0: Não, cara, que eu substituí o açúcar do café pela canela.
3: Expulso o Leandro.
0: Vocês deveriam fazer o mesmo.
2: Só canela.
0: Tirem o açúcar da canela.
3: Eu não tomo
0: nada. Nada, o café.
1: Bota no joelho.
0: O cartão ou não cartão agora... É um critério do juiz.
1: É isso aí. Ah, e tiraram o Diori do programa pra isso aí, pra essa papagaiada do juiz aí.
0: Bah. O Diori ia dar a razão pro juiz mesmo?
1: Como assim? Quem é que tirou o Diori do programa?
0: Foi tu?
1: Papagaiada é forte.
2: Ô, Rafael, Paquinho,
1: o Diori ia dar razão pro juiz,
2: o lugar do Diori é o Léo.
0: É que a nossa audiência...
1: Calma aí, só um pouquinho. Tem que pedir café durante o programa.
0: Só um pouquinho, a nossa audiência não sabe disso. O Diori estava escalado para fazer o programa, porque até... faltar 10 segundos para o programa começar, o Léo Oliveira não tinha aparecido no estúdio. Então estávamos preocupados com o Léo Oliveira, escalamos Jory para a posição. Jory estava ali feliz da vida, já pronto para entrar em campo. Antes do programa começar, o que que acontece? Léo Oliveira aparece. Jory tem que sair do programa.
1: Eu não sabia disso.
0: O Jory não foi sacado do programa. Saiu do programa.
1: É uma regra. Eu não sabia que tem essa regra.
3: Botar o Jory no lugar.
0: Se tu pede café durante o programa, tu ganha amarelo?
1: Sim, a gente caga no pé do programa.
0: Então me dá
1: esse
0: amarelo, Alexandre.
1: Deixa eu te falar uma coisa.
0: Lelê, deixa eu te falar uma coisa. Tem tanta regra que não é observada que essa aqui vai ser só mais uma.
3: Mas tem outra regra que eu consigo saber.
1: Já entendi. Mas aí os guris têm razão. Pô,
3: entendi.
1: Pro Lelê a vida é diferente.
3: Entendi. Não, eu peguei a tua malandragem. Eu peguei a malandragem dele, ô joia.
0: De quem?
3: A tu.
0: Eu não sou malandro, rapaz.
3: É sim, teu café tá acabando. Por isso que tu deixou ele ficar.
0: Não, eu não vou tomar mais café. Já tomei muito café hoje.
3: Tu vai pedir pra alguém. Pede um uísque pra mim. Eu quero uísque. Nego. O Rafa tá pedindo café ali agora.
0: Ó, X9 também.
3: Traz a tela. Eu tô narrando pra quem tá ouvindo, nego. O rádio é som. Não, pode ser mais também, tem televisão no nome.
0: Cara, os patrocinadores, tu já falou? Isso foi provocação, né? Provocação é passível de cartão amarelo.
1: Ah, vai tomar.
3: Não é passível. Não,
2: mas esse lado aqui, ó. Eles podem chegar amigo, pelado aqui.
0: Olha só, eu gostaria de parhar com a de...
3: Vamos trocar de lado, eu queria ver como é que eles estão.
1: Vamos trocar agora.
0: Vamos trocar agora. Vocês estão ignorando a minha presença aqui, é isso?
2: Sim. Eles estão, eu não.
0: Olha aí, chegou o café da Rafa. Tá.
1: Mas isso aí é tirar a camisa, hein, cara? Isso aí é tirar a camisa.
0: Peraí, vocês estão de palhaçada comigo. Natan, pega pra mim também, então, cara, por favor. Se vai pegar café pra todo mundo...
2: Ô, Natan, eu gostaria... Meu copo tá ali, Natan, por favor.
1: Traz um pastel pra mim, Natan. Traz um pastel.
0: Cara, vamos combinar uma coisa. Vai ter programa ou não vai ter? Eu vim pro programa.
2: Há 20 anos.
0: Eu poderia fazer uso

0: da minha prerrogativa.
1: Qual que é? Da folguinha.
0: É meio óbvia. Eu poderia ligar e dizer, cara, eu não vou hoje, sexta-feira, fim de tarde.
2: Eu não precisaria ligar,
0: não,
2: na real.
0: Eu tô aqui, feliz da vida, feliz, vim brincar com vocês.
3: Vai ter programa...
0: O que que tu tá fazendo aí, Lelê? O que tu
3: tá fazendo aí? Eu e o Léo trocamos de lado, pra acabar com essa teoria do que o lado que interfere.
0: Tá, olha só, vai ter programa ou não vai ter programa?
2: Tu que manda.
0: Vai.
2: Tu que manda.
0: Eu tô tentando desde o início do programa, cara, organizar.
3: Já falou os patrocinadores?
0: Ainda não consegui.
2: Deixa o cara falar.
3: Vamos calar a boca pra ele falar os patrocinadores.
4: Eu vou comer churrasco na casa do Vétero hoje, acompanhando a TLTV.
1: Vazio, vai ter vazio.
2: Hoje trago uma
4: história...
2: Sabe
4: por quê, Ivan? Porque hoje à tarde eu tive encontro com pessoas especiais, pessoas inteligentes, que eu absorvi coisas.
1: O cara só quer falar quando ele fala.
0: É, cara, isso aí é... Esse é o fim, esse é o fim da linha.
4: Esse é o meu retorno.
0: Esse é o fim da linha.
3: Cara, observe.
4: Só vou te dizer.
2: Observe o mestre.
0: Neto, eu te peço desculpas, Neto. Eu te peço desculpas por sair de onde tu tava pra vir aqui
1: mas
0: passar
1: vai rolar,
0: por isso.
1: Vai rolar. Pro,
0: assim, te peço desculpas.
1: Isso aí é que nem o time do Inter, na segunda etapa ali vai melhorar.
2: Entrei minha mão, leva uma bandejinha pra ele.
0: Meu Deus.
2: Perigosíssima a bandejinha no
0: Natan. Meu Natan, querido.
5: Que coração, hein?
0: Muito obrigado, tá? Agora é o seguinte: bom, se te pedirem café de novo, não. Sequer ouve. Nem ou, nada, nem ouve.
1: Agora também, vê um copo
0: da bola, água. Nada.
2: Por que tu tá indo aí? Fala, né?
5: Tá, e outras coisas, pode? Ouça o café.
0: Amarelinho pra ti.
5: Por quê? É, bem feito. Não.
0: Amarelinho pra ti. Por quê? Pela jogada lá atrás da saída pra pedir o café, que segue mantendo o programa parado.
1: E a minha pelo quê?
2: Porque tu veio sentadinho.
0: Por tu pedir um copo d'água. Quando eu falei que não era pra ele ouvir um pedido de copo de café.
1: Mas foi só uma piadola, só isso.
5: Tu acha que o Fetter... Tu acha que o Fetter é mangolão? Ele tá atento, às vezes ele é, mas tu viu que ele ouviu o que tu falou.
2: Vamos seguir o programa que eu não
5: nesse
2: vou atrapalhar
5: momento,
2: o programa.
5: Ah, não, tá fazendo massagem.
3: As massagens, Léo Oliveira.
1: É que ele tem compromisso hoje, cara, vai representar a empresa.
3: Eu também vou estar no mesmo evento.
1: Tá, mas já vai,
5: vai lá, vai lá, vai lá.
2: Vai no Lelini agora.
3: Não, não quero, obrigado. Patrocinadores, por favor.
0: Os patrocinadores do Petinho Básico, às 6h26.
3: Petinho Básico é o Tom Crazy.
0: É o Tom Crazy, a PEG, os gatinhos de Balneário Camboriú, para Agronese.
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0: 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Tudo bem, Maionese?
2: Eu tô ótimo.
0: Lembra que tu disse que tu não ia estar aqui no fim de tarde? Eu falei que tu ia.
2: Mas sabe o que aconteceu?
0: O que que aconteceu?
2: Eu toquei e não deixaram subir no ônibus.
1: Eu falei que era internação.
2: Era internação, eu descobri isso aí, todo mundo careta de branco.
5: Ele ia pra uma fazenda.
1: Ele achou que era um passeio em Uruguaiana.
2: Não era, era um negócio. Aí eu cheguei, né, já dando um pito e aí...
1: né?
2: Cheguei fazendo uma
5: dando dois maionese.
2: Isso, aí cheguei, a galera, ué, que isso? Todo mundo de branquinho, com o livro da cultura racional. Aí eu... É, que isso, me enganaram.
0: Não quis ir, então, não quis ir.
5: Uma camiseta com os braços cruzados.
2: Não, não, mas peguei, larguei.
1: Não achou estranho, tava todo mundo com o braço cruzado no olho. Tentou abrir os braços, não
5: veio. Camisa de força.
2: Não, eu de cueca com a camisa no ombro aqui.
5: É, tu tava errado,
2: entendeu? Ouvindo Racionais, me quebrei.
0: Não era esse negócio aí.
5: Já é, dia 10 onde?
2: Dia 10 no Fuga, nego. Toma, toma, toma, toma. Estão esgotando os ingressos.
0: E o nome do baile do?
1: Baile, baile do Joia.
2: Toma, toma, toma, toma. Calma,
1: calma. Você não dança, o Joia te balança.
2: É, dia 10,
1: calma, toma, calma, toma, calma, toma.
2: Primeiro baile é AD no dia 10. Isso.
1: Vai dar 6 e meia, não lemos nenhum destaque aí.
0: Charo!
5: Não, mas se vier notícia triste, me avisa.
2: Ai, não, não, não, Paulo, virou um balanço geral.
0: Nós não estamos ainda nem no ouvinte aniversariante.
5: Ah, patrocinadores.
1: Mas a gente tem que admitir que tá muito engraudinho.
0: Pra quem?
3: Pra quem?
1: Ah,
3: pra
1: audiência. A galera tá gostando.
5: Pega,
1: galera,
5: libera o telefone.
2: Abre o telefone.
5: Abre o telefone.
2: Uba, uba,
5: uba, é. Uba, uba, uba, é.
1: A banheira do Lelê. A banheira do Lelê.
5: A primeira ligação que o cara inventou usou teu fã, desliga.
0: Eu só quero declarar um arrependimento. Vocês
2: bom, lembram no fim,
0: no fim do programa da Uma?
2: Ouvindo o Pretinho Básico, põe o programa aí.
5: É, aí pesou a mão, né? Eu peço desculpas.
0: A mão não tem problema, vamos atender aqui então, audiência.
2: Desculpas por mim.
0: 26-400-943. 26-400-943.
5: Vamos ver se eles querem.
0: Só liga e concorda. Tá uma bagunça.
1: Alô.
0: Tá inaudível, essa é a real, tá inaudível. Alô?
5: 7, né?
0: Alô? Alô?
5: Explugar, né?
2: Vamos chamar o Jory ali e fazer oi.
0: Alô, pode falar com a gente aí.
6: Alô?
0: Quem é?
6: É o Jonathan.
0: Ô, Jonathan, da onde tá falando,
6: que
0: Jonathan?
6: Que desgraça. Falar com vocês, cara, que prazer.
0: Pô, legal, prazer é todo nosso, Jonathan. Tu tá onde, Jonathan?
6: Tô agora na Freeway, passando pela Sertório, cruzando Sertório.
0: Ah, legal. Tá fazendo o que aí?
6: Indo embora, pra casa agora.
0: Aí, tá beleza, caminhando. Parceiro.
5: Tá. Podia dar uma caminhadinha na Freeway.
0: Podia estar indo pra praia, cara. Podia estar fazendo aplicativo, cara.
5: Podia estar resgatando alguém.
6: Podia fazer muita coisa, mas agora tô indo pra casa, pegar a filha.
0: Aí, garotão, isso aí. Então diz pra nós, tá uma bagunça o programa, tá ruim de ouvir, né, mano?
6: Olha, tá bagunçado. Agora vão ter sete ceia, não dei nenhum destaque ainda. Tá bagunçado, né?
0: Tá aí, ó. A voz do povo é a voz de Deus. Obrigado, Jonathan. Bom final de semana com a família aí, irmão.
2: Jonathan, dá um destaque.
5: Valeu, tia.
0: Valeu.
1: Ô, maionese.
0: Como assim? Como é que tu chama o cara de tia, velho?
5: Aí não deu nenhum destaque ainda. O que que ele quer? Ele quer o Rebeca.
2: Ele quer
5: o
2: destaque?
5: Notícias?
2: Destaque, é isso? Quer destaque? Liga no CBN.
5: Tava abaixo o microfone. Não consegui participar.
1: Alô, maionese?
0: Oh, mais uma... Não é mais uma ligação.
2: 6:30. Porra, 6:30.
0: Nosso ouvinte falou que tava bagunça. Nosso ouvinte, Charles Sol.
1: Meu amigo, Charles! Ah, aí não.
5: Nem ele tem razão.
1: Agora ele tem razão.
2: Eu gritei e vi a merda.
5: Não, tem uma coisa que nós temos que admitir.
2: O quê?
5: Por muito menos já ficou muito mais puto. São 6:30, não deu um destaque ainda.
2: Aí, isso é uma coisa.
0: Tá, vai. Sabe o que é isso, né? O nome disso, né?
5: É, eles estão debochando
2: de ti.
0: Não. Da minha não reação.
5: Tu tá cansado.
0: O nome disso é Quiet Quitting.
2: Anestesia.
1: Eu adoro quando...
0: Não, para aí. Agora o Rafinha vai...
2: A tradução.
0: Quiet Quitting.
5: Ah, um silêncio constrangedor.
2: Não, é por aí.
5: É, tipo não, silêncio.
0: Não é. É, uma,
1: é quando o cara
0: desistiu. É isso, é uma desistência silenciosa.
5: Então fala assim.
2: Larguei.
5: Fala em
0: é o dizer larguei sem dizer que larguei. Eu larguei vocês. Observem vazio, Neto Fagundes. O Neto Fagundes atravessou a cidade pra estar aqui. Ele é patrocinado. Só ele tem patrocínio. Só ele.
2: Qual é o patrocínio, Neto Fagundes?
0: É Calemba. E ele tá quieto. Ele tá pago pra falar no programa. Ele tá quieto o programa inteiro, cara. A imagem dele não aparece, o patrocinador dele não ganha nada com isso. Deixe o cara falar, observe, Neto Fagundes.
1: Muito obrigado, Alexandre. Grande abraço.
0: É incrível ter que falar isso.
1: Produtos velho. Muito obrigado.
0: Tem que falar isso.
2: Vamos deixar o Neto ler o destaque hoje.
0: Charles Soares Braz é o aniversariante deste pretinho, enfermeiro do Hospital Mãe de Deus de Porto Alegre. Fazendo 48 aninhos hoje, Charles, parabéns, saúde.
2: Parabéns pra você.
0: E vida longa.
2: Parabéns pra você.
0: Nos destaques do Pretinho aí, meu irmão. Olha o perigo. Geração Z está viciada em ficar horas na cama com o celular sem fazer nada.
2: Pô, mas isso é delícia.
1: A expressão chamada bed rotting, ou apodrecer na cama, tá viralizando entre a geração Z, que diz que pra pegar no sono fica mexendo no celular sem fazer nada. Até acabar se distraindo.
2: Toma.
1: Então,
5: a foto mandou uma foto.
0: Pra quem não tá vendo na live,
2: vamos sair do estúdio.
0: A foto que aparece na tela da nossa live agora é o Vini Moura, bonitão, deitado em sua cama, mexendo no telefone.
1: Eu sou a geração Z?
5: Tu é
1: a primeira.
7: Cara, tá. Depois do lápis.
5: Né? Querem falar a idade da geração Z? Não precisa.
0: Não é que tu quer, né? Tu precisa.
5: Não, eu sei.
0: Então fala tu pra nós. Então?
5: Dos 18 aos 28, por aí.
1: Isso é informação.
2: Por aí, eu gosto.
1: Por aí.
5: Ah, é por aí.
2: O cara pode ter 28 e meio, 29.
0: O cara percebe a segurança no falar dos 18 aos 28.
5: Por aí, né, Vini?
1: É por aí. Margem de erro.
0: O que mais, Gomes?
1: E aí os especialistas falam que é justamente o contrário, né? Que pro teu cérebro desligar, pra tu ter uma boa noite de sono, pra tu te tranquilizar, pra tu dormir bem, o ideal seria uma hora antes tu não tocar no telefone.
0: É,
1: 24% dos jovens fazem isso de propósito. Pegam o telefone para
0: ter
1: pegar
0: sono,
1: no
0: claro,
1: sono.
0: É.
1: Isso. E isso tu tá ensinando o teu cérebro da maneira errada. Tu tá jogando aquela luz azul, estímulos num horário que não deveria. E isso a longo prazo pode prejudicar muito.
2: É o feed, né?
0: Há quantos anos eu falo aqui que não se deve ter...
2: Tela.
0: No quarto. Há muitos anos. Eu não vou lembrar quantos exatamente.
5: Ah, uma TV é legal.
2: Não,
5: uma sériezinha deitada aqui, ó. Legal,
2: é legal pra fazer amor, dormir e ler.
5: Mas eu posso transar e ver série depois.
2: Mas, Lele, eu botei tela por causa dos mosquitos na janela,
8: né? Uma moto.
2: Tá, e quem tem gato, não pode botar tela na janela?
8: É, o gato foge, bora.
2: Eu muito intolerante às telas.
3: É que eu prefiro outras coisas.
2: Não, por isso.
5: Vinhos.
0: Neto Fagundes, essa aqui é pra ti.
1: Vai, meu querido.
0: Que não te estressa no trabalho. Estudo afirma que o estresse no trabalho pode elevar em até 10 vezes o risco de disfunção erétil.
1: Olha aí, ó. Por isso que eu comunico o maço.
8: O Alejandro sentou na grade, então.
1: Homens de 22 a 40 anos.
8: Alejandro não chega mais nada.
1: Que podem ter uma forte associação entre pressão psicológica no ambiente profissional e a disfunção erétil.
8: Eu sou broxa.
1: Eles analisaram e perceberam que 54% dos homens apresentaram um problema contra 8% dos menos estressados.
5: A live é muito boa. Então, e time perfeito da live.
1: Mesmo
8: que a gente nem tem direção.
1: Mesmo que
3: é o Vitão que tá na live.
1: É.
3: Parabéns, Vitão. Não sei se isso foi iniciativa tua ou se foi instrução da produção. Eu não sei o que foi, mas tá de parabéns pelo timing perfeito da imagem.
1: Muito bom. A gente erra junto e ganha junto.
3: Maravilhoso.
1: Mérito do Vitão.
3: Falamos sobre isso ontem, um editor.
0: Maravilhoso.
1: Então...
3: Eu tô infartando na tela, pra quem não tá vendo.
8: E isso não era piada, era verdade.
5: E de Chico Mole, né?
8: E isso é quase um...
1: Mesmo que os fatores...
8: Quase um diabulho.
1: Idade, índice de massa corporal, tabagismo e consumo de álcool...
8: Faça. Não, o Fetter não é tabagista.
5: Não, faça. Não é.
8: Tabagista não.
3: E álcool ele consumia muito mais.
1: Influencia na disfunção erétil, o estresse pode aumentar 10 vezes mais a chance de tu ser broxa.
3: Olha aí, ó.
1: Mas é, o estresse, né?
8: Tudo depende da companhia. É igual tu ir fazer um negócio assim, estressado, né? Não sobe de jeito nenhum.
3: Não sobe. Depende da concentração, né?
8: Não, não sobe, quanto mais... daí. Quando tu pensa que tem que subir, daí
3: você. Ah, mas depende. Se tu não tirou a tua cabeça dos teus problemas,
8: tem que colocar
3: tu não vai
8: a
3: botar
8: a
3: tua cabeça em lugar nenhum. Problema.
0: Às vezes até mesmo é necessário pra tu esquecer os problemas.
8: Isso é verdade. Sim. Tem gente que é até viciada.
0: Exatamente.
3: Toma uma tacinha de vinho antes, toma desligar.
8: É pior,
5: um carinho, 5 mg.
8: Toma. Mas olhando, nada é pior do que a pessoa ir embora e o garotão vem. 24
0: minutos para 7. Neto Fagundes, vamos te ouvir, Neto Fagundes. O que que tu tem para botar para nós aí nessa noite de sexta?
1: Buenas, pretinhas, eu sou o Vinícius.
5: Pedido.
1: E o Gomes e o Neto embarcando, podemos iniciar a saga das piadas do seu Carlos.
0: Olha aí.
1: Seu Carlos já mandou, né? Meu avô gostou da ideia e mandou mais uma piada inédita pro Neto Fagundes ler. Gomes, dá uma olhada no e-mail. Meu primo que mora na Austrália, o Marcel, mandou um e-mail também. Não conseguiu passar pela sua peneira. Dá uma chance pro cara aí, meu.
2: Oh, chega bastante coisa.
3: Tá exigente.
1: Castelhano e seu cachorro Tareco.
0: Castelhano.
1: Foram caçar na chácara pra pegar umas perdizes ali, né? Aí no meio do capim, o Tareco se arma, viu uma perdiz. O Castelhano pegou a arma, dá um tiro e acerta.
0: Tá.
1: Aí o cachorro, xum, corre pra pegar, né? E vem trazendo, mas dando uns pulinhos também. Aí o Castelhano falou, cara, tá prestando atenção agora, cara. Acho que a perdiz machucou o Tareco, cara. Quando o cachorro tava chegando, o Castelhano vê que ele tinha acertado duas perdizes. O cachorro tava com uma perdiz na boca e a outra ele vinha chutando. Bota mentiroso.
0: Rodando.
1: Abraço pro Dominique, que mora na Austrália e tem 3 mesinhos.
0: Dominique. Mais um ouvinte da Austrália.
8: Eu tô contando, já somos 18.
0: Não, cara, nessa semana já foram 5 ouvintes da Austrália. Até se não for o mesmo todos os dias, já são 5 ouvintes da Austrália.
3: Em Manchester a gente tem um, que é o
8: Gustavo. Não, que é o meio, ele somente o nome.
1: Já tem mais que Jaraguá.
3: Ah, eu verdade.
8: Botucatu, não vem um e-mail.
3: Mas a Austrália tá. Olha, assim, nesse ritmo, daqui a pouco a gente pode fazer um teatro pretinho. Ó.
8: Ah, sim.
1: É, cara, tem uma colônia brasileira lá em Sydney, lá gigante.
3: Bom que é pertinho.
8: Mas
3: a galera arma?
8: Ah, sim, Leandro, nós não conseguimos ir pra Floripa com o programa.
3: Não, mas daí
8: é outra não, cara. Onde é que vocês vão dia 20? Aí é culpa do Poré.
1: Culpa do Porã.
8: O Porã, tinha esquecido.
3: Porã, cara.
8: Porã trabalha aqui agora.
1: Lembra quando ele era do programa?
3: O Porã era pra... Até a semana retrasada ele era do
8: programa. Esse cara aí era bom. Que
3: era legal o Porã, cara. Era legal. Não,
1: era, o Porã tá na rádio.
3: Ele segue com a gente aqui, cara. Só não tá mais no programa.
8: Ah, tá. Eu sei que era. Ele tá no Grupo Atlântica.
3: Sim, tá no Grupo Atlântica.
8: Ele tá no contexto todo.
1: Ele faz o desprogramado.
3: Isso.
8: Mas olha que doido. Na IA vagabunda, que de vez ele não tá. Tá. Nem aí,
9: a gente reconheceu. Não sabe, né, nego?
8: É, pode ele pode ser, ser qualquer
0: não,
8: um.
0: Ele tá sim, tá sim.
8: Ele tá?
0: Tá, tá.
1: Ele
0: tá.
1: Pode ser um daqueles. Ele é o carrinho.
9: Ele pode ser o cara de camisa do Grêmio.
0: Não, aliás, cara, isso é um troço genial. Tu viu a arte, né? É genial, cara. De longe, todo mundo junto ali. Aí tu vai abrindo, chegando perto, não é ninguém.
1: É maravilhoso. Mas quando é uma galera, olha, tu olha a foto e identifica
0: todo mundo. É, todo mundo, ali, o Neto, ali, o Rodaiga, ali, o Rapinha.
5: Vai ter ideia. Vai, os nossos sósias na festa, nós não precisamos ir.
0: Eu faço questão de estar lá. Eu...
5: Ah, tu vai meter essa,
0: eu
5: então.
1: Tu não tá querendo nessa. Tu não tá querendo ir, moço.
0: Eu faço questão lá. Eu cumprimento o teu público por ti lá, fica tranquilo.
5: Eles querem foto com o original.
0: É?
8: Original. Vamos levar um papelão com a tua cara, botar.
1: Arroba Rafinha original.
0: Ai, cara, que loucura tudo isso, cara. Mas eu prefiro ouvir isso do que ser surdo, confesso pra vocês.
8: Os destaques.
0: Prefiro.
5: É verdade.
8: Claro, os destaques, já.
0: Falei. Oi.
8: Oi, tudo bom? Como é que tá?
0: Tô ótimo.
8: Que bom, também tô.
0: Acabaram os destaques.
8: O que vão fazer hoje?
0: Hoje eu vou assistir ao Acústico Bandas Gaúchas 2 na MTV. Vou beber um vinhozinho, vou me permitir hoje.
8: Tá calor hoje.
5: Qual vinho?
8: Um Cabernet.
0: Carmener.
8: Aí, eu falei.
0: Falou Carmenel. Mais levinho, né, Lelê? Mais levinho, né?
1: Já Carmen.
0: A uva bem mais... Tá, refrescadinho, assim.
5: Mas, ai, o vinha.
8: Ô, Joia, que carne harmoniza com o Carmener.
0: Mas tu não, muito frio.
8: Mas tu não ia...
0: Muito frio, né, Lelê?
8: Ô, Alexandre, tu não ia fazer um churrasco?
0: Ia. Vou fazer.
8: Então é melhor um Cabernet, um Merlotzinho. O que harmoniza melhor com churrasco, Joia?
0: Ô, Joia, me convida vinho pra um churrasco na tua casa e aí tu bota o vinho que tu quiser.
8: Que isso? Eu boto o vinho e boto tudo, nego. Toma vinho.
1: Desde que seja JP, mas, pode ser qualquer um.
0: Se tu bota o vinho pra gelar no baldinho com gelo, daí tu perde um pouco do controle da temperatura, né?
5: É, não pode baixar muito.
0: Pode baixar.
5: Bota no freezer, dois toalhinhos.
1: É resfriar.
0: É isso, né? É que ele já sai a...
1: Não é
0: 13 da 12 da adega.
10: Eu aumentaria um pouco a temperatura dessa adega aí.
0: É, Lelê.
10: Eu deixaria ele nos 15,
5: já até um grupo no WhatsApp,
10: ali,
5: né?
10: Tal, ali, porque
5: os não, amigos dos vinhos.
10: Tu resfria muito ele, tu gela muito ele. Resfria. Tu gelar muito ele e tu abrir ele vai perder umas
0: coisas. Aí o Lelê é sommelier, cara. O Lelê tem que ouvir o Lelê.
10: O gelinho ele vai mascarar algumas coisas boas ali.
0: Ah, pode crer, Lelê. Claro, claro.
10: Assim como quente demais também. Tira as mãos de mim.
5: Não, tu tá com cabelo de mulher, não.
10: Não, cara, é os pelos da minha gata.
0: Tu é muito incomodativo, cara.
8: Ih, tuas gatas.
0: Tu é muito incomodativo, cara.
5: O cara tava na tarde.
8: Não, o cara foi safar o irmão ali, tirou o cabelo de uma mina.
5: É, não, eu tô tirando o cabelo de uma mina.
8: Pô, nós temos brother, não temos brother.
0: Cara, não era cabelo de uma mina que ele tinha ali, certamente, cara.
8: É das gatinhas, cara. É ruiva, cara.
10: É os pelos da Salete, cara.
0: Olha aí.
8: Mas mudou,
1: tá pegando uma velha.
0: Fio grande.
1: Adoro,
5: pois é.
8: Tem o cabelo, cabelo crespo.
5: Os gatos com o mega hair?
8: Isso.
0: Ah. 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Por que tu tá batendo na mesa, Joia?
8: Nego, olha só.
0: Joia.
8: Dá tu, Ciro. Olha, não.
1: Vamos ver agora se tá legal.
8: Olha só.
0: Tu ficava
8: se
0: batendo.
8: Se eu te falar que não sou eu, Nego.
0: Eu acredito então, e aceito quem
8: então,
0: é.
8: Não.
0: Quem é que tava batendo?
8: Eu vou te repetir um.
0: Se não é tu, então, quem...
1: Ah, muito bom, muito bom.
0: É que é um texto tão bonito pra ser interrompido com palhaçada.
5: E vai, queijo é tribom, tu tem razão, olha só.
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8: Então, como é que tu faz queijo?
1: Gaúcho como a gente.
0: Não, ok, cara, ok. Mas pelo no meio do merchan eu não esperava essa de vocês.
8: Não, por favor, olha só. Digo, eu olha não só. Vou entregar o cara. Mas...
0: Ele tá do teu lado. Então, tava falando das pessoas...
8: Ah, eu não.
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1: Cara, muito legal.
0: Peço desculpas pelo mau comportamento dos colegas. Tamo junto.
1: Não, eu que tô acompanhando muito esse trabalho da CCGL, tô fazendo junto com eles, cara. É impressionante o cuidado desde o início, né?
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0: O pasto do bicho.
7: 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Espetacular. É,
0: olha o teu colega rindo de
7: não.
0: Meu compadre, tu tá na estrada do mar ali, num baita de um outdoor da CCGL ali.
1: Na entrada de Porto Alegre também, na saída de Canoas pra Porto Alegre.
7: Tomando um abraço aos amigos da CCGL.
5: Não.
7: Estão conosco aqui no Pretinho.
0: Claro que estão. Cara, vocês são... Cara, na boa, cara.
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5: Ah, é bom mesmo, é bom mesmo.
8: E saio pra dar minha caminhada.
5: Não, e o leite... Pô,
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7: Vamos
8: lá. Que na,
5: o Evan, lá, o leite condensado da CCGL pra fazer o branquinho bar.
8: É bom, não. 4:30, eu e maionese.
5: Vá, Deus livre.
8: Olha.
7: Creme de leite, nos leite condensado.
5: Levo. Queijo, vai, eu adoro queijo.
8: Nós que não, para, ele... Vamos ver, nós queremos
5: queijo
8: joia lá.
5: É feito com leite, cara.
0: O Vini tá passando mal, não sei se vocês estão percebendo. Fecha no Vini, Vitão.
8: Quer leite?
0: Vitão, fecha, por favor, no Vini. Ele tá chorando. O que aconteceu contigo, Vini? Ele tá passando mal, cara.
1: Quer leite, a gente te leva lá.
8: Quer tomar leite?
1: Os mais idiotas.
8: Por quê?
1: Não, tu, né?
8: 6:45 já, Alexandre.
1: Igor, nos últimos 10 minutos eu não fiz nada aqui. E todos pegaram em mim.
7: Tu interrompeu o Merchan.
8: Não foi... Ficou batucando aí, não é hora de sessão.
0: Era tu que tava batendo.
7: Não foi ele,
1: Pegou pelo George Michael.
7: Daí ele foi gala, ele não entregou os parceiros, cara.
1: Eu não entreguei,
0: né? Porque ele não tem parceiro pra entregar, porque foi ele, né, cara?
8: O que eu mais gosto do Joe Arara é que ele tem um filho favorito, né?
5: Só fala do George Michael.
1: Tem o joinha também.
8: Ele tem 8 filhos. O George Michael.
5: Pelo George Michael.
0: É o único que ele lembra, cara.
8: É verdade.
0: Agora estava lembrando que em breve estamos testando uma tecnologia aqui na Atlântida, uma tecnologia de microfone, que eu lembrei quando tu estava batendo na mesa, eu ouvia que a batida
8: não
0: vinha
8: eu,
0: daí.
8: Nego.
0: Enfim, assume que foi, hipoteticamente foi tu.
8: Nego, abraço, já cumpri muito crime que não foi minha culpa.
0: Tá.
8: Não vai ser esse.
0: Foi o Lelê? Lelê, assume que foi tu. Aí o Lelê estava batendo aqui do lado esquerdo da mesa e o nosso ouvinte vai ouvir lá no sistema dele. O Lelê batendo aqui no canto esquerdo.
7: Só do esquerdo.
0: Só do lado esquerdo. Estamos testando esta tecnologia.
5: Incredible sound.
1: Então, cara, quando o Gomes estiver na tua bola direita, ele vai escutar.
5: Que baita filha da puta. Aí vai ser expulso, ó.
7: Não vai, cara.
8: Vamos lá de direita assim, ó.
0: O que aconteceu com esse cara?
5: É, maconha, né?
0: Que é isso, cara?
7: Como assim, cara?
8: Não, uma erva natural não pode me prejudicar.
0: Não, vocês estão muito loucos, cara. Sério, velho.
8: Não, vocês
0: sério.
8: Não, o Joia.
0: Ah, pelo amor de Deus,
8: eu tô tranquilo, pra ter uma ideia. O Joia tá se passando.
5: Não, o Joia é fenômeno.
8: Não, falando de bolas...
0: Olha só, tem uma crítica aqui.
5: Ah, eu acho importante.
0: Uma crítica aqui, a balada do Pretinho.
8: Tão bom, porra.
0: Boa tarde, Pretinho. Pois é, pra tu ver. Espero que isso seja lido às 18 horas com a presença do Fetter. Na moral, rapaziada, vão a merda, ele bota aqui.
5: Ai, que educada, Cris.
0: Fazer uma balada do Pretinho uma única vez em Porto Alegre, com menos de um mês de divulgação, um monte de coisa icônica nesta festa e presenças ilustres. Porra, sacanagem demais. Eu tenho 32 anos e tenho um monte de coisa que eu queria ter vivido antigamente e não podia. Aí agora vocês me dão a oportunidade e fazem uma vez só, aí não dá. Vocês têm o dever de rever isso e fazer pelo menos uma balada dessas a cada 4 meses. 3 por ano já estaria ótimo. Pensem nos ouvintes que vêm de fora de Porto Alegre, outros estados e até de fora do país para acompanhar vocês. Na moral, para que essa petaria de fazer uma vez e nunca mais? Se não é para ter continuidade, que nem anunciasse essa bagaça. Amo vocês. Revê isso aí, Fetter. Muito bem. 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
7: Vem
0: nós vamos,
7: meio
0: nós vamos pensar, só pra responder pro nosso ouvinte, nós vamos pensar.
7: Anunciar o PB, programa que eu sou ouvinte desde outros tempos, porque eu migrei. Olha a máquina que eu tô colocando à venda, uma Specialized de alto nível, tamanho 56.
11: Que é linda, isso, né?
5: Tem que
11: leve,
5: trocar o piso, hein?
8: Não, mas ele, para é isso que bicicleta. Ele quer vender a bicicleta, para trocar o piso.
11: Quadro e garfo em carbono. Ele vai rodas Roval em carbono de alto desempenho.
8: Ah, essa marca é boa.
11: Grupo S-Ram.
5: Já comeu
11: câmbio com garfo traseiro, de carbono. Câmbio traseiro S-Ram.
3: A roda cassete, oval deve prejudicar.
11: Cassete lá, S-Ram de 12 velocidades.
8: Ah, quantos cassete, Evis?
11: Pé de é vela Specialized.
5: Competição.
11: Freios a disco hidráulicos. Pneus de alta performance com excelente aderência. Guidão e componentes Specialized. Guidão? Não é guidão que fala?
8: É guidão.
11: Acho que é guidão. Não, acho que é guidão.
3: É guidão.
11: É guidão.
8: A gente trabalha com bicicleta agora.
3: Talvez então os dois sejam aceitos.
5: O erguidão.
3: Não importa. Erguidão, deixa erguidão, o cara falar.
5: E depois do aerossol, eu não banco mais.
3: Deixa o cara falar.
11: Guidão e componentes Specialized, selim Specialized, tamanho 56, para quem procura bike de porte e geometria esportiva.
8: Trave selim.
11: Uma bike para estrada, treino, longa distância e quem não abre mão de equipamento. Essa é aquela de carona que tu levanta com... Ela é muito leve, tu levanta com um dedo, assim. Valor...
5: Ah, o cara tem que ser...
8: É, tem que ter o dedo, né?
3: Tem uma rodinha, tem um pneuzinho bem fininho, né?
11: É, isso.
3: Vai levantar com...
11: 16.500. Que? R$16.500.
8: Pô, isso aí vai dar minha viagem.
3: Tem carro com
11: ó, Castelhano, qual é a... Cara, fica o recado pros ouvintes. Quem tava esperando uma oportunidade pra colocar a mão numa máquina dessa, talvez tenha acabado de encontrar.
8: Ele quer botar porcelanato no piso.
11: Specialized não é apenas uma bike, é uma experiência.
5: Piscina.
11: O e-mail é bikenopb2026@gmail.com.
8: Ruim o e-mail.
3: Bom e-mail.
8: Ruim.
11: bikenopb2026@gmail.com. Falar com Nilson Seixas.
8: Nilson Seixas!
11: Mas é Rafinha, bike... sou teu público.
5: Obrigado, você é bike de competição. Não pode ser um gordão que quer começar a andar de bike. Essa cara, aí não dá.
8: Pintor,
5: tem tá, que ser uma.
11: Mas, meu, essa é tri-resistente, né? Essa é bom pra gordão também.
3: 10 minutos pra 7, um rápido show no intervalo não, e a gente não, já volta. Que medo, tá bom.
11: O gordo Léo.
3: Tá louco,
5: o gordo Léo.
3: O básico volta já. 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
0: Tamo de volta com o Pretinho. Ela disse tamo de volta. Sabe o que ela disse? Tamo de volta. Tamo de volta com o Pretinho Vasco aqui na Atlântida. Tem um e-mail antes aqui de a gente encaminhar a votação para o craque do episódio. É, olá, Pretinhos, estou escrevendo da saída do Araújo Viana após o baita show acústico Bandas Gaúchas, projeto organizado pelo Leandro Bortolatti. Que privilégio ter uma sessão exclusiva para os funcionários do Banrisul em comemoração aos 98 anos do Banco dos Gaúchos. Parabéns, Lelê, por esse projeto sensacional que reuniu mais uma vez grandes bandas que marcaram a história do rock gaúcho e a nossa também. Reuni Vera Louca, Comunidade Ninjitsu, Acústicos e Valvulares e Papas da Língua em uma única noite foi demais. Já estamos na regressiva para os 99 anos do Banrisul e para o volume 3 deste projeto, Lelê.
1: Ontem começamos algumas conversas.
0: Só pra gente acreditar nosso ouvinte aqui, Rafaela Biller.
1: Obrigado, Rafaela. Obrigado. Recebi muito carinho ontem lá no Araújo mesmo, realmente uma galera. Houve o PB e cara, muito carinho. Ao que parece, estão gostando desse projeto.
0: Pô, tá, né? Demais, né, Lelê?
1: Tanto que
0: e
1: ontem
0: o que tem de banda ainda pela frente, né, cara? Pra fazer.
1: Cara, a ideia é deixar anual mesmo.
0: Baita.
2: Vamos fazer um eu e o Jorge.
0: Muito bem, vamos escolher aqui o craque do episódio. Pode votar por primeiro, então, Rafinha Menegado.
3: Ah, porra, começa por ali.
0: Mas por quê? Qual é a diferença? Qual é a diferença?
2: Não tem como.
3: Se der o que der aquilo que eu tô pensando errado, tá muito errado.
0: Do que tu tá? Não entendi nada que tu falou.
4: Muito bem, eu não entendi o que ele falou.
3: Que foi isso, cara? Meu voto é
0: Neto Fagundes, vai, entrega logo. É pro Neto Fagundes.
3: Não, o Neto não jogou bem hoje.
0: Se vocês não deixaram ele falar. Vocês não deixaram o Neto falar.
1: É. O meu, posso dar meu voto?
0: Não, Lili, desculpa, gostaria que o Rafinha desse o voto.
3: Eu queria acelerar o projeto. Eu vou votar.
2: Acho que ele ia embora, nós temos que ir embora.
3: É mentira, Alexandre. Aturou bem a galera.
0: A vontade dele é me jogar essa garrafa.
3: Não.
0: Pode votar, Lelê. Obrigado pelo seu voto, Rafinha, mano.
3: Vontade,
0: pode votar, Lelê, por favor.
1: Neto Fagundes, sem nenhuma dúvida.
0: É Neto Fagundes. Pela nobreza, né?
1: Nessa várzea.
0: Pela nobreza. É isso aí, cara. Uma várzea, cara. Uma várzea.
1: Não
0: leu
1: um destaque, cara.
5: Inclusive por ti, né?
0: Sim.
3: É verdade, sim, né? Jornalista.
0: É. Vota Neto Fagundes, meu querido compadre.
5: Votar no comandante, que o comandante conseguiu segurar.
3: Obrigado,
5: a bola,
3: Neto.
5: Aí, trabalhou bem. Alexandre Fetter.
0: Obrigado, meu compadre.
5: Peraí, como assim, né, Lê?
0: Obrigado.
1: Se não leu nenhum
0: voto,
1: destaque, não conseguiu segurar.
3: Mas
1: bem.
3: Ele leu o destaque, cara.
5: Ele leu o destaque. Ele leu
2: o
5: destaque.
2: É o microfone.
1: Eu tô falando, nego.
0: Quantos destaques? Produção, quantos destaques tinham ali?
1: Olha o que acontece quando ele leu.
5: Quatro, ele leu dois.
0: Eu vou dizer por que eu só li dois, porque eu acho um desperdício a gente ficar lendo coisas e debatendo vaziamente sobre essas coisas quando você tem Neto Fagundes no programa.
5: Muito obrigado. Aliás,
1: falou pra caralho. Não, mas tu te decide, Lelê. Ou tu achou ruim ou tu aplaude.
2: Tu quer bagunça, né?
0: Tu quer votar em quem, joia rara?
1: Vota, cara, não é o saco.
3: Vota que nós temos que trabalhar ainda.
2: Nós temos que ir embora.
0: Vai, meu. Vota.
1: Posse de bola, Lelê.
5: Posse de bola, né? Então aproveita e pega a minha.
0: Posse de bola não ganha jogo. Pode ficar de posse das minhas se quiser.
1: O Gomes já tá dominando tudo aí,
0: ó. Pô, segunda vez, hein?
1: Segunda vez. Essa é a piada do programa.
3: Volta, nós temos que trabalhar.
2: Nós temos que ir lá, só 102, porra.
1: Só tu pode segurar.
3: Eu não tô segurando nada.
5: Tá, amanhã tem os Fagundes em Esteio, diz isso.
1: Que horas?
5: 9 horas.
0: Assim que acabar a votação, eu vou fazer um comunicado pra você sobre a segunda-feira que vem.
1: Eu não venho.
5: Olha aí.
1: Vou votar em ti, cara.
5: Eu não venho também.
0: Obrigado, cara. Muito obrigado pelo teu voto, Joia Rara.
1: O programa aconteceu, né?
0: Muito obrigado, Joia Rara. Vai votar em quem, Maionese?
2: Eu vou votar. Antes eu queria só cantar uma musiquinha rápida. Posso?
0: Não, rapidamente.
2: Ah, só uma musiquinha
0: só rápida. Só se for o teu bordão, a tua musiquinha.
2: Também, mas eu quero trazer um disco novo. Palhaço Maionese interpreta Renato Russo.
3: Ah, é? Ah, que legal.
2: Não tinha medo, tal João do Santo Cristo.
5: Ah, agora termina.
0: Vai toda.
3: Ele se perdeu.
2: Estaremos com o show dia 12 ali em Camacuã.
0: Palhaço, opa, palhaço depressivo.
3: Vivo pra caralho.
5: Palhaço russo.
3: Ah, mas o artista quando ele é muito...
0: É arte.
3: É arte. Da arte dele, ele é depressivo.
2: De tarde quero no descansar.
3: Você lembra quando a gente achou que tudo era pra sempre?
2: E pra sempre.
0: Que baita projeto do palhaço cantando as mais
5: depressas.
2: Meu filho vai ter nome de santo.
5: Tem que ser declamado. Declamado ficou muito bom.
2: Hoje...
3: Eu quero tomar banho ali,
2: hoje palhaço. Hoje a tristeza não é passageira. Hoje fiquei com
3: fãs. Nos deram espelhos.
2: Essa é
3: o mundo doente.
2: Não, essa é muito animada pra mim.
0: Vota maionese.
2: Vota no meu irmão de vida.
0: Quem é teu irmão de vida, cara?
2: Cleiton Patrício.
0: Olha,
2: obrigado pela consideração, viu?
0: Rafael Gomes, e aí?
5: Neto Fagundes, o único que se comportou no programa.
0: Neto Fagundes.
5: O único que se comportou.
0: Nem eu me comportei, então. Eu não me comportei.
5: Como é que tu não precisa te comportar? Tu é o apresentador do
0: Flamengo. Grande abraço. Não, eu não tô te pedindo voto, veja.
5: Eu não tô votando em ti. Eu não tô votando em ti.
0: Não, eu vi.
5: Justamente. Eu já votei no Neto.
0: Não, eu já entendi, cara. Já entendi, só quero dizer que eu me comportei. Só isso que eu quero dizer.
2: Ele tá na defensiva, né?
0: Eu também vou votar em Neto Fagundes.
5: Ó, oh, tá eleito.
0: O que elege Neto Fagundes como craque do episódio.
3: Muito obrigado, muito merecidamente.
0: Muito merecidamente.
5: O cara camisinha seca, não
0: correu. Pelo amor
3: de Deus. Neto.
0: Tá, olha só.
3: Tá,
0: a partir de agora, quem tiver na frente de uma tela, telefone, até mesmo você aí que já tem a multimídia do carro desbloqueada pra ver YouTube, mete aí ATL TV e a gente volta amanhã a 1 da tarde com o Pretinho. O Rafinha já foi, né? Tipo, cagando pro troço. Cagando pro troço. Com o Pretinho Básico no modo replay, sábado e domingo, segunda ao vivo de novo. Ai, obrigado.
5: Comunicado sobre segunda.
2: Boa noite. Agimos certo.
0: De segunda-feira estou de férias. Segunda-feira estou.
5: Quê?
0: Sim. Não, não é nem férias, foi, desculpa. É atestado.
2: Eu também, né?
0: Vou meter um atestado em vocês na segunda-feira. E, aliás, a semana inteira.
2: Tamo junto,
0: minha extrema consideração e respeito pela audiência da Atlântida. Estarei em contato com a audiência da Atlântida pelas minhas redes sociais. Uma, no mínimo uma semana. Eu não aguento mais vocês.
5: Não, mas tem que avisar a produção antes.
0: É melhor descansar. A produção está sendo avisada antes.
3: É melhor descansar.
0: Que horas é o programa segunda? Uma, né?
5: É antes.
0: Agora é antes.
3: Tá estressado, Alexandre?
0: Agora é. Nada! Que isso, Lelê?
3: É melhor ele sair descansado do que ficar broxa.
0: Eu não tô estressado, Lelê. Eu só tô cansado. Cansado da quarta série, que vocês rodaram na quinta e não só rodaram, como voltaram pra quarta série.
2: Tenho andado.
3: Sou eu que apresento.
2: Eu que apresento.
0: Muito boa noite, um excelente final de semana. Tchau.
2: Comprei meu disco.
3: Eu sou apresentador a partir de segunda.
2: Pra ajudar as crianças.
0: Aí vocês se viram. Quem vai ser o apresentador? Matem-se, se for o caso. Briguem.
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14: Organizar o orçamento, entender prioridades e buscar orientação pode ser um passo importante para reduzir uma fonte de estresse no dia a dia. Cuidar do dinheiro também é autocuidado.
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0: Sim.
1: Opa! Que a sequência da noite contemple as suas expectativas positivas. Encerramos aqui, Mr. P na rede. Aí está.
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